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5: A informação está sempre atualizada, minuto a minuto, no site da Renascença, rr.pt. Boa noite, boa segunda-feira. Eu sou a Catarina Cascabulho e se...

Está comigo Catarina Cascabulho e eu preciso mesmo de partilhar consigo que estou tentada a completar a minha coleção de Barbies. As Barbies eram um dos meus brinquedos favoritos quando eu era mais nova. Tenho muitas em casa da minha mãe, todas arrumadas, todas muito bem guardadas. Quem sabe um dia para dar a uma nova geração, mas até lá estou mesmo tentada a aumentar a coleção. É que a toda hora estão a surgir Barbies novas. Só nos últimos tempos tivemos uma Barbie inspirada em Miley Cyrus, por exemplo, também Whitney Houston e agora a mais recente é uma Barbie inspirada em Marilyn Monroe. Eu acho que estou só à espera da Barbie Taylor Swift para começar esta coleção.

0: A seguir tem para ouvir na Renascença Ed Sheeran, São Pedro e Pet Shop Boys. Não sai daí.
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Agora na Renascença tem para ouvir os Guns N' Roses. Boa noite e boa viagem.

Ainda bem que está a começar a sua semana ao som da Renascença. Eu estava há pouco a fazer aqui as contas e esta já é a última semana de agosto. Isto passa mesmo a correr. Setembro está aí à porta, por isso o meu conselho é que aproveite muito bem estes últimos dias de agosto. Eu sou a Catarina Cascabulho e já

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1: 2 horas, 1 nos Açores. 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
2: O Clube do Porto vence o Arouca e garante vantagem na terceira jornada do campeonato. Frederico Varandas admite reforços para o Sporting. O Futebol Clube do Porto lidera o campeonato à terceira jornada. Os Dragões venceram o Arouca por 2-0, com golos assinados por Gabri Veiga e Pepe, e ainda com 2 golos anulados, Francesco Farioli admite uma partida difícil.
3: I think we had patience, we had maturity. I think it's the right word for the game of tonight.
4: Eu acho que tivemos paciência e maturidade. São palavras certas para descrever o jogo desta noite. No fim fizemos um resultado importante contra uma equipa que até agora tinha marcado 5 golos e não tinha sofrido nenhum. Não foi um jogo fácil, todo. Por isso este resultado dá-nos muito. Dá-nos a oportunidade de somar 3 pontos e seguir em frente.
3: Gave us the opportunity to take 3 points and to move ahead.
2: O treinador do Futebol Clube do Porto, já pelo Arouca, o técnico Vasco Seabra, admite a superioridade dos azuis e brancos.
5: Hoje nós temos que reconhecer que o Porto foi melhor que nós, mereceu ganhar o jogo e nós tivemos uma atitude brutal em termos de equipa. Trabalhamos muito, sofremos muito, mas a verdade é que nem sempre as conseguimos fazer. E, portanto, eu estou satisfeito com a atitude da equipa, mas também sinto que podemos, às vezes, ser um pouco mais audazes. E, eventualmente, hoje podíamos ter tentado dar um passinho melhor.
2: O treinador do Arouca, depois da partida, o Futebol Clube do Porto segue em vantagem com 9 pontos. Seguem-se o Sporting, o Marítimo e o Santa Clara com 7. Os açorianos que venceram este domingo, o Famalicão por 1-0, também por 1-0, Vitória ganhou em casa frente ao Nacional. O presidente do Sporting admite a contratação de mais 2 jogadores. Este domingo, na final da Supertaça de Handball, Frederico Varandas manifestou total confiança em Rui Borges e lembrou que quem ganha fica, quem perde sai. Aproveitou ainda para dizer que Luís Soares está bem no Sporting e vai continuar, e abriu um pouco o véu quanto a novos reforços.
6: O mercado de transferências está aberto. Provavelmente não. Quase certeza vão entrar mais 2 jogadores e é provável que haja saídas.
7: Quem é que são esses 2 jogadores?
6: Olha, Gonçalo Inácio não é. Pedro Gonçalves é um dos jogadores que tem a expectativa de poder vir a sair do Sporting. Se vai sair, não sei.
8: A defesa esquerda que está previsto poder entrar.
6: Vão entrar 2 jogadores, estão confirmados.
7: O guarda-redes que está confirmado também.
6: Não direi mais nada mais.
2: Declarações de Frederico Varandas à margem da final da Supertaça de Handball entre Benfica e Sporting em Santo Tirso. O Sporting venceu a competição por 31-24. Esta é a 7ª Supertaça dos Leões na modalidade e o 11º título consecutivo da equipa. A chuva e o mau tempo deixam 13 distritos do norte e centro do país sob aviso amarelo esta segunda-feira. O Instituto Português do Mar e da Atmosfera prevê precipitação e trovoada, estendo o aviso até às 3 da tarde. São já 4 as vítimas mortais do fogo num edifício com um restaurante de portugueses na Suíça na passada quinta-feira. Este domingo as autoridades recuperaram mais 2 corpos, ainda sem identidade ou nacionalidade confirmadas. O fogo fez ainda 8 feridos, entre eles 2 portugueses, um dos quais em estado grave. 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
1: 3 horas, 2 nos Açores. As notícias.

Sporting. O Futebol Clube do Porto lidera o campeonato à terceira jornada. Os Dragões venceram o Arouca por 2-0, com golos assinados por Gabri Veiga.

0: Borja Sainz, e ainda 2 golos anulados. Francesco Farioli admite uma partida difícil.
1: I think we had patience, we had maturity. I think it's the right word for the game of tonight.
2: Eu acho que tivemos paciência e maturidade. São palavras certas para descrever o jogo desta noite. No fim fizemos um resultado importante contra uma equipa que até agora tinha marcado 5 golos e não tinha sofrido nenhum. Não foi um jogo fácil, todo. Por isso este resultado dá-nos muito. Dá-nos a oportunidade de somar 3 pontos e seguir em frente.
1: Gave us the opportunity to take 3 points and to move ahead.
0: O treinador do Futebol Clube do Porto, já pelo Arouco, o técnico Vasco Seabra, admite a superioridade dos azuis e brancos.
3: Hoje nós temos que reconhecer que o Porto foi melhor que nós, mereceu ganhar o jogo e nós tivemos uma atitude brutal em termos de equipa. Trabalhamos muito, sofremos muito, mas a verdade é que nem sempre as conseguimos fazer. E, portanto, eu estou satisfeito com a atitude da equipa, mas também sinto que podemos, às vezes, ser um pouco mais audazes. E eventualmente hoje podíamos ter tentado dar um passinho melhor.
0: O treinador do Arouca depois da partida. O Futebol Clube do Porto segue em vantagem com 9 pontos. Seguem-se o Sporting, o Marítimo e o Santa Clara com 7. Os açorianos que venceram este domingo, o Famalicão por 1-0. Também por 1-0, o Vitória ganhou em casa frente ao Nacional. Luís Soares vai continuar no Sporting, a garantia do presidente do clube. Este domingo, o Frederico Varandas manifestou total confiança em Rui Borges e lembrou que quem ganha fica, quem perde sai. Sobre o ponta-de-lança de 28 anos, o presidente dos Leões garante que não há propostas.
4: Para desgosto de muitas pessoas, Soares vai continuar a ser jogador do Sporting. Soares é um exemplar profissional que está nos melhores registros da história do Sporting. E eu sei, que vai querer muito continuar a ser.
5: Mantém que só sai pelo valor da cláusula.
4: Não há nenhuma proposta pelo Soares.
0: Declarações de Frederico Varandas à margem da final da Supertaça de handebol entre o Benfica e o Sporting em Santo Tirso. O Sporting venceu a competição por 31-24. É a 7ª Supertaça dos Leões na modalidade e o 11º título consecutivo da equipa. A semana começa com chuva e trovoada. Há 13 distritos do norte e centro do país sob aviso amarelo devido ao mau tempo esta segunda-feira. Na terça-feira, o aviso amarelo do IPMA será levantado, mas o mau tempo pode continuar pelo resto da semana em algumas regiões. As Nações Unidas apelam à comunidade portuguesa na Venezuela para ajudar a criar meios de subsistência para as populações afetadas pelos sismos de 24 de junho. O coordenador residente da ONU no país dá um exemplo prático. Portugueses com empresas criarem vagas de emprego. Os dois sismos na Venezuela provocaram, segundo o último balanço das autoridades, mais de 6.400 mortos, entre eles 138 portugueses e luso-descendentes. Ponto final nesta edição. 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
1: 4 horas, 3 nos Açores. As notícias na Renascença, para já os destaques.
2: 13 distritos sob aviso amarelo devido ao mau tempo. Porto em vantagem na terceira jornada do campeonato, depois de vitória frente ao Arouca. A semana começa com chuva. Há 13 distritos do norte e centro do país sob aviso amarelo devido ao mau tempo. As previsões apontam ainda para trovoada em algumas regiões, como admite a meteorologista Patrícia Gomes.
3: As regiões mais afetadas serão principalmente as regiões do Norte e Centro, razão pela qual foi emitido também aviso amarelo, tanto de precipitação como de trovoada, entre as 10 da manhã até às 16 horas locais. E, portanto, é onde se espera que ocorra precipitação mais intensa, pontualmente acompanhada de trovoada. A região sul fica um pouco mais salvaguardada, com a precipitação que ao ocorrer será, de um modo geral, fraca.
2: A meteorologista Patrícia Gomes, ouvida pela jornalista Carla Fino, na terça-feira, o aviso

0: O amarelo do IPMA é levantado, mas o mau tempo pode continuar pelo resto da semana em algumas regiões. O secretário do Tesouro dos Estados Unidos deverá dar hoje mais detalhes sobre a guerra económica contra o Irão, anunciada na semana passada por Donald Trump. O presidente norte-americano anunciou uma operação económica devastadora para Teherão e avisou que os países que colaborassem com o Irão poderiam sofrer consequências económicas. Já o Irão prometeu resposta à ameaça norte-americana. No futebol, o Futebol Clube do Porto lidera o campeonato à terceira jornada. Os Dragões venceram o Arouca por 2-0, com golos assinados por Gabri Veiga e Borja Sainz, e ainda com dois golos anulados, Francesco Farioli admite uma partida difícil.
1: Eu acho que tivemos paciência e maturidade. São palavras certas para descrever o jogo desta noite. No fim, fizemos um resultado importante contra uma equipa que até agora tinha marcado 5 golos e não tinha sofrido nenhum. Não foi um jogo fácil, todo. Por isso, este resultado dá-nos muito. Dá-nos a oportunidade de somar 3 pontos e seguir em frente.
0: O treinador do Futebol Clube do Porto, já pelo Arouca, o técnico Vasco Seabra, admite a superioridade dos azuis e brancos.
2: Hoje nós temos que reconhecer que o Porto foi melhor que nós, mereceu ganhar o jogo e nós tivemos uma atitude brutal em termos de equipa. Trabalhamos muito, sofremos muito, mas a verdade é que nem sempre as conseguimos fazer. E, portanto, eu estou satisfeito com a atitude da equipa, mas também sinto que podemos, às vezes, ser um pouco mais audazes. E, eventualmente, hoje podíamos ter tentado dar um passinho melhor.
0: O treinador do Arouca, depois da partida, o Futebol Clube do Porto segue em vantagem, com 9 pontos, seguem-se o Sporting, o Marítimo e o Santa Clara com 7. Os açorianos que venceram este domingo, o Famalicão por 1-0, também por 1-0, Vitória ganhou em casa frente ao Nacional. Para fechar a terceira jornada do campeonato, o Gil Vicente recebe hoje o Casa Pia. A fechar, recordo que esta semana os combustíveis voltam a ficar mais caros, o gasóleo deve subir esta segunda-feira 3,5 cêntimos, já a gasolina deverá ficar mais cara, 2,5 cêntimos. Ponto final nesta edição. Está tudo em rr.pt.
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1: 5 horas, 4 horas nos Açores. As notícias na Renascença, para já os destaques.
2: 3 distritos pintados a amarelo devido ao mau tempo. O Futebol Clube do Porto em vantagem na terceira jornada depois de vitória frente ao Arouca. A semana começa com chuva. Há 13 distritos do norte e centro do país sob aviso amarelo devido ao mau tempo. As previsões apontam ainda para trovoada em algumas regiões, como admite a meteorologista Patrícia Gomes.
3: As regiões mais afetadas serão principalmente as regiões do Norte e Centro, razão pela qual foi emitido também aviso amarelo, tanto de precipitação como de trovoada, entre as 10 da manhã até às 16 horas locais. E, portanto, é onde se espera que ocorra precipitação mais intensa, pontualmente acompanhada de trovoada. A região sul fica um pouco mais salvaguardada, com a precipitação que, ao ocorrer, será, de um modo geral, fraca.
2: O resto da semana vai trazer algum alívio, mas a chuva e o tempo mais frio podem continuar em algumas regiões.
3: Vamos ficar sob influência de um vale depressionário, portanto, uma corrente também de oeste que transporta até nós um ar mais úmido e que vai originar também alguma precipitação. No dia 26, teremos a passagem de uma superfície frontal fria pelo território do continente e, portanto, aí teremos uma situação de chuva passando gradualmente a regime de aguaceiros.
2: A meteorologista Patrícia Gomes, ouvida por Carla Fino. A praia fluvial do Alqueva, da Albufeira do Alqueva, está hoje encerrada devido às buscas pelo homem de 45 anos, que foi dado como desaparecido este domingo. Durante a madrugada, as autoridades estiveram

0: no local a realizar buscas terrestres pelo desaparecido. As operações aquáticas retomam esta manhã. Na atualidade internacional, duas crianças morreram e 9 pessoas ficaram feridas num ataque que terá atingido uma creche na cidade russa de Krasnodar. A informação é avançada pela Reuters, que cita um governador local. As autoridades russas admitem ainda ataques em armazéns que terão provocado um incêndio numa cidade sudoeste do país. O Futebol Clube do Porto lidera o campeonato à terceira jornada, depois de vencer o Arouca por 2-0, com golos de Gabri Veiga e Borja Sainz, e ainda com 2 golos anulados, Francesco Farioli admite uma partida difícil.
1: Eu acho que tivemos paciência e maturidade. São palavras certas para descrever o jogo desta noite. No fim, fizemos um resultado importante contra uma equipa que até agora tinha marcado 5 golos e não tinha sofrido nenhum. Não foi um jogo fácil, todo. Por isso, este resultado dá-nos muito. Dá-nos a oportunidade de somar 3 pontos e seguir em frente.
2: Gave us the opportunity to take 3 points and to move ahead.
0: O treinador do Futebol Clube do Porto, que soma 9 pontos, seguem-se na classificação o Sporting, o Marítimo e o Santa Clara com 7. Para fechar a terceira jornada do campeonato, o Gil Vicente recebe hoje o Casa Pia. E a fechar, recordo que esta semana os combustíveis voltam a ficar mais caros. O gasóleo deve subir a partir de hoje 3,5 cêntimos. Já a gasolina deverá ficar cerca de 2,5 cêntimos mais cara. 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
1: 6:05. 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
2: Prepara o guarda-chuva, há 13 distritos sob aviso amarelo devido ao mau tempo. Porto em vantagem na terceira jornada do campeonato, depois de vitória frente ao Arouca. A semana começa com chuva. Há 13 distritos do norte e centro do país sob aviso amarelo devido ao mau tempo. As previsões apontam ainda para trovoada em algumas regiões, como admite a meteorologista Patrícia Gomes.
3: As regiões mais afetadas serão principalmente as regiões do norte e centro, razão pela qual foi emitido também aviso amarelo, tanto de precipitação como de trovoada, entre as 10 da manhã até às 16 horas locais. E, portanto, é onde se espera que ocorra precipitação mais intensa, pontualmente acompanhada de trovoada. A região sul fica um pouco mais salvaguardada, com a precipitação que ao ocorrer será, de um modo geral, fraca.
2: O resto da semana vai trazer algum alívio, mas a chuva e o tempo mais frio podem continuar em algumas regiões.
3: Vamos ficar sob influência de um vale depressionário, portanto, uma corrente também de oeste que transporta até nós um ar mais úmido e que vai originar também alguma precipitação. No dia 26, teremos a passagem de uma superfície frontal fria pelo território do continente e, portanto, aí teremos uma situação de chuva passando gradualmente a regime de aguaceiros.
2: A meteorologista Patrícia Gomes, ouvida por Carla Fino. Tem hoje início a Universidade de Verão do PSD. A iniciativa de formação política arranca em Castelo de Vide e junta vários nomes do partido e da política portuguesa. Luís Marques Mendes, Paulo Portas e o socialista João Soares são alguns dos nomes que passam pela iniciativa, que decorre até ao próximo domingo. Os aliados da Ucrânia, da coligação da Boa Vontade, reúnem-se hoje em Kiev para assinalar os 35 anos da independência ucraniana. António Costa, o presidente do Conselho Europeu, deverá juntar-se a Zelensky e a outros líderes para acompanhar presencialmente a reunião. O ministro dos Negócios Estrangeiros português marca presença por videoconferência no encontro dos 30 Estados aliados da Ucrânia. No futebol, o Porto lidera o campeonato à terceira jornada, depois de vencer o Arouca por 2-0, com golos de Gabri Veiga e Borja Sainz, e ainda com dois golos anulados, Francesco Farioli admite uma partida difícil.
4: Eu acho que tivemos paciência e maturidade. São palavras certas para descrever o jogo desta

0: Esta noite, no fim, fizemos um resultado importante contra uma equipa que até agora tinha marcado 5 golos e não tinha sofrido nenhum. Não foi um jogo fácil de todo, por isso este resultado dá-nos muito. Dá-nos a oportunidade de somar 3 pontos e seguir em frente.
1: Gave us the opportunity to take 3 points and to move ahead.
2: O treinador do Futebol Clube do Porto, para encerrar a terceira jornada, o Gil Vicente recebe hoje o Casa Pia. A fechar, recordo que hoje os combustíveis voltam a ficar mais caros. O gasóleo deverá subir 3,5 cêntimos, já a gasolina deverá ficar mais cara 2,5 cêntimos. Ponto final nesta edição. Notícias às 7 com o jornalista Sérgio Costa.
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4: Muito bom dia. É a altura agora para ficarmos com as notícias na Renascença.
5: Muito bom dia. Muito bom dia. A chuva marca o arranque desta semana. 13 distritos de Portugal continental estão hoje sob aviso amarelo. A chuva pode vir acompanhada por trovoada. Segundo o Instituto do Mar e da Atmosfera, a precipitação pode ser forte em alguns locais e contar com rajadas de vento de até 70 km/h. O aviso amarelo está em vigor até às 3 da tarde. Este fim súbito do verão tem a ver com uma depressão a noroeste dos Açores associada a uma superfície frontal que se aproximou do continente. Começa hoje a Universidade de Verão do PSD, iniciativa de formação política, arranca em Castelo de Vide e junta nomes como Marcos Mendes, Paulo Portas e o socialista João Soares. Reunião ao mais alto nível, hoje em Kiev, a coligação da boa vontade sobre a Ucrânia, composta por cerca de 30 Estados aliados, marca assim os 35 anos da independência do país, coorganizada pelo presidente francês Emmanuel Macron e pelo chanceler alemão e o primeiro-ministro britânico. O encontro contará com a presença do presidente do Conselho Europeu, António Costa. A reunião acontece numa altura em que Moscou tem intensificado os ataques e a Ucrânia pede ajuda para reforçar a defesa aérea. A praia fluvial de Albufeira de Alqueva está hoje encerrada devido a buscas por um homem de 45 anos, que foi dado como desaparecido este domingo. Durante a madrugada, as autoridades estiveram no local a realizar buscas terrestres, mas sem efeito. As operações aquáticas são retomadas esta manhã. O Futebol Clube do Porto assumiu a liderança provisória da Primeira Liga ao derrotar o Arouca por 2-0. Os golos foram marcados por Gabriel Veiga e Pepe. Hoje, Gil Vicente recebe em casa o Casa Pia. Está tudo atualizado em rr.pt. Bom dia.
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1: Até ele. E o convite continua a ser simples e direto. Vem ver. Escreve-nos São João. Filipe encontrou Natanael e disse: encontramos aquele de quem está escrito na lei de Moisés e nos profetas. É Jesus de Nazaré, filho de José. Disse-lhe Natanael: de Nazaré pode vir alguma coisa boa? Filipe respondeu-lhe: vem ver. Jesus viu Natanael, que vinha ao seu encontro, e disse: eis um verdadeiro israelita em quem não há fingimento. Perguntou-lhe Natanael: de onde me conheces? Jesus respondeu-lhe: antes que Filipe te chamasse, eu vi-te quando estavas debaixo da figueira. Disse-lhe Natanael: mestre, tu és o Filho de Deus, tu és o Rei de Israel. Sou o Padre Vítor Gonçalves, consigo a olhar o dia.
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3: Muito bom dia, são 7 horas 6 nos Açores. Vamos saber quais os títulos em destaque. Sérgio Costa, bom dia, Sérgio.
4: Olá, viva, Aziz. É bom dia. Dia da independência da Ucrânia junto a líderes europeus em Kiev. Há uma nova plataforma de procura de alojamento para estudantes universitários.
3: Começa agora a edição das 7.
4: A chuva a dominar o início da última semana de agosto. Há 13 distritos do norte e centro do país sob aviso amarelo devido ao mau tempo. As previsões apontam ainda para trovoada em algumas regiões, como indica a meteorologista Patrícia Gomes.
5: As regiões mais afetadas serão principalmente as regiões do norte e centro, razão pela qual foi emitido também aviso amarelo, tanto de precipitação como de trovoada, entre as 10 da manhã até às 16 horas locais. E, portanto, é onde se espera que ocorra precipitação mais intensa, pontualmente acompanhada de trovoada. A região sul fica um pouco mais salvaguardada, com a precipitação que ao ocorrer será, de um modo geral, fraca.
4: Para o resto da semana prevê-se algum alívio, mas a chuva e o tempo mais frio podem continuar em algumas regiões. Preço dos combustíveis volta a subir esta segunda-feira. O custo do gasóleo deve subir 3 cêntimos e meio. Já a gasolina deverá ficar mais cara, 2 cêntimos e meio. O ensino superior, esta segunda-feira tem início a segunda fase das candidaturas ao Concurso Nacional de Acesso ao Ensino Superior. O prazo estende-se até 20 de setembro. Hoje tem igualmente início o prazo das matrículas e inscrições dos candidatos colocados na primeira fase do Concurso Nacional. E os estudantes que entram para o Ensino Superior e procuram quarto têm, a partir de hoje, uma nova ferramenta disponível e onde podem encontrar alojamentos a partir de 165 euros. A iniciativa é da DEC Proteste. Magda Canas, porta-voz da Associação de Defesa do Consumidor, explica que na plataforma querocasa.pt é possível encontrar dados sobre as ofertas e os apoios existentes.
6: Normalmente nós temos esta informação completamente dispersa. Agora, a vantagem é estar reunida numa única plataforma e a informação estar clara, concentrada, porque de facto isto vai poupar tempo a estas famílias e vai permitir também comparar alternativas como Porta 65 Jovem, os apoios municipais e institucionais, assim como vai estar a informação fiscal, os limites às deduções das rendas no caso de se tratar de estudantes locados.
4: A porta-voz da DEC Proteste, Magda Canas. Esta plataforma reúne ofertas de alojamento público e particular que estão em permanente atualização. É possível encontrar quartos a partir de 165 euros mensais. Num momento em que Moscovo tem intensificado os ataques, os aliados da Ucrânia da Coligação da Boa Vontade reúnem-se hoje em Kiev, uma reunião que assinala os 35 anos da independência ucraniana. O presidente do Conselho Europeu, António Costa, junta-se a Volodymyr Zelensky e outros líderes internacionais. O ministro dos Negócios Estrangeiros português marca presença por videoconferência. A crise interna na Ucrânia não deve representar um risco significativo para Kiev na guerra com a Rússia. É a leitura do consultor em assuntos europeus Henrique Burnet. Para este especialista, é claro que ambos os lados do conflito interno ucraniano defendem o empenho do país no combate a Moscovo.
7: Independentemente do que os separa internamente, ambos defendem a continuação da resistência e da defesa ucraniana. Isto

0: pode pôr em causa é o presidente Zelensky. Posso estar a ser um otimista, mas valorizo mais o facto de a Ucrânia ser capaz de ter um movimento de discussão política que não põe em causa a sua resistência na guerra, mas que discute abertamente que caminho é que se deve seguir.
1: No dia em que se assinalam os 35 anos de independência da Ucrânia, Henrique Burnet sublinha a determinação de Kiev e realça que a ajuda europeia e dos Estados Unidos é essencial. No terreno, forças russas atacaram nas últimas horas um navio-tanque que transportava combustível e lubrificantes para as tropas ucranianas. O ataque ocorreu num porto próximo de Odessa. Informação avançada pelo Ministério da Defesa que revela que foram ainda atingidas instalações portuárias utilizadas para a descarga e armazenamento de carga. Militar nota ainda esta madrugada para a morte de duas crianças e ferimentos em outras 9 pessoas num ataque que terá atingido uma creche na cidade russa de Krasnodar. Futebol, o Porto é líder isolado da Primeira Liga após vitória sobre o Arouca por 2-0 num jogo a contar para a terceira jornada. Triunfo azul e branco com golos de Gabri Veiga e Borja Sainz e ainda com 2 golos anulados. Apesar da vitória, o técnico Francesco Farioli admite ter sido uma partida difícil.
2: Eu acho que tivemos paciência e maturidade. São palavras certas para descrever o jogo desta noite. No fim, fizemos um resultado importante contra uma equipa que até agora tinha marcado 5 golos e não tinha sofrido nenhum. Não foi um jogo fácil, todo. Por isso, este resultado dá-nos muito. Dá-nos a oportunidade de somar 3 pontos e seguir em frente.
1: Francesco Farioli, no final do Porto 2, Arouca 0. E, assim é, para encerrar a terceira jornada da Primeira Liga, o Gil Vicente recebe esta segunda-feira o Casa Pia. Ponto final nesta edição das 7.
3: Muito bem, até já.
1: Até já.
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5: Bom dia. Ligou para as 3 da manhã. 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
3: Muito bom dia, boa segunda-feira. Não sei bem se são manhãs de agosto ou se são manhãs de janeiro, porque o tempo está a ser muito estranho, mas junte-se a mim, já sabe que estou consigo até às 10 da manhã e para esta segunda-feira pode então esperar aguaceiros por vezes fortes e acompanhados de trovada entre o meio da manhã e também o meio da tarde, vento por vezes forte também e descida da temperatura máxima, Porto 23 graus, Lisboa 25, Ponta Delgada 25, Faro 25 e Funchal 26, a meteorologia com apoio de ar-condicionado Nippon, qualidade que se sente. Portanto, se está agora a preparar-se para sair de casa, leva-se um casaquinho, se calhar o guarda-chuva, que isto não está assim muito famoso, mas pronto, é o que temos, não é assim? É o que temos. Já sabe que estou consigo até às 10 da manhã, por isso vamos lá aproveitar esta emissão ao som de Train.

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Muito bom dia, boa viagem, uma ótima segunda-feira. Como é que foi esse fim de semana? Aproveitou bem? Descansou? Eu experimentei um restaurante turco e adorei, um restaurante turco em Odivelas. Por acaso, conselho da nossa Liliana Monteiro, portanto, obrigada. Adorei mesmo o restaurante. E depois, no domingo, senti que estava de repente no outono, por causa da chuva, não é assim? O domingo foi assim um domingo meio triste, meio de sofá, manta e ver uma série, que é meio estranho no final de agosto. Confesso que não gostei porque, vamos ser sinceros, ainda é agosto e eu não estou preparada para abandonar as minhas havaianas. Aliás, hoje tive que vir de ténis e os meus pés já estão tipo, o que é que se passa? Porque é que nós não temos liberdade? Portanto, eu não queria nada abandonar as minhas havaianas, mas parece que vai ter que ser, não é assim? Pelo menos esta semana, vamos ter então chuvinha, para a semana, acho que já melhora. Portanto, nada está perdido, está bem? Nada está perdido, pode ser que o verão se prolongue até outubro, também não fazia mal nenhum. Portanto, espero que esteja muito bem, espero que tenha aproveitado muito bem o seu fim de semana. E agora, por aqui, seguimos viagem ao som de Doobie Brothers.

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muito bom dia, boa segunda-feira. Espero que esteja muito bem desse lado. E eu sei que se calhar acordou assim com uma manhã chuvosa. Parece que nem sequer estamos em agosto, mas não se preocupe, tem aqui algo que o pode animar. 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Por aqui seguimos viagem ao som da Sign. Eu adoro esta música. Sinto que estou assim num jardim cheio de flores, a caminhar com um vestido comprido, a correr assim de um lado para o outro. Pronto, esta é a minha visão quando ouço esta música. Boa viagem e uma ótima segunda-feira.

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14: Muito bom dia, são 7h30, vamos às notícias com Maria João Costa, bom dia.
15: Bom dia, a Comissão Europeia acaba de aprovar um pacote de ajuda à Ucrânia. Ursula von der Leyen anunciou 6,1 mil milhões de euros para a aquisição de novos sistemas de defesa aérea, mísseis, munições e radares. A Presidente da Comissão Europeia relembra que a Europa está ao lado da Ucrânia e a Rússia confirma ter atacado um petroleiro perto do porto de Odessa. Também esta noite o Ministro da Defesa russo diz que interceptaram 351 drones ucranianos, troca de fogo no dia em que em Kiev reúne-se a coligação da boa vontade, composta por cerca de 30 Estados aliados. Na última hora aterrou já em Kiev o Presidente do Conselho Europeu, António Costa, para uma reunião que marca 35 anos da independência da Ucrânia. Nos Países Baixos, um acidente com um autocarro esta madrugada a 100 km de Amsterdão provocou vários feridos. Segundo a polícia, o autocarro transportava cerca de 50 passageiros, entre eles um grande número de crianças em idade escolar. O despiste deveu-se a uma colisão com uma carrinha. As autoridades confirmam que não há mortes, apenas feridos. Desconhece para já a nacionalidade dos passageiros. Ficaram em prisão preventiva 3 dos 8 detidos na operação da PSP contra o tráfico de droga em Rabo de Peixe, nos Açores. O Comando Regional da Polícia de Segurança Pública indica que os outros 5 detidos foram alvo de interrogatório não judicial. A operação, que resultou na apreensão de milhares de doses de droga e mais de 18 mil euros, ficou marcada pelo apedrejamento das viaturas da PSP, o que levou os agentes a disparar. Pararem para o ar. O Futebol Clube do Porto assumiu a liderança provisória da Primeira Liga ao derrotar o Arouca por 2-0. Os golos foram marcados por Gabri Veiga e Borja Sanz. Hoje, Gil Vicente recebe o Casa Pia. Já Benfica e Braga só jogam esta terceira ronda em setembro devido aos compromissos europeus.
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0: More Than a Feeling aqui na Renascença. Muito bom dia, boa segunda-feira. O meu nome é Azizete Paulo. Espero que esteja muito bem desse lado. E este fim de semana ficou marcado aqui por uma mudança de visual. E que mudança! O Haaland decidiu cortar o cabelo, o jogador da seleção da Noruega, que criou tantos memes durante o Mundial precisamente por causa do seu cabelo, ficou agora careca. Vá, não é bem careca, foi aquele pente 5. Foi assim que o meu namorado classificou este corte de cabelo, mas os profissionais chamam de buzz cut. A mudança aconteceu mesmo antes do arranque da nova época e o jogador já tinha revelado que estava a pensar cortar o cabelo depois do Mundial. No entanto, acabou por adiar a decisão até agora. O Zlatan tinha aconselhado o Haaland a não cortar o cabelo, dizendo-lhe que, em tom de brincadeira, que a força estava no cabelo. Apesar disso, o Haaland decidiu então arriscar e avançou mesmo para a mudança e parece que deu resultado. Isto porque ontem o Manchester City ganhou, mas pronto, não tivemos bem um gol do Haaland. Pode ser que no próximo jogo aconteça. O jogador gravou todo o processo e até a reação, por exemplo, do ex-treinador Pep Guardiola e também do Zlatan, que o viu, ficou assim, quando o viu, ficou assim muito chocado. Vamos ouvir este momento.
1: Oh my God, what the f*** is this? You lost a bet or what? Oh my God, f***ing block me and erase my number. My wife says you're crazy. I will be honest with you, I'm always honest. You're gonna be faster now, what?
2: I hope so.
0: Basicamente o Zlatan ficou chocado, ficou tipo, mas o que é que aconteceu? Perdeste uma aposta? Ok, porque é que cortaste o cabelo? Ele diz mesmo para o Haaland o bloquear e apagar o número dele. A mulher dele, do Zlatan, estava chocada e ele no final perguntou, será que agora vais continuar a ter a mesma força? E ele disse que sim, que vai continuar a ter a mesma força. A namorada dele achou que ele tinha ficado fofo. Eu acho que este corte de cabelo foi assim um upgrade ao look do Haaland. Acho que ele está mesmo muito mais bonito. Aliás, eu quando vi o Haaland ficava tipo, ele tem potencial, mas ele tem que mudar aquele cabelo. Portanto, chegou a hora então de termos uma mudança de visual do Haaland. Se ainda não viu esta mudança, passe pelo canal do YouTube do Jogador de Futebol, porque ele mostrou todo o processo desta mudança de visual. Para que seguimos viagem ao som de Luís Capaldi.

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De Bárbara Tinoco, devia ter-se traído aqui na sua Renascença, mas de facto agora não falamos de traições, mas sim de casamentos, isto porque Post Malone está noivo. O cantor terá pedido a namorada Chrissy Lee em casamento e a notícia foi confirmada através de amigos do casal que partilharam imagens da celebração nas redes sociais. A Chrissy mostrou ainda um impressionante anel do noivado com um enorme diamante, como nós gostamos, não é assim? E esta relação infelizmente já teve os seus altos e baixos porque começaram a namorar. Depois separaram-se no ano passado, mas pelos vistos a separação pode ter aqui dado uma ajuda a esta relação, e isto porque o cantor percebeu então que a Chrissy era a mulher da vida dele. Por enquanto ainda não há data marcada para o casamento, mas uma coisa é certa, Post Malone está pronto para dar o próximo passo. Olha que lindo, será que vamos ter assim uma atuação surpresa de Post Malone durante o seu casamento? Eu adorava. Pode ser se calhar esta, Post Malone e Morgan Wallen com I Had Some Help. Será que ele teve aqui uma ajudinha para escolher este belo anel? Eu acho que sim. Eu acho que qualquer pessoa tem sempre uma ajudinha para escolher um anel de noivado. Boa viagem!

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3: Muito bom dia, são 8 horas a 7 nos Açores. Vamos saber quais os títulos em destaque. Sérgio Costa, bom dia, Sérgio.
4: Olá, viva, bom dia. Confirmada a morte de portuguesa no incêndio da Suíça na passada sexta-feira. Aprovada nova ajuda financeira da Europa a Kiev.
3: Começa agora a edição das 8.
4: A pedido de indicação de que o governo confirma a morte de uma imigrante portuguesa no incêndio da passada sexta-feira num edifício que albergava um restaurante português no leste da Suíça, a morte da cidadã nacional é confirmada por fonte governamental à Renascença. A mulher de 32 anos estaria alojada num estúdio no terceiro andar do prédio destruído pelas chamas. Deste incêndio há ainda registro de dois portugueses feridos, um dos quais em estado considerado grave. No dia em que a Ucrânia assinala os 35 anos da independência, a Comissão Europeia aprova nova ajuda financeira a Kiev. São mais de 6 mil milhões de euros para a aquisição de novos sistemas de defesa aérea, mísseis, munições e radares. Um pacote que se junta aos 16 mil milhões de planos de aquisição previamente aprovados. Em comunicado, o Presidente da Comissão Europeia garante que Bruxelas vai continuar a apoiar Kiev, fornecendo toda a ajuda quando for necessário. Ursula von der Leyen diz que, à medida que a Rússia intensifica os seus ataques, a Europa redobra os esforços para ajudar a Ucrânia a proteger o seu povo e a defender o seu espaço aéreo. Entretanto, o Presidente do Conselho Europeu e o Primeiro-Ministro Britânico já estão em Kiev. António Costa e Andy Burnham vão participar na reunião da Coligação da Boa Vontade para assinalar o Dia da Independência da Ucrânia. O Ministro dos Negócios Estrangeiros português, Paulo Rangel, marca presença por videoconferência. Ainda antes da reunião, o presidente da Ucrânia marca presença a esta hora numa conferência de imprensa. Zelensky já sublinhou que a Ucrânia quer a paz, mas que não vai ceder ou render-se. A crise interna na Ucrânia não deve, entretanto, representar um risco significativo para Kiev na guerra com a Rússia. A leitura é do consultor em assuntos europeus, Henrique Burnet, no dia em que se assinalam os 35 anos da independência da Ucrânia. Este especialista sublinha a determinação de Kiev e realça que a ajuda europeia e dos Estados Unidos é essencial.
5: Parece-me que até agora, de tudo o que temos visto, inclusivamente até dos confrontos políticos internos na Ucrânia, que a determinação dos ucranianos para continuar a lutar por essa sobrevivência da ideia da Ucrânia se mantém. Se os europeus e os americanos não forem capazes de municiar a Ucrânia com defesas antiaéreas, a capacidade militar ucraniana de resistir pode estar seriamente posta em causa.
4: Declarações do consultor em assuntos europeus, Henrique Burnet, ouvido pela jornalista Filipa Ribeiro, neste que é o Dia da Independência da Ucrânia. Por cá, há mais oferta de alojamento para estudantes, mas não chega para baixar o valor das rendas. São dados do Observatório do Alojamento Estudantil, citados pela agência Lusa, que identificam mais de 3.700 quartos disponíveis em Lisboa, mais de 1.000 relativamente a agosto do ano passado. A tendência repete-se no Porto, onde se verifica um aumento de 53% face ao ano anterior, e em Coimbra, onde a oferta cresceu 74%. Ainda assim, o valor das rendas mantém-se inalterado. Contudo, os estudantes que entram para o ensino superior têm a partir de hoje uma nova ferramenta disponível e onde podem encontrar alojamentos a partir dos 165 euros. A iniciativa é da DECO Proteste. A Associação de Defesa do Consumidor explica que na plataforma querocasa.pt é possível encontrar dados sobre as ofertas e os apoios existentes. Os 165 euros mensais é o valor mais baixo no mercado, mas só disponível nas residências públicas.
6: O alojamento em residências universitárias, o valor base foi revisto para os cerca de 165 euros. Portanto, a partir desse valor, que à partida será o mais baixo, teremos toda a oferta disponível.
4: A porta-voz da DECO Proteste, Magda Canas. Mais detalhes sobre a plataforma querocasa.pt podem ser consultados no site da Renascença em rr.pt. A chuva a dominar o início da última semana de agosto. Há 13 distritos do norte e centro do país sob

0: aviso amarelo devido ao mau tempo. As previsões apontam ainda para trovoada em algumas regiões. No futebol, o Porto é líder isolado da Primeira Liga após a vitória sobre o Arouca por 2-0. Num jogo a contar para a terceira jornada, triunfo azul e branco com golos do galego Gabri Veiga e do basco Borja Sainz. Apesar da vitória, o técnico italiano Francesco Farioli admite ter sido uma partida difícil.
1: Eu acho que tivemos paciência e maturidade. São palavras certas para descrever o jogo desta noite. No fim fizemos um resultado importante contra uma equipa que até agora tinha marcado 5 golos e não tinha sofrido nenhum. Não foi um jogo fácil, tudo. Por isso este resultado dá-nos muito. Dá-nos a oportunidade de somar 3 pontos e seguir em frente.
0: O treinador do Porto, no Futebol Clube do Porto, por agora líder isolado, neste momento, o Aziz, é só o Gil Vicente que mais logo recebe o Casa Pia, pode igualar pontualmente os azuis e brancos. A equipa de Barcelos tem ainda um jogo em atraso com o Sporting de Braga.
2: Foi a edição com o Sérgio Costa. Muito obrigada. Até já.
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6: Bom dia. 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
2: Muito bom dia, boa segunda-feira. Espero que esteja muito bem desse lado. Não sei se só agora é que ligo a sua rádio, mas seja bem-vindo, ok? Seja bem-vindo a mais uma emissão comigo, Azizé Tupal, que dura até às 10 da manhã. Eu sei que hoje o dia está assim um bocadinho chuvoso, no entanto, daqui a pouco vamos relembrar o verão de 1982, um verão bem doce e bem bom. Explico-lhe tudo daqui a pouco. Boa viagem.

Scared to Star aqui na sua Renascença. Muito bom dia, boa viagem. Espero que esteja muito bem desse lado. O meu nome é Aziza de Pali e vamos lá agora a recordar aqui o verão de 1982, um ano em que as Doce venceram o Festival da RTP da Canção vestidas de mosqueteiras com o êxito Bem Bom. A música acompanha uma noite de festa desde a 1 da manhã até ao amanhecer, sem grandes preocupações com o futuro. Nesse ano, os GNR lançaram também Independência e os Chutes e Pontapés editaram o primeiro registro discográfico. Passando da música portuguesa para a internacional, 1982 ficou marcado por Thriller, de Michael Jackson, que foi o álbum mais vendido de todos os tempos. Surgiram os discos compactos, ou seja, os CDs, que nos permitiram ver tantos filmes como o ET, o Extraterrestre, ou então o Blade Runner. Foi lançado o primeiro vídeo de exercícios, o que transformou a aeróbica numa febre mundial e trouxe modas como as leggings, os bodies com cores neon, os cabelos volumosos e as permanentes e também as ombreiras. Aquele típico look quando pensamos nos anos 80 é mais ou menos isto. Lembra-se das roupas que utilizava nesta altura? Acho que esta música vai lhe trazer algumas memórias. Doce com Bem Bom.

Boa viagem. E é assim, esta segunda-feira, tem aqui uma segunda-feira um bocadinho chuvosa, Porto com máximas de 23 graus, Lisboa 25, Ponta Delgada 25, Faro 25 e Funchal 25, meteorologia com apoio de ar-condicionado Nippon, qualidade que se sente, mas há uma coisa que pode animar esta sua segunda-feira. 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Boa viagem!

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14: Muito bom dia, são 8h30, vamos às notícias com Maria João Costa. Bom dia.
15: Muito bom dia, despiste na Avenida Marginal esta manhã provoca um morto, de acordo com a Proteção Civil. Um veículo ligeiro saiu da estrada na zona da parede, caiu na praia quando circulava no sentido Cascais-Lisboa. No local estão 9 bombeiros com apoio de 4 veículos. A Marginal não está, contudo, cortada ao trânsito. O Governo confirma a morte de uma imigrante portuguesa no incêndio que destruiu um restaurante português na Suíça. No domingo, o número de vítimas mortais subiu para 4. Ainda 8 feridos, 2 deles portugueses, outro português que ficou ferido já teve alta. Mais de 50 bombeiros combatem esta hora um incêndio em Abrantes, no distrito de Santarém. De acordo com a Autoridade Nacional de Proteção Civil, o fogo atingiu uma sucata, não há vítimas. Retomadas as buscas no Alqueva para tentar encontrar um homem desaparecido ontem no concelho de Portel. A operação está a envolver 17 mergulhadores e militares da GNR. O homem de 48 anos, residente em Moura, desapareceu na tarde de ontem, enquanto tomava banho na praia do Alqueva. A menos de um mês do arranque do ano letivo, há mais quartos disponíveis para os estudantes deslocados, mas o aumento da oferta não se traduz numa redução do preço das rendas. Segundo o Observatório do Alojamento Estudantil, este ano existem mais quartos nas cidades que habitualmente recebem mais estudantes, há mais oferta privada, mas os preços das rendas continuam a ser um obstáculo. E a DECO Proteste relança hoje a plataforma querocasa.pt para ajudar os estudantes universitários deslocados a encontrarem quartos. O acesso a esta app é gratuita para pesquisar o alojamento por instituição de ensino e município.
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Muito bom dia, boa viagem. 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

0: Lewis com Can't Hold Us a tocar aqui na sua Renascença. Muito bom dia, boa viagem. Espero que esteja muito bem desse lado e agora estou muito bem acompanhada aqui por Catarina Cascabulho.
1: Bom dia. Ouvi dizer que íamos falar de comida, então apareci.
0: É verdade, vamos falar de comida porque hoje vamos ter aqui connosco a atriz Ana Guiomar, ela que lançou recentemente um podcast e também videocast que se chama A Que Sabe o Amor, onde ao longo de 8 episódios conversa com várias figuras públicas a partir de pratos e sabores marcantes das suas vidas. O programa explora a ligação entre comida, memórias e emoções e vamos estar à conversa com ela ali por volta das 9h30. Mas antes dela chegar, eu quero saber que prato é que é marcante na sua vida e porquê. Pode ser assim um prato que lhe lembra alguém, ou o primeiro prato que aprendeu a fazer, ou até mesmo o seu prato favorito. Hoje vamos falar de comidinha como eu gosto. Qual é para si o prato da sua vida, um prato marcante? Tens assim algum, Catarina?
1: Eu acho que tudo o que as minhas avós faziam quando eu era mais nova, acho que é sempre alguma coisa que nos marca bastante. Portanto, eu diria que fatias douradas,
0: tão bom,
1: feitas pela minha avó ao pequeno almoço. Portanto, muitas vezes nas férias de verão era o meu pequeno almoço. Portanto, é um sabor que me faz sempre lembrar a infância e, portanto, boas memórias. Também, como eu cresci no Alentejo, tudo o que são pratos com sopas de pão.
0: Ai,
1: sopa de cação, a sorda, tudo isso para mim sabe sempre a memórias.
0: Adoro. Para mim também é a comida das minhas avós, como é óbvio, ainda por cima, comidinha búlgara barra turca sabe tão bem e são as únicas, pronto, assim perto de mim, que conseguem fazer daquela maneira. A minha avó fazia um prato que se chama sulubidesi.
1: Que
0: tem massa, é assim com massa filó e queijo, só que ela fazia num daqueles fornos antigos, então o sabor era melhor, pronto.
1: Sim.
0: E então eu tenho muitas saudades desse prato e é assim um prato que marca a minha infância e que marca a minha vida. Portanto, hoje queremos saber através do WhatsApp 962007500 qual é que é para si o prato que é marcante na sua vida e porquê. E lá está, pode ser um prato que lhe lembra alguém, ou o seu prato de infância, o primeiro prato que aprendeu a fazer, ou até mesmo o seu prato favorito. Boa viagem! Agora o som de Pedro Santos.

0: Coisa da vida aqui na sua Renascença. Muito bom dia, boa viagem. Espero que esteja a aproveitar muito bem esta manhã de segunda-feira. Assim, uma manhã bem fresquinha, não é? Com chuvinha. Mas falamos de algo que aquece o coração a qualquer pessoa, que é comidinha.
1: Que bom. E comidinhas quentinhas, ai, eu acho bom. Que conseguem ser sempre melhores ainda, porque dá mesmo aquele aconchego.
0: Eu adoro comida, eu adoro comer. Eu comi agora uma bela de uma sopa, estas horas.
1: Olha.
0: Mas hoje falamos de comida, queremos saber qual é que é o prato da sua vida ou a comida da sua vida. Um prato que lhe lembra, por exemplo, a infância, ou o primeiro prato que aprendeu a fazer. Um prato que para si tenha algum significado. Porquê? Porque hoje vamos receber aqui Ana Guiomar, ela que lançou um podcast que se chama A Que Sabe o Amor. E basicamente nesse podcast ela convida várias figuras públicas que levam sempre um prato que lhes diz algo na vida deles. E por isso mesmo perguntámos aqui aos nossos ouvintes qual é que é o prato da vida deles e porquê. Portanto, vamos aqui ouvir o Diogo. Bom dia.
2: Bom dia, sou o Diogo. Sou da Melhada, da Berrada.
0: Leitão,
2: do Leitão,
0: claro.
2: Para mim é uma coisa um bocado fora do normal. Para mim é arroz. Eu, quando era puto, eu não gostava de arroz. Não me perguntem porquê, eu também não sei. Eu adoro arroz. O que é que a minha avó fazia? Punha-lhe um bocadinho de açúcar. E depois habituei-me a comer arroz. Agora estou sempre a comer arroz e não me farto. Mas a minha comida favorita, mesmo favorita, é um bacalhau com natas. Um bom bacalhau com natas. Nada lhe passa.
0: Grande bacalhauzinho.
2: Bom dia, obrigado pela companhia.
0: Muito bom dia. Mas aqui o Diogo come arroz doce.
1: Arroz doce, não, eu ia dizer isso mesmo. A avó dele fazia-lhe arroz doce. Por acaso a minha avó faz um arroz doce.
0: Ai meu Deus, imagino. A minha mãe também faz um grande arroz doce. Portanto, já sabe, partilhe connosco através do WhatsApp 962007500 qual é que é o prato da sua vida e porquê. Queremos saber aqui na Renascença. Boa viagem. Esta chama-se Hurt So Good.

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1: O número de vítimas mortais subiu para 4 este domingo. Há 8 pessoas feridas, entre eles 2 portugueses. Um terceiro português ficou também ferido, mas já teve alta. Retomadas as buscas por um homem desaparecido na Albufeira de Alqueva, as operações foram retomadas cerca das 7:30 da manhã. De acordo com a agência Lusa, que cita os bombeiros de Portela, as buscas estão a ser feitas na água com mergulhadores e em terra por militares da GNR com o auxílio de drones. Há mais oferta de alojamento para estudantes, mas isso não chega para baixar o valor das rendas dados do Observatório do Alojamento Estudantil, citados pela agência Lusa. Identificam mais de 3.700 quartos disponíveis em Lisboa, mais de 1.000 relativamente a agosto de 2025. A tendência repete-se no Porto, onde se verificam um aumento de 53% face ao ano anterior, e em Coimbra, onde a oferta cresceu 74%. Contudo, e de acordo com o mesmo observatório, à semelhança das rendas médias registadas em agosto passado, um quarto em Lisboa, por exemplo, continua a rondar os 500 euros por mês, fazendo da capital a cidade mais cara para estudar. Também em Coimbra e Aveiro se mantêm rendas médias praticadas há um ano, 300 ou 350 euros. No Porto, arrendar pode ser agora mais caro. A renda para um alojamento estudantil rondará, em média, 430 euros mensais, mais 30 do que em 2025. Mas os estudantes que entram para o ensino superior e procuram um quarto têm, a partir de agora, uma nova ferramenta disponível e onde podem encontrar alojamentos a partir dos 165 euros. Uma iniciativa da Deco Proteste. Magda Canas, porta-voz da Associação de Defesa do Consumidor, explica que na plataforma querocasa.pt é possível encontrar dados sobre ofertas e apoios existentes.
2: Normalmente nós temos esta informação completamente dispersa. Agora, a vantagem é estar reunida numa única plataforma e a informação estar clara, concentrada, porque de facto isto vai poupar tempo a estas famílias e vai permitir também comparar alternativas como Porta 65 Jovem, os apoios municipais e institucionais, assim como vai estar a informação fiscal, os limites às deduções das rendas no caso de se tratar de estudantes locados.
1: Magda Canas, porta-voz da Associação de Defesa do Consumidor. A plataforma reúne ofertas de alojamento público e particular que estão em permanente atualização. É possível encontrar quartos a partir de 165 euros mensais. É o valor mais baixo no mercado, mas só disponível nas residências públicas.
2: O alojamento em residências universitárias, o valor base foi revisto para os cerca de 165 euros. Portanto, a partir desse valor, que à partida será o mais baixo, teremos toda a oferta disponível.
1: A porta-voz da Deco Proteste, Magda Canas. Mais detalhes sobre esta nova plataforma em rr.pt. O preço dos combustíveis volta a subir esta segunda-feira. O custo do gasóleo deve subir 3 cêntimos e meio. Já a gasolina deverá ficar mais cara, 2 cêntimos e meio. A Ucrânia quer a paz, mas não irá ceder. Palavras de Volodymyr Zelensky numa mensagem divulgada a propósito da passagem dos 35 anos da independência do país. O presidente ucraniano apela à unidade da comunidade internacional de forma a colocar a Rússia na mesa das negociações. Palavras de Zelensky no dia em que se reúne a coligação da boa vontade em Kiev para participar no encontro está já o presidente do Conselho Europeu. António Costa sublinha a importância de reforçar a capacidade de defesa aérea da Ucrânia. Em entrevista à estação da televisão SIC, o presidente do Conselho Europeu disse ser este o momento para Moscovo terminar com os ataques.
3: A mensagem fundamental que temos dito à Rússia é a altura de parar esta guerra e dar uma oportunidade para que se possa negociar a paz.
4: Esta nova reunião, o que é que pode trazer para a Ucrânia?
3: Uma questão crítica neste momento, tem capacidade de defesa aérea e há um esforço global para apoiar a Ucrânia nesta ação defensiva, reforçando a capacidade da Ucrânia de se defender destes ataques que, basicamente, neste momento, têm visado alvos civis.
1: O presidente do Conselho Europeu, António Costa, em declarações à SIC. E a Comissão Europeia aprovou uma nova ajuda financeira a Kiev. São mais de 6 mil milhões de euros para a aquisição de sistemas de defesa aérea, mísseis, munições e radares. A fechar, Azizé, lembro, a chuva domina o início da última semana de agosto. Há 13 distritos do norte e centro do país sob aviso amarelo devido ao mau tempo. As previsões apontam ainda para trovoada em algumas regiões.

0: regiões não teve muita sorte. Quem escolheu para fazer praia nesta última semana de agosto, para o resto da semana para ver se há algum alívio, mas a chuva e o tempo mais frio podem continuar em algumas regiões. Mas é o final de agosto esquisito, não é?
1: É como eu costumo dizer, o pobre nunca tem um dia de descanso. Vai tirar férias, está a chover. Pum, é impressionante.
0: É
1: muito obrigada, Sérgio. Até já.
0: Até já.
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3: Bom dia. 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
1: Muito bom dia, espero que esteja muito bem desse lado. Boa viagem, uma ótima segunda-feira. Uma segunda-feira assim um bocadinho mais chuvosa. Mas acho que é mais chuvosa só aqui em Lisboa, porque aqui a Maria João mandou-nos uma foto do Algarve com muito sol. Vamos ouvir.
5: E alegria.
1: Bom dia.
5: Bom dia, Zé. Olha, um beijinho grande aqui do sol do Algarve. Fala a Joana Manta Rota. E olha, um dos pratos que tenho sempre na minha memória é o cozido de grão do Alentejo.
1: Ai, tão bom.
5: Que me faz sempre lembrar a minha querida avó Custódia. Já lá vão 21 anos desde que esta estrelinha foi para o céu. E não há vez que eu sinta aquele cheirinho ou que coma aquele prato que não me lembro dela. Um beijinho grande.
1: Beijinhos, beijinhos. Catarina, este também é um dos teus pratos,
6: cozido,
1: não?
6: Cozido de grão, sim, sim. Tudo o que envolve cozido já está a valer.
1: Já gostas. Vamos também aqui ouvir o Miguel e perceber qual é o prato que marcou aqui a vida do Miguel. Bom dia.
7: Olá, bom dia. Eu sou o Miguel, do Luso. Epá, pensar em comida boa é, obviamente, como vocês dizem bem, pensar nas avós.
1: Claro.
7: A minha avó fazia umas pataniscas de bacalhau.
1: Ai, tão
7: que
1: bom.
7: Ainda hoje me deixam a salivar.
1: Tão
7: minha
1: bom.
7: Avó paterna. Já a minha avó materna, tudo era bom, aquilo que ela fazia, mas as batatas fritas que depois ela punha
1: sal.
7: Num tacho abafadas com manteiga, alho e ervas aromáticas, era assim uma coisa tão especial que só ela que sabia fazer mesmo. Estou a falar convosco, estou com dificuldade em controlar a saliva, tal é o apetite de voltar a comê-las. Um bom dia.
1: Bom dia, Miguel. Eu nunca provei aqui as batatas da avó do Miguel, mas eu estou aqui com um buraquinho no estômago, com vontade de
6: Ficámos
1: provar estas
6: com
1: batatas.
6: Vontade. Olha, havia uma coisa que a minha avó fazia, não era um prato, mas acho que aqui enquadra-se no nosso tema, que era, até era mais para a minha irmã, que é mais gulosa do que eu, o chocolate em pó do leite com chocolate, ela punha numa chávena pequenina à parte, ou seja, lanchávamos,
1: sim.
6: Comíamos uma torrada, leite com chocolate, e ela punha à parte o chocolate em pó para nós comermos à colher.
1: Ai,
6: porque a minha mãe nunca
1: Deus.
6: Deixava fazer isso,
1: claro.
6: Era muito chocolate. Portanto, as avós,
1: as
6: são,
1: avós
6: assim,
1: são a melhor coisa
6: não
1: do mundo.
6: Não se poupam
1: no
6: doce, no sal, em
1: porque
6: tudo.
1: Elas são avós, elas
6: claro.
1: Não são mães, já tiveram o período delas de mães, agora são avós e podem fazer tudo o que quiserem. Portanto, já sabe, partir connosco através do WhatsApp da Renascença, 962007500, qual é que é o prato que marcou a sua vida? Pode ser o prato que lhe lembra alguém, ou o primeiro prato que aprendeu a fazer, ou até mesmo o seu prato favorito. Boa viagem!

0: Blind com You'll Be In My Heart, a tocar aqui na sua Renascença. Boa viagem. E aquilo que fica sempre no nosso coração é a comidinha, não é? Sim, principalmente a comidinha da infância. E nós, é engraçado, porque temos sempre uma comida que nos relembra algo. Até pode ser assim uma viagem. Quando vamos viajar a algum sítio, falamos sempre primeiro da comida,
1: não é? Do
0: que
1: nós comemos ou do que é que nós temos saudades de comer na nossa terra.
0: Sim.
1: E acho que é um bocado aquilo que se diz, que é os bons momentos acontecem à mesa.
0: É verdade.
1: Não é verdade?
0: É verdade, é isso mesmo. Vamos saber qual é que foi aqui a comida que marcou a vida da Paula. Bom dia.
2: Olá, bom dia, Zizé. O meu prato favorito, bem, são vários. Mas
0: como eu
2: recordo com especial carinho, era o peru de Natal que o meu pai fazia.
0: Ui, tão bom.
2: Nunca tinha a mesma receita, mas sabia tão bem. Que saudades que eu tenho desses natais. Um beijinho grande. Bom
0: beijinhos,
2: trabalho.
0: Beijinhos. Temos também aqui a Joana. Bom dia, Joana.
3: Bom dia. Para mim o prato que me faz recordar a infância é o típico bacalhau cozido com batata, que de legumes, que muitas vezes era o almoço de sábado, o almoço de domingo. E lembro-me de acordar e sentir o cheirinho do bacalhau cozido no ar.
0: Portanto, bom dia. Aqui bacalhau. Eugénia diz que o prato favorito dela é um bom bacalhau assado também, com batata.
1: Pronto.
0: Aqui temos tido muitas respostas relativamente a bacalhau. Há muitas pessoas
1: Verdade.
0: Que adoram bacalhau e o bacalhau é aquele prato que lhes traz muita memória. Por exemplo, na casa do meu namorado, todos os domingos se come bacalhau.
1: Olha que bom. Eu não tenho essa tradição, mas eu adoro bacalhau. Acho que o meu favorito é com natas. Ou
0: Ai.
1: Espiritual.
0: Eu gosto de qualquer maneira, por acaso, eu adoro. Lá está, eu não sou nada esquisita com a comida e esse é o meu problema. Mas por falar em bacalhau, foi esse o primeiro prato que Diogo Valsacina, que foi o primeiro convidado de Ana Guiomar, levou até ao programa. Portanto, daqui a pouco vamos estar à conversa com Ana Guiomar sobre este novo podcast que eu acho que vai adorar. Boa viagem!

Michael Jackson com Smooth Criminal a tocar aqui na sua Renascença. Esta música fez-me lembrar a dancinha que eu e a Catarina Cascabulho decidimos fazer na semana passada. Uma dança viral do TikTok. Pode ver no TikTok da Renascença. Está péssima. Nós dançamos muito mal, mas é assim. Fazemos uma dança para chamar a chuva. Também podíamos fazer uma dança para levar a chuva fora daqui, porque ainda estamos em agosto e não queremos chuva. Isto porque a temperatura máxima desceu um bocadinho. Porto pode contar com 23 graus, Lisboa 25, Ponta Delgada 25, Faro 25 também e Funchal 26. 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Portanto, vamos lá fazer assim uma dancinha para afastar esta chuva ou então ligar para o grandioso jogo da mala, porque um dinheirinho extra anima o dia de qualquer pessoa. 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
7: Muito bom dia, são 9:30, vamos às notícias com Maria João Costa, bom dia.
8: Muito bom dia, reforçado o combate ao incêndio numa sucata no concelho de Abrantes, distrito de Santarém. O fogo que começou pelas 6 da manhã está a ser combatido por quase 60 bombeiros. Não há vítimas, mas as chamas estão por dominar numa zona onde há pneus usados, resíduos de equipamentos elétricos e veículos em fim de vida. Manhã de chuva marcada por um despiste na Avenida Marginal que provocou um morto. Fonte dos bombeiros da parede indica à Renascença que a vítima, um homem de 50 60 anos, foi projetada do carro para as rochas. O veículo ligeiro saiu da estrada na zona da Praia da Parede quando circulava no sentido Cascais-Lisboa. O trânsito não está cortado. A menos de um mês do arranque do ano letivo, há mais quartos disponíveis para os estudantes deslocados, mas o aumento da oferta não se traduz numa redução do preço das rendas. Segundo o Observatório do Alojamento Estudantil, este ano existem mais quartos nas cidades que habitualmente recebem mais estudantes. Há mais oferta privada, mas os preços das rendas continuam a ser um obstáculo. O Ministério dos Negócios Estrangeiros reafirma o apoio de Portugal à soberania, integridade territorial e ao futuro europeu da Ucrânia. No dia em que se celebram os 35 anos da independência do país, a Comissão Europeia aprovou também um pacote de ajuda no valor de 6,1 mil milhões de euros. O jovem compositor português César Rafael confessa surpreendido pelo Prémio Europeu de Composição. A notícia chegou-lhe num telefonema que descreve como um dos mais felizes da sua vida. A distinção foi-lhe atribuída pela obra Saudades, só portugueses, estreada mundialmente a 7 de agosto pela jovem orquestra portuguesa no festival Young Euro Classics.
7: Que boa notícia, muito obrigada.
8: Até já.
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0: Muito bom dia ao som de Bruno Mars com Riz Carol aqui na sua Renascença. O meu nome é Aziza de Paul e na semana passada relembrámos aqui o verão de 2006 com a música dos Desert, o Verão Azul. E uma pessoa que deve conhecer muito bem esta música e que também fez parte do meu verão em 2006, Ana Guiomar, bem-vinda, bom
1: Obrigada,
0: dia.
1: Obrigada, bom dia. 2006.
0: 2006. Eu via-te como a Marta, não é? Eras
1: sim.
0: A minha Marta na televisão. Mas de facto hoje não falamos de morangos com açúcar. Falamos sim sobre o teu podcast e também videocast que se chama A Que Sabe o Amor, um projeto que junta várias figuras públicas para falarem sobre relações, memórias e também afetos, tendo como base sempre a comida, algo que eu adoro, que é comidinha boa.
1: Então serás uma boa convidada de uma próxima temporada.
0: Olha, e levo-te comida turca. Que é assim as minhas origens, portanto, se me convidares, levo-te comidinha turca. Olha, como é que surgiu esta ideia? Já tinhas isto pensado há muito tempo ou foi assim de uma forma inesperada?
1: Olha, sabes que curiosamente todos os meus projetos mais pessoais, não é? Nascem sempre com um título.
0: Okay.
1: O que é uma coisa estranha e as pessoas dizem, bem, mas então e depois se não for interessante? Tem corrido bem. Eu quando lancei o meu livro, que é basicamente um tarô culinário, foi pelo título. Eu quando lancei o Instagram de receitas, mas já não tenho sopa, lembrei-me primeiro do título e este foi igual, A Que Sabe o Amor. E depois pensei, e se eu falasse com pessoas e ligasse aqui as memórias e as texturas e as cores e os cheiros a memórias e tradições e coisas que viviam com a família e o que é que lhes traz isto tudo? E foi assim que surgiu.
0: Portanto, lembras primeiro do título e depois é que
1: tem sido
0: tudo.
1: Assim, não quer dizer que não seja, mas é o título que me dá assim um input.
0: Mas tem corrido muito bem. Tu aqui conectas muito amor à comida. Sentes que para ti é o maior vínculo ao amor este...
1: Olha, sabes que eu quando estive a fazer assim uma lista de pessoas que eu queria convidar, obviamente queria que fossem pessoas com quem eu me sentisse completamente à vontade caso fosse errar, foram todos muito generosos, estou-lhes eternamente grata, mas eu queria muito que fossem pessoas que tal como eu, não quero dizer que seja o amor só surge ali, mas eu acho que nós, à mesa, partilhamos muita coisa, se não for na mesa é na cozinha, tudo o que é importante, todas as discussões familiares, todas as coisas, pelo menos na minha casa, eu acho que são partilhadas muito entre a cozinha e a mesa, e em família, e eu queria, quando fiz assim a lista para convidar as pessoas, eu queria que estas pessoas fossem parecidas comigo, e eu acho que isso aconteceu.
0: Sim, aliás, o teu primeiro convidado para este podcast foi o Diogo Valsassina, portanto, foi muito mais fácil fazer este primeiro episódio com ele.
1: Olha, mais ou menos, porque eu também já sabia muito coisa
0: pois.
1: Sobre o Diogo, não é? Naturalmente. E queria preparar assim uma coisa diferente, mas foi muito engraçado porque senti-me a falar com ele até de coisas que se calhar nunca tinham falado ou ido para aquele sítio.
0: E olha, tens assim alguma memória marcante de infância que envolva aqui a comida?
1: Olha, eu lembro-me, eu era péssima para comer, que é uma coisa que hoje em dia ninguém diz. Eu só comecei a comer para aí quando os meus irmãos nasceram. Há quem diga que é que os meus irmãos eram muito comilões e eu tive medo e comecei a comer tudo também. As memórias que eu tenho de infância é na cozinha, numa mesa branca de madeira, da minha avó,
0: okay.
1: A fazer os trabalhos da escola ou a ter conversas imensas com a minha avó e ela sempre ao cozinhar havia sempre um cheiro a arroz de forno ou um cheiro a uma papa que estava a tomar o pequeno almoço e ia para a escola, portanto, ou o cheiro a torradas que ela ainda fazia naquelas torradeiras aquelas torradeiras de fogão.
0: Sim.
1: Portanto, as minhas memórias são muito na cozinha da minha avó.
0: Da avó, por acaso hoje de manhã, aqui utilizando o teu podcast, o tema que fizemos aqui na Renascença era que comida é que liga à sua vida e muitas das histórias que me chegaram aqui através do WhatsApp eram sempre histórias ligadas aos avós, portanto os avós têm aqui um grande marco na nossa parte gastronómica.
1: Sim. E eu acho que apanhámos uma fase também muito gira em que não haviam grandes limitações, não é? Hoje em dia estamos muito mais atentos ao glúten, ao açúcar,
0: é
1: o que é que a criança pode comer. Portanto, liberdade para os avós.
0: Exato. Mas tu dizes há pouco que quando eras miúda não comias e eu era a mesma coisa, eu quando era miúda não comia e hoje em dia dizem, não comas tanto. Portanto, deu aqui as voltas. Já estão disponíveis 3 episódios. Ontem lançaste um com o José Condessa, mas tens mais convidados. Quem é que te surpreendeu assim mais com a escolha do prato para o programa? Porque tu pedes sempre para eles trazerem um prato que faça aqui ligação
1: não é trazerem,
0: à infância.
1: Eles têm que escolher e depois eu replico esse prato.
0: Ok.
1: Olha, eu tive uma convidada, os meus convidados foram todos incríveis e eu sabia que ia mesmo correr bem a nível de histórias e eu acho que eles têm muitas coisas para partilhar. Eu vou destacar a Nilza. A Nilza Carona é moçambicana e ela foi das primeiras moçambicanas influencers, acho que pronto, hoje em dia ela pode também definir-se assim, a atingir a marca de ter muitos seguidores e ser uma mulher e ter uma opinião política muito forte, e ela também cozinha muito. E eu acho muito giro esse episódio porque nós, acho muito interessante de ver, não só de ouvir, porque nós, o realizador, neste caso o José Ricardo Lopes, ele conseguiu pintar muitas coisas com o que ela vai dizendo. Ela cozinha na areia, ela tem um lume ainda à lenha, portanto esse episódio é muito diferente daquilo a que nós estamos habituados e eu acho que acaba por ser muito rico. Mas todas as pessoas fizeram confissões muito, muito íntimas e isso foi muito generoso.
0: Portanto, não pode perder os próximos episódios, é no canal do YouTube da Ana. E para ti, a que sabe o amor?
1: Olha, o amor sabe-me a partilha. Eu acho que é isso, é partilha, à mesa, sabe-me a Natal, sabe-me a tudo que põe muita gente à mesa.
0: Muito bem. E daqui a pouco vais partilhar connosco qual é que é a tua comida favorita. Vamos ver se consegues chegar lá.
1: Combinado.
0: Boa viagem agora ao som dos Kalima Dilsinho. Esta chama-se Leva Tudo.

0: O meu nome é Aziza Tequal e estou muito bem acompanhada por Ana Guiomar, ela que lançou um novo podcast e também videocast que se chama A Que Sabe o Amor. E durante o programa tu fazes um jogo com os teus convidados que é mais ou menos
1: uma viagem.
0: Sim, eles têm que escolher entre pratos, não é assim? Portanto, eu vou desafiar agora a ti, a apresentadora do teu programa, a fazeres então este jogo para ver como é que tu te safas. Portanto, tens que escolher entre um e o outro: rissóis ou croquetes?
1: Rissóis, se forem de camarão e caseiros. Isso é uma reclamação que eu tenho, porque já não vamos à casa das vizinhas buscar os rissóis feitos como nos anos 90, e os rissóis hoje não sabem a nada.
0: Mesmo, e os meus favoritos também são rissóis de camarão. Eu adoro, portanto, rissóis ou sardinhas assadas?
1: Sardinhas assadas.
0: Sardinhas assadas ou bifanas?
1: Sardinhas assadas.
0: Sardinhas assadas ou ervilhas com ovos calfados?
1: Caraças. Sardinhas assadas.
0: Sardinhas assadas ou fricassé à brasileira?
1: Ai, sardinhas assadas.
0: Sardinhas assadas ou mousse de chocolate?
1: Sardinhas assadas.
0: Sardinhas assadas ou morangos com açúcar?
1: Sardinhas assadas.
0: Sardinhas assadas. Temos aqui uma vitória para as sardinhas. Muito obrigada, Ana. Portanto, sardinhas assadas é sim o teu prato favorito. Pronto, deste leque que temos aqui.
1: É um sabor muito específico, é um prato que me sabe a verão. Olha, lá está, sabe, mas churrascos com amigos e família.
0: É isso.
1: Quer dizer que vamos dar assim o pontapé de saída para o verão.
0: Exatamente, sabe a memórias. E tenho mesmo que ver este podcast da Ana Guiomar, chama-se A Que Sabe o Amor. Já tem 3 episódios com o Diogo Valsassina, Sara Prata e também o José Condessa. Portanto, tem que estar atento, porque vamos ter mais episódios pela frente. Tens 8 episódios, não é assim?
1: Tenho 8 episódios, era quinzenal, mas agora vamos fazer semanal, porque as pessoas pediram muito.
0: Ok, boa.
1: Portanto, estando tudo gravado, tudo ok, vamos fazer, sai todos os domingos às 19.
0: Muito bem, e já tens assim ideias para uma nova temporada ou
1: olha,
0: ainda estás a pensar?
1: Para já ainda estou a pensar, vamos ver como é que corre esta. Para já tem estado a correr muito bem, depois também a minha disponibilidade, não é? Porque eu faço estas coisas quando tenho algum tempo livre, mas eu estou confiante, eu acho que pode acontecer.
0: Eu acho que sim, eu acho que está a correr mesmo muito bem, eu tenho adorado, portanto já sabe, tem mesmo que ver A Que Sabe o Amor, e o amor sabe a partilha. Portanto, muito obrigada também por teres vindo aqui à Renascença a partilhar aqui um bocadinho deste teu podcast. Boa viagem, agora ao som de Bon Jovi.

0: é o som de meu artista favorito, da pessoa que eu achava com que me ia casar, Justin Bieber. É assim que eu termino esta emissão. Muito obrigada por estar desse lado desde as 7 da manhã. O meu nome é Azizé de Paulo e agora vou fazer aqui a passagem ao Paulo Soares. Ele que vai comandar aqui estas 3 horitas que se seguem. Será que o nosso José Coimbra está a apanhar chuva?
1: Ah, de certeza que está. Acho que ele escolheu muito mal a semana de férias.
0: Pois é, também acho que sim, coitadinho. Eu acho que meio que a culpa se calhar foi minha, porque então, eu disse, vai lá, estás de férias outra vez, ali, quase a desejar-lhe mal. Portanto, desculpas, é. Prometo que se calhar na quinta-feira isto já melhora, está bem? Portanto, boas férias, aproveita. Se bem que no Algarve está sol, não sei por onde é que ele anda, mas pronto, ele que aproveita. E aproveitem todas as pessoas que estão de férias. Não é por estar chuva que é mau,
1: claro.
0: Pode ir ao museu.
1: Férias é bom de qualquer maneira.
0: É isso, descansar, ver séries, tudo o que quiser. Portanto, já sabe, é com o Paulo Soares que fica. Então agora, a partir das 10, beijinhos e até amanhã. Amanhã estamos juntos às 7. Agora, Nuno Ribeiro com Saloia.

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14: Garantia de Zelensky, a Ucrânia quer a paz, mas não vai ceder. A situação na Volkswagen é mais do que crítica, frase do CEO da marca alemã.
13: Aguaceiros, trovoada e descida de temperatura é o cenário para esta segunda-feira.

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1: Україна безумовно дуже хоче миру, але не готова просто взяти і здатись.
2: O presidente da Ucrânia, Volodymyr Zelensky, no dia em que em Kiev se reúne a coligação da Boa Vontade, na capital ucraniana, está já o presidente do Conselho Europeu. Em entrevista à SIC, António Costa sublinha a importância de reforçar a capacidade da defesa aérea ucraniana e deixa uma mensagem para Moscovo.
3: A mensagem fundamental que temos dito à Rússia é a altura de parar esta guerra e dar uma oportunidade para que se possa negociar a paz.
4: Esta nova reunião, o que é que pode trazer para a Ucrânia?
3: Uma questão crítica neste momento, tem capacidade de defesa aérea e há um esforço global para apoiar a Ucrânia nesta ação defensiva. Reforçar a capacidade da Ucrânia de se defender destes ataques que, basicamente, neste momento, têm visado alvos civis.
2: António Costa, já o ministro dos Negócios Estrangeiros, participa na reunião por videoconferência numa mensagem através da rede social X. Paulo Rangel reafirma o apoio de Portugal à soberania, integridade territorial e ao futuro europeu da Ucrânia. Já a Comissão Europeia aprovou hoje uma nova ajuda financeira a Kiev. São mais de 6 mil milhões de euros para aquisição de sistemas de defesa aérea, mísseis, munições e radares. A situação na Volkswagen é mais do que crítica. O alerta é do próprio CEO da marca. Ainda assim, Oliver Blume não confirma ainda o fecho de fábricas na Alemanha, mas diz ser difícil projetar a rentabilidade de 4 unidades de produção nos próximos anos. De acordo com a agência Reuters, a declaração do CEO de Volkswagen terá sido feita numa entrevista publicada na rede interna do gigante alemão. Cerca de 37 mil funcionários já terão chegado a acordo para a saída da empresa. Não há, neste relato, registro de referências a fábricas no exterior da Alemanha. A marcar esta manhã a confirmação pelo governo português da morte de uma imigrante portuguesa no incêndio de sexta-feira num restaurante português no leste da Suíça. A morte da cidadã nacional é confirmada por fonte governamental à Renascença. O número de vítimas mortais subiu para 4 este domingo. Há 8 pessoas feridas, entre eles 2 portugueses. Um terceiro português ficou também ferido, mas já teve alta. Reforçado o combate ao incêndio numa sucata no concelho de Abrantes, o fogo que começou pelas 6 da manhã está a ser combatido por quase 60 bombeiros. Não há vítimas, mas as chamas estão por dominar numa zona onde há pneus usados, resíduos de equipamentos elétricos e veículos em fim de vida. Final também desta edição das 10 notícias de novo na Antena da Renascença às 11. E claro, Paulo, em atualização permanente em rr.pt.
5: É isso, obrigado Sérgio. Um abraço. Até já.
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10: Então, e quem é contava com uma semana de chuva em pleno mês de agosto, hein? Isto está completamente trocado. Somos um país tropical, praticamente. Muito bom dia, tenham um ótimo início de semana. Eu sou o Paulo Soares, ainda nas férias do José Coimbra. Ele está de volta para a semana que vem. A sua música na Renascença abre com Kate Bush. Já daqui a pouco, Elisa. 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
1: 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Já daqui a pouco há Adele.
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0: Mais um filme dos anos 90 que vai voltar muito em breve às salas de cinema. Fico por aí com a Renascença, conto-lhe tudo já daqui a pouco. Primeiro tem Karol G.
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Tem estado na moda nos últimos anos remakes ou sequelas de filmes dos anos 80 e 90, depois do segundo Top Gun e com o terceiro já em vista. No último mês tivemos a notícia do regresso do Dias de Tempestade, não sei se lembra, mais um filme com Tom Cruise, em que ele é piloto da NASCAR americana, e a confirmação foi dada pelo próprio Tom Cruise, com filmagens já agendadas para o início do ano que vem. Isto fazer remakes de filmes antigos, pelos vistos dá dinheiro, de certeza que dá dinheiro. Está com a Renascença e está muito bem. Venha daí, já daqui a pouco, edição das 11, com as notícias mais importantes desta segunda-feira.

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7: Bom dia, são 11 horas no continente e na Madeira, 10 horas nos Açores. Edição das 11 na Renascença, primeiros os destaques a esta hora.
8: Crise na Volkswagen, trabalhadores da Auto Europa não escondem a preocupação, mas garantem não haver consequências para a fábrica de Palmela. Ordem dos Médicos também admite preocupação, mas com dados recentes sobre o funcionamento do INEM.
7: Trovoada, aguaceiros e descida de temperatura, máximas para esta segunda-feira, 23 graus no Porto, 25 em Lisboa e Faro, nas ilhas. Ponta Delgada com 25, o Funchal chega aos 26. Edição das 11 com Sérgio Costa. Bom dia.
8: Olá, viva. Bom dia. A Comissão de Trabalhadores da Auto Europa insiste, não há indicação de qualquer redução futura de pessoal na unidade de Palmela. Reação às declarações do CEO da Volkswagen, que numa revista publicada na rede interna do gigante alemão admitiu que a situação na empresa automóvel é mais do que crítica. Oliver Blume não confirma ainda o fecho de fábricas na Alemanha, mas diz ser difícil projetar a rentabilidade de 4 unidades de produção nos próximos anos. Declarações que por cá estão a ser acompanhadas.

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1: Considera que a emergência médica deve ser avaliada pela capacidade de garantir que cada pessoa em situação crítica recebe, no momento certo, a resposta adequada à sua situação clínica. Dados do relatório de atividade do CODU, relativos a 2025, mostram que, no ano passado, o INEM atendeu mais de 1,6 milhões de chamadas e acionou por quase 1,5 milhão de vezes os meios de emergência. Números que, para a Ordem dos Médicos, mostram que o sistema está sujeito a uma elevada pressão. Cientistas dos Estados Unidos testaram uma nova vacina contra a gripe que protegeu ratos de 3 variantes do vírus. A ideia é criar uma vacina humana mais eficaz e duradoura que no futuro possa evitar a vacinação todos os anos. O próximo passo da investigação será avaliar durante quanto tempo os ratos ficam imunes à gripe. Os resultados, hoje divulgados em comunicado pela Universidade de Michigan, foram apresentados numa conferência da Sociedade Americana de Química. A Ucrânia quer a paz, mas não irá ceder. Palavras de Volodymyr Zelensky numa mensagem divulgada a propósito da passagem dos 35 anos da independência do país. O presidente da Ucrânia apela à unidade da comunidade internacional de forma a colocar a Rússia na mesa das negociações. Na capital da Ucrânia está, entretanto, o presidente do Conselho Europeu, António Costa, em entrevista à SIC, sublinhou a importância de reforçar a capacidade de defesa aérea e deixa uma mensagem a Moscovo que tem que parar as hostilidades. A fechar, Paulo, falamos da Eurovisão. Os Países Baixos mantêm a recusa em participar no festival no próximo ano, 2027, devido à presença de Israel. Em comunicado, a televisão pública neerlandesa justifica a decisão com o que considera ser a falta de neutralidade do concurso. Citado no mesmo texto, o diretor-geral da Estação Pública dos Países Baixos, Taco Zimmermann, assinalou que a Eurovisão se transformou numa plataforma para dividir, em vez de cumprir a sua missão original de aproximar pessoas e países. É praticamente uma certeza, no próximo ano da Eurovisão não estarão os Países Baixos.
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2: A Renascença faz 90 anos em abril do ano que vem e já tem a festa toda preparada. Conto-lhe tudo já daqui a pouco na Renascença. Para já, esta hora arranca com James Arthur. Bom dia, eu sou o Paulo Soares.

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0: I Will Survive é um clássico de Gloria Gaynor e é para ouvir já a seguir na Renascença.
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Lembra-se da série Westworld? Passava na HBO aqui há uns anos, foi cancelada em 2022, no final da quarta temporada, e deixou os fãs bastante desiludidos. Eu incluído, que adoro séries de ficção científica. Mas isto para lhe dizer o quê? Que o Westworld vai voltar, mas em moldes diferentes. Todos os pormenores já a seguir na Renascença, para já tem Íñigo Quintero. 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

0: cá comigo.
1: Não sei se lembra do Westworld. Foi uma das melhores séries de ficção científica, não só dos últimos anos, mas provavelmente de sempre. Foi uma desilusão ter sido cancelada em 2022. A boa notícia chegou nas últimas semanas. O Westworld está de regresso, para já apenas em projeto, e vai ser feito um filme que estará pronto lá para 2027 ou 28. Se nunca viu a série, tem agora tempo de se atualizar com as 4 temporadas que existem. Tem tudo a ver com um parque temático de cowboys, inteligência artificial e robôs que são muito mais humanos do que pensa. Procure na HBO, encontra o Westworld muito facilmente.

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11: Boa tarde, é meio-dia no continente e na Madeira, 11 horas nos Açores.
12: O anjo do Senhor anunciou a Maria.
13: E ela concebeu do Espírito Santo.
12: Ave Maria.

0: Rogai por nós, Santa Mãe de Deus,
1: para que sejamos dignos das promessas de Cristo.
0: Oremos. Infundi, Senhor, a vossa graça em nossas almas, para que nós, que pela anunciação do anjo, conhecemos a encarnação de Cristo, vosso Filho,

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1: O Ministro da Educação antecipa um ano letivo tranquilo. Estudantes universitários pedem mais medidas para ampliar a oferta de alojamento.
2: Aguaceiros, trovoada e descida de temperatura. Máximas para esta segunda-feira, 23 graus no Porto, 25 em Lisboa e Faro. Nas ilhas, Ponta Delgada com 25. O Funchal chega aos 26. Edição do meio-dia com Sérgio Costa. Boa tarde.
1: Olá, viva, boa tarde. Está tudo a correr como previsto, até na colocação de professores. Frase do Ministro da Educação, que antecipa assim um ano letivo tranquilo. Em entrevista à Renascença, Fernando Alexandre sublinha que as poucas alterações ao calendário escolar estão acauteladas. O Ministro diz, por isso, não haver razões para que o ano letivo não corra com normalidade.
3: A única alteração que vamos ter é o secundário no científico ou ministro, que o profissional também começa, como previsto, entre 11 e 15 de setembro. Começa a 21, no caso do secundário científico humanístico, foi obviamente discutido com os diretores. De resto, tudo a decorrer como previsto. Veja também no superior, eu admito que haja algumas instituições que possam considerar adiar um pouco o início do ano letivo por causa do adiamento dos resultados da segunda fase, e por isso não antecipo razão nenhuma para que o ano não decorra com toda a normalidade. Seja na colocação de professores, seja tudo, está tudo a correr de acordo com o previsto.
1: Nesta entrevista conduzida por Cristina Nascimento, o Ministro da Educação diz não ter conhecimento de pedidos de indemnização por causa dos problemas registados na avaliação e consequente alteração de calendários.
3: Até agora não tenho conhecimento, mas volto obviamente a reiterar aquilo que disse. Se alguém demonstrar que de facto foi prejudicado por esta alteração, isso pode ter acontecido, se demonstrar, obviamente, o Estado, porque é uma alteração que não era esperada pela família, o Estado deve ressarcir a família. Não tenho dúvidas nenhumas sobre isso. Aliás, acho que o Ministro das Finanças também disse isso em Bruxelas, logo na altura a seguir. Aliás, acho que um governante não pode dizer outra coisa, quer dizer.
1: Fernando Alexandre, excertos de uma entrevista do Ministro da Educação, a Cristina Nascimento, e que iremos ouvir com mais detalhe nas próximas horas e que vai poder ler em rr.pt. Não chega. O aumento do número de alojamentos para estudantes universitários é insuficiente para a quantidade de alunos deslocados, um quadro que vai continuar a fazer subir o valor das rendas. Posição assumida pela Federação Académica do Porto no dia em que o Observatório do Alojamento Estudantil identifica um aumento de 53% de quartos disponíveis no Porto face ao ano letivo anterior. Já em Lisboa há mais de 3.700 quartos disponíveis, são mais de 1.000 relativamente a agosto de 2025. Mesmo assim, os números são insuficientes para baixar o valor das rendas. Ficam também aquém das necessidades, diz Francisco Porto Fernandes, o presidente da FAP.
4: É manifestamente insuficiente para os números de estudantes deslocados que nós temos. Temos cerca de 28 mil estudantes deslocados. Desses 28 mil, cerca de 4 mil são estudantes bolseiros, e temos menos de 2 mil camas públicas. Ou seja, mesmo que haja um crescimento significativo da oferta pública, ele tem de ser um crescimento mesmo muito, muito, muito significativo para ter algum significado no que diz respeito ao jogo aqui do equilíbrio entre a procura e a oferta. O que é essencial é nós não vermos como fechado este aumento de oferta pública.
1: Alerta da Federação Académica do Porto, que apela a um reforço do investimento para a criação de mais alojamento estudantil. Comissão Trabalhadores da Alta Europa insiste, não há indicação de qualquer redução futura de pessoal na unidade de Palmela. Reação às declarações do CEO da Volkswagen, que numa revista publicada na rede interna do gigante alemão, admitiu que a situação na empresa automóvel é mais do que crítica. O Presidente do Parlamento Europeu garante apoio à luta pela liberdade da Ucrânia numa mensagem em vídeo nas redes sociais. Roberta Metsola sublinha ainda a importância da defesa do lugar legítimo do país na União Europeia. Declaração no dia em que a Ucrânia assinala 35 anos de independência. Ponto final nesta edição do Meio-Dia. Notícias de novo à uma da tarde e, claro, em rr.pt.
2: Sempre. Obrigado, Sérgio. Até já. Até
5: já. 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
2: Boa tarde, bom almoço com a Renascença, trilha sonora mais que certa para o seu almoço.

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Boa tarde. 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

0: Renascença com Paulo Soares. Boa tarde, tenham um ótimo início de semana. A David Fonseca já a seguir.
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0: Venha daí com a Renascença à Bola Branca já a seguir.
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0: Está na hora, Bola Branca na Renascença. Primeiro conheça os destaques.
3: Sporting contrata guarda-redes à altura de Rui Silva. Palhinha e Seco Fofana, reforços de Benfica e Porto ainda em stand-by. E a sorte grande para Paulo Lopo. Venda do Estrela da Amadora rendeu em 6 anos quase 40 milhões de euros.
0: Edição de João Fonseca. Boa tarde, João.
3: Boa tarde. Terminaram as noites tranquilas para Rui Silva. Caíque chega ao Sporting para roubar a titularidade ao Internacional Leonino. A intermitência nas exibições do português neste arranque de época e a falta de competitividade de João Virgínia levaram a esta movimentação no mercado e ao gasto de 4 milhões de euros por um guarda-redes que vai tirar o sono a Rui Silva.
4: O guarda-redes costuma ser titular. É claro que olha todos os dias para o lado e vê um jovem ambicioso, vê um jovem com talento, vê um jovem com grandes qualidades, nunca poderá facilitar, porque percebe que a qualquer momento esse atleta acaba por agarrar o lugar e dificilmente sai.
3: José Mota, treinador que trouxe Caíque para o Farense, hoje a Bola Branca.
4: Eu estava no Palmeiras como terceiro guarda-redes e na altura falei com o Abel Ferreira, falei com algumas pessoas, portanto, que conheciam muito bem Caíque e todos eles me deram excelentes recomendações deste guarda-redes, que era um jovem com grande futuro, primeiro um homem com grande caráter, que muito trabalhador, com grande dinâmica, ambição, portanto, sempre no máximo.
3: E não foi titular no Farense por vários motivos. José Mota explica que havia Ricardo Velho no plantel algarvio e depois houve um contratempo.
4: Num dos jogos da pré-época acaba por ter uma lesão num jogo, portanto, contra o Benfica, que se lesionou e a partir daí ele teve uma cirurgia, uma pequena cirurgia, mas foi uma cirurgia que fez com que ele parasse e ele acabou por parar aí, possamos dizer, toda a sua evolução.
3: Nessa temporada, 24-25, José Mota deixou Faro, sucedeu-lhe Tosé Marreco, que por força de uma lesão de Ricardo Velho apostou em Caíque, fechando a época e suscitando na altura o interesse do Nacional da Madeira, para onde seguiu com um novo empréstimo. Agora, rumo ao Alvalade e capaz de dar conta do recado.
4: É sem dúvida, no meu ponto de vista, em todos os aspectos, em aspectos do caráter, do grande profissional e das suas qualidades, uma excelente aquisição, se tal se vier a verificar.
3: José Mota ao jornalista João Filipe Cruz, Caíque reforço para a baliza do Sporting e ainda Moncef Zekri, o lateral esquerdo, que já está em Portugal, marroquino de 17 anos, estava nos belgas do Mechelen. Benfica e Sporting Braga preparam os jogos europeus de quinta-feira, as águias ainda à espera de novidades do mercado, entre entradas e saídas, é João Palhinha que suscita maior expectativa, autorizado pelo Bayern de Munique. O médio continua em Lisboa e aguarda pelo desfecho do seu processo de rescisão. Na porta de saída, Rios, Trubin e Barrenetxea são casos ainda pendentes a poucos dias do fecho de mercado. Em Braga, Carlos Vicens já não estará à espera de mais novidades. Com a Europa na mira, Marco Silva joga à segunda mão com o Aros, desta vez na Dinamarca. À vantagem do Benfica de 3-1, já os bracarenses viajam para defrontar o Áustria de Viena com um resultado favorável de 2-0. O Porto, esse, está ainda à espera da chegada de Seco Fofaná. Francesco Farioli quer recuperar o médio do Rennes no novo empréstimo que está a ser ultimado com o emblema francês. Fofaná fez 18 jogos e 3 golos a época passada pelos Dragões. Zé Rafael é reforço do Alverca. O brasileiro, médio centro, chega do Santos, onde era parceiro de Neymar, mas foi no Palmeiras de Abel Ferreira que se notabilizou, conquistando a Libertadores, a Sul-Americana e o Campeonato. Aos 33 anos, esta é a primeira vez do centro campista fora do seu país, chega para o Alverca e para dar mais experiência ao meio-campo de Sérgio Ferreira. Jackpot para Paulo Lopo, comprou o assado Estrela da Amadora por 70 mil euros e acabou de a vender por 40 milhões. Negócio altamente lucrativo, mas que poderá ser uma mina de ouro para o emblema da Rubeleira.
5: Este fundo que nos adquiriu tem grandeza financeira para poder tornar aquilo que nós queremos para o Estrela da Amadora, que é um Estrela da Amadora a lutar pela primeira metade da tabela, a poder ter a ambição de ir às competições europeias nos próximos anos, e é isso que eu acho que o Estrela merece.
3: E nestas circunstâncias, Paulo Lopo deixa o clube, mas o fundo de origem alemã, que passa a ter assado o Estrela, não fará grandes mudanças na atual administração.
5: Eu penso que o meu trabalho aqui no Estrela da Amadora está concluído. Serei sempre, eventualmente, um salvaguarda da consciência do clube, mas terei que dar o meu lugar a outros, porque é para isso que nós procuramos investidores. Sejam eles a gerir a partir daí, e portanto, obviamente, que o caminho será esse.
3: Francisco Lopo Filho manterá o cargo de CEO. Para o ex-presidente, esta valorização conseguida junto do clube é prova de que o futebol português é rentável.
5: Obviamente que é uma valorização grande. Eu espero que as pessoas tenham a capacidade de interpretar com essa valorização que o futebol português pode dar lucro. Os clubes portugueses têm a obrigação de dar lucro. Acho que são rentáveis se forem bem geridos. Acho que isso é que é o fundamental.
3: A entrevista de Alexandre Silva a Paulo Lopo, Euromilhões para o ex-presidente, com a venda da SAD, o Estrela da Amadora, que agora vai passar a pertencer a um fundo de origem alemão. Na Primeira Liga, em Barcelos, defrontam-se hoje às 8:15 da noite, Gil Vicente e Casa Pia, a terceira jornada que só vai ficar completa em setembro, com o Moreirense-Benfica marcado para dia 9 e o Estrela da Amadora Sporting Braga para dia 10. Jogos adiados, como sabe, devido à participação de Águias e Guerreiros no play-off das Ligas Europa e Conferência. Terceira ronda que se fecha essa sim, mas na Segunda Liga, às 18 horas há um Farense-Felgueiras no Algarve, às 20:15 Feirense e Futebol Clube do Porto B defrontam-se no Marcolino de Castro. Em Itália, Rodrigo Mora avança na lista de convocados de Gasperini. O treinador da Roma só não divulgou se o ex-Porto vai ser titular na partida desta noite em casa e contra a Fiorentina. Será o arranque das duas equipas na Série A. O jogo é às 19:45. Luís Castro convida difícil no Grêmio de Porto Alegre. O emblema assumiu nova derrota, a segunda consecutiva, continuou sem vencer fora no Brasileirão e em lugares de despromoção. Paulo Pelaip, presidente do Grêmio, dá apoio ao treinador português, mas em jeito e aviso diz que vêm aí dois jogos decisivos.
6: Tudo na vida tem limite, tá certo? Nós estamos apostando no treinador, nós estamos dando condições de trabalho e nós acreditamos no trabalho e os resultados também têm que vir. Então, nós vamos ter agora dois jogos decisivos. Se os resultados não vierem, nós vamos sentar, vamos conversar.
3: O aviso de Paulo Pelaip, presidente do Grêmio de Porto Alegre, de quinta para sexta-feira, há clássico Grenal no campo do Internacional, a primeira mão dos quartos final da Copa do Brasil e para o campeonato de recepção domingo à Chapecoense. Vida difícil para o técnico português no Grêmio de Porto Alegre. Ciclismo, volta à Espanha. A esta hora o pelotão já arrancou, mas está ainda em território francês. A terceira etapa classificada como média montanha nos Pirineus, com saída de Gruissy Saint-Aude e chegada à Fonte Romeu, na distância de 174 quilómetros. João Almeida, o 26º, e Ivo Oliveira, 96º, os dois portugueses, o primeiro a 26 segundos e o segundo a 1 minuto e 59 segundos do líder da Vuelta e também da respectiva equipa da Emirates, Tadej Pogacar. É ele o camisola vermelha nesta Vuelta ao país vizinho. De resto, está tudo contado, notícias em rr.pt. Estas e outras em permanente atualização. Paulo, um abraço, bom almoço. Até amanhã.
7: Abraço, bom almoço. Até amanhã, João.
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0: Boa tarde, um ótimo início de semana com a Renascença. Já a seguir, o Paulo Fragoso na sua rádio. Antes disso, ainda há notícias à hora certa, com a edição da Uma e as mais importantes desta segunda-feira. Eu sou o Paulo Soares, fico bem, fico com a Renascença.

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5: Boa tarde, é uma hora, meio-dia nos Açores. Vamos atualizar as notícias na Renascença. Sérgio Costa, boa tarde.
6: Olá, viva Paulo, boa tarde. Ministro da Educação insiste ter dificuldade em entender como as famílias marcam férias antes de conhecidas as notas dos exames nacionais. Papa lembra militares portugueses que morreram na passada sexta-feira na A1.
5: Arranque da tarde de segunda-feira com 20 graus no Porto, 21 em Lisboa. Évora está com 22, Faro com 24. As notícias na Renascença, hora certa, edição de Sérgio Costa.
6: O ministro da Educação insiste não perceber como as famílias marcam férias antes dos filhos saberem as notas finais de acesso ao ensino superior. Em entrevista à Renascença, Fernando Alexandre regressou ao tema que motivou polémica no conturbado processo de avaliação dos exames nacionais. O ministro tenta explicar a declaração, lembrando que a nota da primeira fase pode não ser satisfatória, razão pela qual Fernando Alexandre diz ter dificuldade em entender como as famílias marcam férias antes do processo de avaliação estar concluído.
7: Eu tenho dificuldade em perceber como é que alguém assumiu que o processo de avaliação está concluído. Eu, como pai, tenho dificuldade em perceber isso. É nesse sentido, porque um aluno que tem a nota da primeira fase, ele pode não estar satisfeito com a nota da primeira fase. Muitas vezes não está, e por isso é que ele vai à segunda fase. Enquanto ele não tiver a nota, ele não pode decidir a vida dele antes da segunda fase, não é? Quer dizer, foi nesse sentido que eu disse. E a segunda fase foi alterada. Em vez de acabar numa quarta, acabou numa sexta. É disso que estamos a falar.
6: Nesta entrevista, o ministro da Educação garante, no entanto, não haver, até ao momento, qualquer pedido de indemnização por causa dos atrasos no calendário.
7: Até agora não tenho conhecimento, mas volto, obviamente, a reiterar aquilo que disse. Se alguém demonstrar que, de facto, foi prejudicado por esta alteração, isso pode ter acontecido, se demonstrar, obviamente, o Estado, porque é uma alteração que não era esperada pela família, o Estado deve ressarcir a família, não tenho dúvidas nenhuma sobre isso. Aliás, acho que o Ministro das Finanças também disse isso em Bruxelas, logo na altura a seguir. Aliás, acho que um governante não pode dizer outra coisa, quer dizer.
6: Nesta entrevista à Renascença, Fernando Alexandre antecipa um ano letivo tranquilo, até na colocação de professores. Em declarações a Cristina Nascimento, o Ministro adianta, entretanto, que alguns docentes já estão a ser pagos pelo trabalho adicional necessário durante o processo de avaliação. O Papa lembra os militares portugueses que morreram na passada sexta-feira na A1, na Mialhada. Leão XIV recebeu esta segunda-feira em audiência uma delegação das Forças Armadas e de Segurança de Portugal, que foi chefiada pelo bispo titular Dom Sérgio Diniz.
8: Invocou logo no seu discurso os dois militares portugueses do Exército.

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1: De cada mulher e de cada pessoa que serve as Forças Armadas e Forças de Segurança. E acima de tudo quisemos mostrar ao Santo Padre que estamos sempre numa luta constante pela paz.
2: Dom Sérgio Diniz, Bispo das Forças Armadas, em declarações a Henrique Cunha. A Comissão de Trabalhadores da Auto Europa insiste, não há indicação de qualquer redução futura de pessoal na unidade de Palmel. Reação às declarações do CEO da Volkswagen, que numa entrevista publicada na rede interna do gigante alemão, admitiu que a situação na empresa automóvel é mais do que crítica. Oliver Blume não confirma ainda o fecho de fábricas na Alemanha, mas diz ser difícil projetar a rentabilidade de 4 unidades de produção nos próximos anos. Declarações que por cá estão a ser acompanhadas com apreensão. Rogério Nogueira insiste, contudo, não ter qualquer indicador de futuras alterações na fábrica de Palmela.
3: Relativamente às declarações, claro, tive conhecimento e as li e pronto, e olho para elas com alguma apreensão e alguma solidariedade também com os meus colegas da Alemanha. Relativamente aqui a Palmela, continua a não haver nenhum indicador que diga que nós vamos reduzir postos de trabalho ou vamos ter algum tipo de reestruturação também a nível de pessoal. Neste momento estamos atentos ao que se está a passar, estamos vigilantes relativamente também ao que se passa, mas não temos nenhum indicador que diga que se vai replicar aqui para Palmela.
2: Rogério Nogueira, da Comissão de Trabalhadores da Auto Europa. Encontrado o corpo de um homem desaparecido desde tarde deste domingo na Albufeira do Alqueva, citados pela Agência Lusa, os bombeiros voluntários de Portel indicam que o corpo foi encontrado pouco depois das 11 da manhã. Dentro de cerca de um mês, a chamada Lei das Burcas entra em vigor, a 23 de setembro. O diploma que proíbe a ocultação do rosto em espaços públicos foi hoje publicado em Diário da República. A lei prevê coimas até 3 mil euros. Ponto final nesta edição da Uma da Tarde. Todos sabemos, Paulo, também notícias em atualização permanente em rr.pt.
4: É isso mesmo. Foi a edição da Uma na Renascença com Sérgio Costa. Bom resto de dia, Sérgio.
2: Um abraço.
4: Boa semana. Quanto à música na sua rádio One Republic, já a seguir.
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4: Numa altura em que passamos do cuidado com o calor para cuidado com a chuva. Mas é assim mesmo, a natureza é que manda, pois claro. Destaco a sua Renascença, que está muitíssimo bem. Já cá estou para lhe fazer companhia tarde fora, semana fora, se faz favor. Conte comigo, que já sabe, eu conto consigo. Boa tarde, boa segunda-feira, boa semana, em trabalho ou ainda em férias. Sempre com a Renascença.

Animado para o seu arranque de semana, seja em trabalho ou em férias, seja qual for o seu caso, já sabe que a sua rádio está cá sempre consigo, é a Renascença, sempre com aquela música que gosta tanto de ouvir. Como a próxima, que nos fala que temos de seguir em frente quando um relacionamento não dá certo, porque há que encontrar sempre aquela pessoa perfeita, ou quase perfeita. Foi então que deu nisto, Perfect, os Fairground Attraction, na sua Renascença.

0: Estou completamente de acordo com a Nena. Diga-me que também está, não é? O amor existe. Grande música na nossa tarde de segunda-feira, na sua Renascença, antes do Manuel Turizo.
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0: Certo, certo é que entramos na última semana de agosto. Essa é que é a grande verdade. Não parece, não parece, parece que estamos em novembro. Mas não, é mesmo agosto. É aproveitar o que resta das suas férias. São Pedro vai ajudar, esperamos nós. Para já canta.
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Provavelmente ainda está aí no seu período de férias, ou então quase entrar para o seu merecido descanso, como é o meu caso. Mas há aí uma coisa muito importante, se por acaso tem crianças em idade escolar, é que não tarda muito, o novo ano letivo começa e tudo tem que ser preparado antecipadamente. 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
7: Boa tarde, são 2 horas, menos 1 hora nos Açores. Vamos ao encontro das notícias. João Maldonado, boa tarde, bem-vindo.
8: Boa tarde, Paulo.
7: O que destacas esta hora?
8: Nesta edição ouvimos as declarações de Fernando Alexandre, numa entrevista exclusiva à Renascença, volta a dizer que não percebe a marcação de férias pelas famílias sem saberem as notas dos filhos. E conhecemos ainda a data para a Lei da Burca entrar em vigor.
7: Quanto a temperaturas a esta hora, Porto Alegre está com 18 graus, o Porto com 20, Lisboa 22, Figueira da Foz 23, Faro 25. Notícias à hora certa na Renascença com João Maldonado.
8: Fernando Alexandre insiste numa entrevista à Renascença. O ministro volta a afirmar que tem dificuldade em perceber como podem as famílias marcar férias, isto antes dos filhos saberem as notas finais de acesso ao ensino superior.
9: Eu tenho dificuldade em perceber como é que alguém assumiu que o processo de avaliação está concluído. Eu, como pai, tenho dificuldade em perceber isso. É nesse sentido, porque um aluno que tem a nota da primeira fase, ele pode não estar satisfeito com a nota da primeira fase. Muitas vezes não está. É por isso que ele vai à segunda fase. Enquanto ele não tiver a nota, ele não pode decidir a vida dele antes da segunda fase, não é? Quer dizer, foi nesse sentido que eu disse. E a segunda fase foi alterada. Em vez de acabar numa quarta, acabou numa sexta. É disso que estamos a falar.
8: Nesta entrevista a Cristina Nascimento, o Ministro da Educação, adianta também que já começaram os pagamentos aos professores pelo trabalho adicional que foi necessário neste processo de avaliação dos exames nacionais.
9: Já autorizei o pagamento no dia, não consigo agora precisar o dia, mas no dia 10 de agosto, por aí, foi autorizado o pagamento. Aliás, fizemos uma nota com isso, são mais de 3 milhões de euros. Há professores que já terão recebido agora com o salário, tenho informação disso. Se não receberam agora, vão receber nos próximos dias ou recebem no mês de setembro, isso não tenho dúvidas sobre isso.
8: Ao nível de pedidos de indenização ao Estado por causa dos atrasos no calendário, Fernando Alexandre diz não ter conhecimento de que tenham sido feitos até ao momento. Antecipa ainda o ministro um ano letivo tranquilo até na colocação de professores. Também por cá, já a data, a chamada Lei das Burcas, entra em vigor a 23 de setembro. O diploma foi publicado em Diário da República, prevê coimas até 3 mil euros. A lei proíbe a utilização em espaços públicos de roupas destinadas a ocultar ou obstaculizar a exibição do rosto. Há exceções, claro, por exemplo, em locais de culto ou embaixadas. É também determinada a proibição de coagir alguém a ocultar o rosto por motivos de género, religião ou origem, sendo que para estes casos pode aplicar-se uma pena até 2 anos de prisão. A lei tinha sido aprovada no Parlamento em julho, com votos a favor de PSD, Chega, IL e CDS. Pelo Vaticano, o Papa lembrou os militares portugueses que morreram na última sexta-feira na A1, zona da Mialhada. Leão XIV recebeu hoje, em audiência, uma delegação das Forças Armadas e de Segurança Portuguesas, chefiada pelo bispo titular, Dom Sérgio Diniz.
3: Invocou logo no seu discurso os dois militares portugueses do Exército que deram a sua vida à maneira do bom samaritano, que no caminho procurou ajudar aquele que estava ferido, não é? No caminho. Neste caso, a viatura a quem prestaram assistência, ao seu motorista. E ele, o Santo Padre assegurou que reza por eles, para que eles estejam junto de Deus e particularmente pelas suas famílias, mostrando assim a grande proximidade e a atenção que o Santo Padre tem para com esta tragédia que as Forças Armadas estão a viver.
8: Dom Sérgio Diniz, Bispo das Forças Armadas e de Segurança em declarações à Renascença, a partir do Vaticano, depois de um encontro com Leão XIV, onde participou também o Ministro da Administração Interna, Luís Neves. Tudo atualizado daqui por uma hora, aqui na Renascença, mas sempre no site em rr.pt.
7: Muito bem, até já então.

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WhatsApp da Renascença com muitas fotografias e vídeos das chuvadas das últimas horas que assolaram grande parte do país. Ora, uma das mensagens é do José Barata, que decidiu na última semana de férias pegar na família e fazer assim uma meia volta a Portugal, digamos assim, a dar a conhecer aos seus pequenos este bonito país que é o nosso, e decidiu parar na aldeia histórica de Piódon. Só que hoje teve azar porque caiu uma daquelas chuvadas de fazer rio, hein? Ó José, mas atenção, é para voltar porque o Piódon merece bem uma visita, hein? Obrigado por ir aí, em passeio, com a família, por esse Portugal lindo, sempre ao som da Renascença. Sempre, nunca igual, a sua rádio. E obrigado pela mensagem.

0: Tenho aqui uma mensagem no WhatsApp da Renascença do João Tomé que diz: ó Paulo, olha que isto não está fácil, se não fosse a tua companhia, obrigado desde já pela consideração. Não está fácil porquê? Porque o João regressou hoje ao trabalho depois das férias. Ora, isso fez-me lembrar que há aí uma música que o vai fazer cantar na sua rádio. É já daqui a pouco vai ouvir do Virgul com o Maninho. Não está fácil.
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0: Renascença, então, e música dos portugueses no podcast do meu Walkman do Paulo Soares. Não há? Ah, pois não, que não há.
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quase a chegar à centena de episódios do meu Walkman, tenho uma autocrítica a fazer. 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

A começar pelo aparecimento do hip-hop nacional, com nomes como Black Company, General D, Bossa C, Mind the Gap ou Sam the Kid. 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

Em 94, um marco na música nacional, o álbum Viagens, de Pedro Abrunhosa, que toda a gente tinha em casa, ou pelo menos parecia. Vendeu qualquer coisa como 250 mil discos e era completamente diferente de tudo a que estávamos habituados. Considerado o melhor álbum dos últimos 40 anos, numa votação feita pela Blitz em 2024.

Apenas dois álbuns nos anos 90, Cão e O Monstro Precisa de Amigos, os Ornatos Violeta são uma referência no som nacional dos 90s e têm músicas tão brilhantes.

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1: 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Em todo o lado, essa palavra repetida ao expoente da loucura. Ora amarga, ora doce, para nos lembrar que o amor é uma doença, quando nele julgamos ver a nossa cura.
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Não há dúvida de que quem tem os melhores ouvintes do mundo e arredores é mesmo a Renascença, a sua rádio, cada vez mais a sua rádio. E também os mais atentos, atenção. Há pouco recebi uma mensagem da Gabriela Souza, que é do Porto, dizendo: "Oh, pá, mas está aí outra vez, mas não teve folga nem no fim de semana, esteve aí no sábado, esteve aí ontem, agora está aí a arrancar a semana connosco novamente." Sabe o que eu lhe digo, Gabriela? Quem corre por gosto não cansa. Quer dizer, vamos lá dizer a verdade, de vez em quando cansa um bocadinho, não é verdade? Mas também para a semana vou de férias. O que eu gosto realmente é de estar aqui a fazer-lhe companhia. Sabe que, como eu gosto de dizer também, eu faço parte daquela imensa minoria que faz o que gosta na vida. E isso é impagável. Quantos são aqueles que se podem gabar disso, não é? Pois, obrigado por estar aí desse lado e obrigado pelo reparo, hein? Eu nas férias vou descansar calmamente e retemperar as forças para regressar em grande, sempre a fazer-lhe companhia na sua Renascença. Obrigado por isso. Obrigado por estar aí. Eu sou o Paulo Fragoso, sempre aqui a dar o melhor de mim. Isso é garantido. Hoje...

De repente olha para o relógio da Renascença. Então não é que já só faltam 9 minutos para as 3 da tarde? Como é que é possível? Já passaram quase 2 horas aqui. Pois é, quando está em boa companhia que o tempo passa a correr. Obrigado por estar aí desse lado comigo. Eu sou o Paulo Fragoso. Não se esqueça que depois das 3 vou pôr aí as suas memórias auditivas a carburar com qual é a música, qual é ela. Mas ainda antes disso, Fernando Daniel na Renascença. 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
6: Boa tarde, são 3 horas, 2 horas nos Açores. Vamos atualizar as notícias na Renascença. João Maldonado, boa tarde uma vez mais.
7: Boa tarde, Paulo.
6: Títulos.
8: Nesta edição ouvimos o Ministro da Educação à Renascença. Já começaram a ser pagas aos professores as horas extra nas correções dos exames nacionais. E ainda o Ministério das Finanças nega uma taxa ilegal sobre os combustíveis.
6: Quanto a temperaturas, é esta hora o Porto com 20 graus, Lisboa 24, Coimbra e Faro com 25. São as notícias na Renascença, à hora certa, com João Maldonado.
8: Começamos pela entrevista da Renascença a Fernando Alexandre. O ministro avança que não tem para já conhecimento de pedidos de indenização ao Estado por causa dos atrasos nos calendários dos exames nacionais, mas reconhece ainda assim se alguém foi prejudicado, tem de ser compensado pela Justiça.
9: Se alguém demonstrar que de facto foi prejudicado por esta alteração, isso pode ter acontecido, se demonstrar, obviamente, o Estado, porque é uma alteração que não era esperada pela família, o Estado deve ressarcir a família, não tenho dúvidas nenhumas sobre isso.
8: Nesta entrevista, Cristina Nascimento, o Ministro da Educação, adianta também que já começaram os pagamentos aos professores pelo trabalho adicional que foi necessário este verão.
9: Já autorizei o pagamento no dia, não consigo agora precisar o dia, mas no dia 10 de agosto, por aí, que foi autorizado o pagamento. Aliás, fizemos uma nota com isso, são mais de 3 milhões de euros. Há professores que já terão recebido agora com o salário, tenho informação disso. Se não receberam agora, vão receber nos próximos dias ou recebem no mês de setembro, isso não tenho dúvidas sobre isso.
8: Fernando Alexandre antecipa um ano letivo tranquilo, até na colocação de professores, e volta a dizer que não percebe a marcação de férias pelas famílias sem saberem antes as notas dos filhos. Fica em prisão preventiva um jovem de 18 anos, indiciado por crimes de abuso sexual de duas crianças e pornografia de menores ocorridos na escola que frequentavam. A detenção deu-se na sexta-feira, em Lisboa. Segundo a Polícia Judiciária, a investigação, que decorria desde o ano passado, foi desencadeada por denúncias das vítimas de 11 e 12 anos de idade. Entretanto, também por cá já tem ordem para regressar a casa as 14 pessoas que tiveram hoje de ser retiradas por causa de um incêndio numa empresa de reciclagem em Alfarrede, no concelho de Abrantes.
10: Houve necessidade, pela questão da produção de fumo, de interditar a circulação na Estrada Nacional 2, que é confinante ao espaço industrial em causa. A situação já se encontra resolvida, a estrada já está reaberta, assim como também já foi dada a liberdade para as pessoas poderem regressar.
8: Declarações a Marisa Gonçalves, de Nuno Morgado, oficial de operações da Proteção Civil do Médio Tejo, numa fase em que o incêndio em Rescaldo já não obriga a constrangimentos. O Ministério das Finanças assegura que não existe qualquer taxa ilegal sobre os combustíveis desde 2022. É o ano em que foi abolida a contribuição de serviço rodoviário, na sequência de uma decisão do Tribunal de Justiça da União Europeia. Europeia por considerar que esta violava o direito europeu. Hoje, o Jornal de Notícias avançava que esta mesma taxa estaria a ser usada para financiar as estradas, rendendo 2 milhões de euros por dia ao Estado. Pelo Vaticano, o Bispo das Forças Armadas diz que o encontro com o Papa, que ocorreu hoje, com uma delegação das forças portuguesas, foi um momento de fortalecimento para a missão da luta constante pela paz.
7: É para nós, Forças Armadas e Forças de Segurança de Portugal, um apelo a que estejamos ao serviço da paz. E a paz começa sempre no coração de cada homem, de cada militar, de cada polícia. E, acima de tudo, quisemos mostrar ao Santo Padre que estamos sempre numa luta constante pela paz.
8: O Bispo Dom Sérgio Diniz, ouvido pela Renascença a partir do Vaticano, neste encontro o Papa lembrou ainda os militares portugueses que morreram na sexta-feira na A1, zona da Mealhada. A informação aqui na Renascença, Paulo, volta daqui por uma hora, mas tudo, como sempre, está atualizado em rr.pt.
6: E ao minuto, foi a edição das três na Renascença com João Maldonado. A música para si de seguida com The Script e também Britney Spears.
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6: Agora passam 4 minutos das 3. Obrigado por estar com a Renascença, a sua rádio. Cada vez mais a sua rádio. Eu sou o Paulo Fragoso. Daqui a pouco, para a prova, a sua memória auditiva. Sim, vamos jogar como acontece habitualmente. Por volta desta hora, qual é a música? Qual dela? Mas antes ainda, que tal comprometido? The Script e também Britney Spears. Boa tarde, boa semana.

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0: São 13:11 no relógio da Renascença. Será que eu ouvi dizer aí, ups, lá veio o complicadinho? Ouvi, não? Já vamos ver, já vamos ver.
1: Qual é a música? Qual é ela?
0: Mais uma semana, vai ser a última semana de Qual é a Música, Qual é Ela, antes da minha ida para férias, e portanto não espero grandes facilidades da minha parte. Ora, mas isso também não é grande novidade, não é? 962-007-500, ou então estou redondamente enganado, estou só a armar-me aos cucos. 962-007-500, hoje em jogo está isto. O que é que foi isto? Diga-me da sua justiça, utilize, use e abuse o WhatsApp Renascença. 962-007-500, já sabe que de viva voz é como eu gosto de receber o seu palpite no WhatsApp da sua rádio. Combinado? Enquanto isso, ainda Derry Hall and Joe Notes é grande clássicas de Out of Touch, junto também ainda os da Weasel. 962-007-500, venha lá de jogar e avivar as suas memórias auditivas. E já agora, se também tiver alguma história com a música que pensa que está em jogo, conte-me à vontadinha, hein?

0: Ora bem, muitas dezenas de palpites a caírem já no WhatsApp da Renascença. Também o caso não é para menos. Estamos a jogar qual é a música, qual é ela. Muitas das mensagens a pedir-me, cá está, acontece sempre, habitualmente no início, no arranque da edição do jogo. Passa lá outra vez, Paulo, que não ouvi com atenção. Pois cá vai. E assim sendo, o que é que foi isto, Carla?
1: Então, o que é que foi isso? Foi Sim. O Paulinho a ser complicadinho, porque não faço a mínima ideia. Beijinhos!
0: Obrigado pela companhia. Clara, o que é que me vai dizer? Veja lá.
2: Não havia necessidade de complicar antes disto de férias.
0: É só isso, mas complicado, não sei. O Rui é que sabe. É, Rui?
3: Não sei, mas parece-me usava. Se calhar estou enganado, mas parece.
0: Pois, não sei. Mais tarde se verá, lá mais perto das 4. Daqui a meia hora, mais coisa, menos coisa. É melhor ouvir outra vez, não é? Eu sei. Vamos lá. É esta que está em jogo. Qual é a música? Qual é ela? 962-007-500.
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0: Seu Jorge, na Renascença, tarde de segunda-feira comigo, Paulo Fragoso, e consigo ir desse lado e com as voltas a cabeça às voltas, com as suas memórias auditivas em relação a qual é a música, qual é ela de hoje. Não sei o que é que o Ricardo, o que é que lhe saiu no ouvido, o que é que acha que é, Ricardo?
1: Para mim, parece, não tenho a certeza. Stayin' Alive.
0: Será? O que é que acham, Nelson?
2: Eu acho que a música hoje é Peter Gabriel. Soul Story Hill, uma coisa assim do género. Na na na na, come to take you home. Acho que é isto, mais ou menos. Abraço.
0: Portanto, aqui um palpite novo. Salisbury Hill, Peter Gabriel, não sei. Hugo, o que é que acha?
3: Complicar não complicou.
0: Compliquei.
3: Acho que é Beaches, Stayin' Alive.
0: Ah, não sei. Se alguém fizesse assim um karaoke para tele, é que era.
4: Stay alive, stay alive. Stay alive. Vigis, um abraço, Rui do Tiago aqui da Ialomita, da Roménia.
0: Um grande abraço para a Roménia, obrigado por estar aí com a Renascença. Agora, se é isso ou não, não sei, mas o karaoke Fatela foi bom, atenção. Ora, mais uma vez, é isto que está em jogo. 962-007-500. Já falta pouco para a revelação.

0: A propósito de memória de Rosalía com o Carminho, que acabámos de ouvir na Renascença, que memórias tem, Lucília? Qual é a música? Qual é ela de hoje?
1: São os Bee Gees, Stayin' Alive. Esta era a minha música preferida e da minha irmã. No Natal, com a árvore a piscar e a música ali muito forte a tocar. Era um dos nossos álbuns preferidos. Boas memórias.
0: Boas memórias que se guardam para toda a vida, não é? Agora não sei se é essa música. Atenção, Lucila, não vou dizer já. Diogo, quer dizer qualquer coisa, não é? O quê? O quê em particular?
2: É só, está fácil. Ah. Estás a facilitar muito.
0: Pronto.
2: Se tem a live dos Bee Gees. Sim,
0: ah, mas só ficou convencido no fim. Não, mas não sei se é essa. Joel, o que é que acha? Tem a mesma opinião?
3: Epá, isto hoje é mesmo fácil.
0: Ah, é?
3: Isto hoje é mesmo caras.
0: Ah.
3: É os Bee Gees.
4: Staying alive, staying alive. Ah, ah, ah.
3: Um abraço.
0: A malta diverte, não é? Com qual é a música? Qual é ela? Eu divirto-me. Eu também sei que você aí desse lado se diverte e muito. Ora, a Isabel ainda cá está. Diga lá, está em pulgas para dizer qualquer coisa, não é, Isabel? Diga, diga.
5: Isso hoje se acordes cheira-me
0: a quê?
5: Bee Gees.
0: Sim.
5: Um bocadinho de karaoke fatela.
0: Venha.
5: Stay alive, stay alive. Qualquer coisa assim do género.
0: É aquilo que eu digo, a gente diverte, ainda bem que assim é. Nas nossas tardes aqui na sua Renascença, comigo, Paulo Fragoso, a 20 minutos das 4. A revelação daquilo que está em jogo hoje é já daqui.

0: Ao contrário do que muitos ouvintes dizem, isto hoje não foi assim tão fácil quanto isso. Houve alguns palpites meio desajeitados, mas já passaram, não sei o que é que o Alcino tem a dizer. Quanto a, qual é a música, qual é o de hoje?
1: Eu acho que é o Stay Alive dos Bee Gees.
0: Não sei, o Jorge.
2: Cheira-me a Pink Floyd.
0: Ai, Pink Floyd, atenção que há aqui uma mudança de palpites. Será que vai influenciar ou não, Carlos?
3: Isso pareceu-me Bee Gees Staying Alive. Será? Vamos lá ver. Vamos começar a semana com chuva aqui no Norte. Grande abraço.
0: Pois, não é só no Norte, amigo Carlos. Não é só no Norte. O João Carlos, o que é que diz?
4: É os Bee Gees Staying Alive. Não vou cá fazer nenhum karaoke para tela.
0: Porquê?
4: Não tenho capacidade para isso. Oh. Mas hoje até nem complicaste. Costuma ser complicadinha à segunda-feira. Mas está bom. Grande abraço, Paulo. Obrigado pela companhia.
0: Pois foi o João Carlos da semana passada, disse, era um estudo que tinha feito, não é que eu à segunda-feira complicava sempre, afinal hoje não é assim tão complicado, é só meio complicadinho, digo eu. A Maria, o que é que me vai dizer?
5: Ha, ha,
0: o que é que foi?
5: Stay in the life, stay in the life.
0: Pensava que estava mal.
5: Stay in the life. Desculpa lá o Carol Fadela.
0: Não, não.
5: É stay in the life, Bee Gees. Portanto, Paulinho, hoje estás armado aos cucos.
0: Ei, dizem-me cada coisa. Obrigado, Maria. Um beijinho. Obrigado por esse karaoke, Fatela. Pois então, a nossa máquina do tempo leva-nos até uma sala de estar típica naquela época de um qualquer cidadão português. Até podia ser a sua, atenção. Onde vamos encontrar uma televisão ligada num dos dois canais da RTP, um giradiscos a tocar ABBA ou Mona M, uma família a falar das dificuldades económicas do pós-revolução e jovens fascinados por um novo filme que mudaria para sempre a cultura popular. Estou a falar de Star Wars. A Guerra das Estrelas. Este foi no ano que aconteceu o desastre mais mortífero da história da aviação. Foi em Tenerife, quando dois Boeing 747 se chocaram na pista do aeroporto devido a um intenso nevoeiro, vitimando 583 pessoas. E lembra-se da primeira coleção de cromos que fiz? Eu digo-lhe qual foi a minha. A de uns desenhos animados que tinha um pequeno viking que usava a inteligência e a sua astúcia em vez da força física para salvar os vikings dos inimigos e das várias peripécias. É impossível esquecer esta música do pequeno viking.

Adorava ver o Vic e fui com o meu avô ao Rossio, onde havia um senhor que vendia cromos a vulso numa banca na rua para completar a coleção. Nunca mais me esqueci disto, não é? Corria o ano de 1977, quando uma banda de três irmãos fez um hino de uma geração para um dos filmes mais marcantes da história, A Febre de Sábado à Noite, que lançou para o estrelato um tal de John Travolta. São os Bee Gees. Qual é a música? Qual é ela? Sting.

tudo para apanhar a energia que tem e precisa para enfrentar a sua semana sempre com a Renascença. E claro, aqui comigo nos seus arranques de tarde, eu sou o Paulo Fragoso. Obrigado por todo o entusiasmo a jogar. Qual é a música? Qual é ela? Amanhã mais. De seguida, Inês Nogueira vem e Take Away. Eu sou o Paulo

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12: Boa tarde, são agora 4 horas 3 nos Açores. É a altura de irmos até às notícias das 4 com Anabela Góis nesta altura. Portanto, muito boa tarde, Anabela.
13: Olá, boa tarde, Inês. Vamos já às notícias. Em destaque, diretores das escolas pedem colocação de professores antecipadas. Temperatura da água dos oceanos atingiu os 21,1 graus no passado sábado. É um recorde absoluto.
12: Nesta altura, o Porto e o Funchal estão a chegar aos 22 graus. Ponta Delgada a marcar 23. Lisboa e Faro a chegar aos 24 graus. Agora sim, a altura de irmos até à edição das 4 com Anabela Góis.
13: A água à superfície dos oceanos nunca esteve tão quente. No último sábado chegou aos 21,1 graus Celsius, batendo o recorde que tinha sido estabelecido em março de 2024. A justificar esta subida, o aquecimento global e o fenómeno climático El Niño, de acordo com o Observatório Europeu Copérnicos, este recorde é ainda mais preocupante porque em agosto as temperaturas da água do mar são mais baixas do que em março e em abril. O presidente da Associação de Diretores das Escolas Públicas acredita que o ano letivo vai começar sem sobressaltos. Em entrevista à Renascença, o Ministro da Educação antecipa um ano letivo tranquilo, até na colocação de professores. Filinto Lima concorda, considera, no entanto, que as colocações deveriam acontecer mais cedo.
14: A colocação de professores foi feita no dia 14 de agosto, conforme os anos anteriores. Aquilo que se pede no futuro é que esta colocação seja realizada mais cedo, o mais cedo possível. Ou seja, na verdade, os professores têm cerca de 15 dias para preparar as suas vidas para o próximo ano letivo. Alguns professores vão dar aulas, vão lecionar longe de suas casas, vão ter que ter uma segunda habitação e precisam de mais tempo.
13: Filinto Lima, ouvido pela jornalista Marisa Gonçalves, na sequência da entrevista de Fernando Alexandre à Renascença, uma entrevista onde o ministro garantiu que os professores já estão a ser pagos pelo trabalho adicional para correção dos exames nacionais.
15: Já autorizei o pagamento no dia, não consigo agora precisar o dia, mas no dia 10 de agosto, por aí,
3: Foi autorizado o pagamento, aliás, fizemos uma nota com isso, são mais de 3 milhões de euros. Há professores que já terão recebido agora com o salário, tenho informação disso. Se não receberam agora, vão receber nos próximos dias ou recebem no mês de setembro, isso não tenho dúvidas sobre isso.
13: Entrevistado pela jornalista Cristina Nascimento, o Ministro da Educação também diz que não tem conhecimento de pedidos de indenização ao Estado por causa dos atrasos nos calendários dos exames nacionais. Se as condições do mar o permitirem, será retirado amanhã o veleiro que encalhou no Porto das Lajes, na Ilha das Flores. A embarcação de bandeira espanhola com cerca de 15 metros foi arrastada pela forte ondulação do interior da baía e ficou imobilizado nas pedras no interior do cais. À Renascença, o comandante Luís Brandão Marques diz que os riscos de derramamento de combustível são baixos, mas que estão a ser acautelados.
5: O risco dele afundar é nulo, visto que ele está fora d'água e em cima das rochas. O risco de derramamento de combustível, apesar de ser baixo, nós estamos a considerá-lo e mobilizamos já os nossos meios de combate à poluição nesse sentido.
13: Ainda de acordo com o comandante do Porto da Horta e de Santa Cruz das Flores, os 10 tripulantes do veleiro, todos russos, não se encontravam a bordo na altura em que o iate encalhou. Regressaram hoje à Ucrânia 10 prisioneiros de guerra dados como desaparecidos, anúncio feito pelo presidente Volodymyr Zelensky no dia do aniversário da proclamação da independência do país. Até agora, a troca de prisioneiros de guerra é o único resultado das negociações com a Rússia. Mais de 15 mil civis e 7.500 militares ucranianos encontram-se detidos em prisões russas. E são boas notícias na área da saúde. Inês, cientistas produziram nos Estados Unidos uma vacina de nanopartículas que protegeu ratos contra 3 estirpes do vírus da gripe. É um resultado que pode abrir caminho para uma vacina humana mais eficaz e que evite as vacinas anuais, já que os vírus estão sempre a mudar. O próximo passo da investigação será avaliar durante quanto tempo é que estes ratos ficam imunes à gripe.
12: É isso que nós queremos saber.
13: Estamos a imaginar os cientistas olharem para eles à espera que espirrem.
12: Nós estamos, é literalmente aquela cena de um filme, não é? Cada
13: Parece,
12: um na
13: não
12: sua
13: é?
12: Jaula de plástico para se ver bem. Obrigada, Anabela. Até já.
13: Até já.
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Este quem é que ela é? Maru, aqui na Renascença, às 4h11. E está na altura de falarmos sobre aquilo que toda a gente está a falar, ou pelo menos a pensar, não é? O que é que se vai fazer durante umas férias com chuva? É este o tema, não é? Porque tendo em conta o tempo que está lá fora, as temperaturas de facto não estão baixas, mas chuva não vem ajudar em absolutamente nada. E por isso, em alternativa a utilizar o ChatGPT, eu quero sim sugestões de como aproveitar as férias sem dar grande importância ao tempo. Portanto, aí onde está? O que é que faz quando o tempo muda e não dá para ir à praia? Eu quero saber tudo. 962-007-500 é este o WhatsApp da Renascença, portanto,

0: Céu, é precisamente uma das coisas boas para fazer durante as férias e eu devo dizer, pelo menos da minha experiência, que foi dos melhores momentos que eu tive nas minhas férias do Alentejo. Foi poder deitar-me, olhar para cima e ver literalmente uma chuva de estrelas. Foi no dia do eclipse solar, toda a gente estava mais focada no eclipse e eu estava mais preocupada em à noite conseguir ver então as estrelas. Mas a pergunta que se impõe é precisamente o que fazer durante as férias com chuva lá fora, com este tempo que consegue ouvir aqui de fundo, percebe? Pronto, ontem o tempo estava assim, hoje de manhã estava assim, prevê-se que vai continuar nos próximos dias, portanto, Fátima, ajude-me.
1: Há muita coisa que se pode fazer com chuva. Então, aproveitar para ir visitar um museu, ver uma exposição.
0: Boa.
1: N de coisas, ler um livro,
0: maravilhoso,
1: ficar em casa a descansar, porque normalmente quando a gente
0: melhor coisa do mundo
1: está de férias, quer ir para a praia, levanta-se cedo, então aproveitar, dormir mais um bocadinho, ficar em casa a descansar, relaxar, ver um bom filme. As férias não é só praia, há muita coisa que se pode fazer,
0: tal e qual.
1: Vontade e criatividade. Beijinhos e bom programa.
0: Beijinhos, Fátima, obrigada pela mensagem e obrigada pelas boas sugestões e obrigada por me entender tão bem. Eu sou, de facto, daquelas pessoas que, e atenção àquilo que eu vou dizer, eu, se tivesse tirado uma semana de férias nesta altura, não ficaria super triste se tivesse este tempo, porque, de facto, era bom ficar em casa. Eu sou das pessoas que gosta de ficar em casa, sou das pessoas que gosta de ter este tempo lá fora, enquanto eu estou confortável em casa, a adiantar coisas. Porque aquilo que eu acho que acaba por acontecer é com as férias, com a praia, com as festas, com o ir visitar família, com tantas coisas que nós aproveitamos para fazer durante as férias, acabamos por não ter tempo para fazer uma que é essencial, que é pôr a nossa casa em ordem, que eu acho que é uma das essenciais, mas pelo menos é aquilo que eu acho. 962-007-500, se tiver mais sugestões, mais ideias do que fazer durante esta semana com o tempo que vai estar, eu quero recebê-las. 962-007-500, estou à espera do seu áudio.
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0: Dire Straits aqui na Renascença, agora que são 4h31, praticamente 4h32 nesta segunda-feira. Bom início de semana, bom início de semana de férias, se for esse o caso. Caso já tenha voltado ao trabalho, não se sinta sozinho que eu e Inês Nogueira estou aqui consigo pelo menos até às 7 da tarde. Mas para já vamos pensar em quem está de férias, em quem tirou férias e que, infelizmente, vai ter de levar e lidar com esta realidade. Sim? Está a ouvir o barulho da chuva e um temporal lá fora. E a verdade é que vão ser alguns dias que vão estar assim, uns melhores que outros, mas a verdade é que as temperaturas continuam boas e por isso importa focar naquilo que realmente importa, que é descansar. É para isso que as férias servem e por isso eu insisto, para si que se calhar nesta altura está, não sei, a caminho das compras do supermercado para a sua semana de férias, pense no seguinte. Pode não estar um belíssimo dia de férias, mas um belíssimo dia de praia, digo, mas pode ter um belíssimo dia em casa, descansada, a ver aquela série que anda a adiar há tanto tempo ver, ler aquele livro que há tanto tempo queria, ou até mesmo planear a sua reentrée de setembro. Eu sou apologista disto, começar a planear o que vai acontecer em setembro. É em setembro que eu gosto de fazer assim uma renovada em casa, portanto, por que não aproveitar esta semana para isso mesmo? Fica a sugestão. Para já, a Shania Twain.
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0: 5 da tarde, boa viagem com a Renascença e também com este Takeaway. E hoje só podemos falar sobre aquilo que se está a falar, não é? A chuva que está lá fora, não é, Maria?
1: Se eu tivesse férias esta semana, seria um tédio, uma zanga comigo mesmo, porque eu ia raliar-me mesmo. Portanto, para mim, férias tem que ser sol, praia e por aí.
0: Percebo perfeitamente, Maria. Percebo perfeitamente. Se fosse esta, se calhar a minha única semana de férias também, eu estaria no mínimo triste e desolada. Mas sendo que, por norma, as pessoas vão aproveitando aqui, um bocadinho ali, a não ser que, de facto, a profissão obriga a tirar tudo na mesma altura, mas de facto, chuva em agosto. Esta eu não estava à espera. Principalmente um temporal como eu vivi ontem. Eu devo dizer que subi de Grândola até Lisboa e eu apanhei tantos relâmpagos, tantos trovões, tanta chuva, que eu senti que era novembro. Literalmente eu senti que era novembro e quando cheguei a casa fiz exatamente aquilo que faria num dia de inverno, que foi enfiar-me no meu sofá e ver uma série do início ao fim. Para mim é uma boa sensação, mas obviamente ninguém gosta de tirar uma semana de férias e levar com chuva. Portanto, tempo, por favor, vai com calma.

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Enfim. Bem, nesta altura, Bruno Mars aqui na Renascença, When I Was Your Man, é das

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8: Boa tarde, são agora 5 horas 4 nos Açores. À altura de irmos até à edição das 5 com a Anabela Góis. Boa tarde.
9: Olá Inês, boa tarde.
8: O que é a destacar agora, Anabela?
9: Ecologistas falam em situação dramática. A temperatura dos oceanos nunca foi tão alta. Diretores das escolas pedem antecipação dos concursos para colocação de professores.
8: Nesta altura, Porto e Funchal estão a chegar aos 22 graus. Ponta Delgada a marcar 23. Lisboa e Faro a chegar aos 24. Agora sim, as notícias das 5 com Anabela Góis.
9: A temperatura da água à superfície dos oceanos registrou um novo recorde no último sábado. Foram registados 21,1 graus centígrados. É mais uma centésima do que em março de 2024. Francisco Ferreira, da Associação Ambientalista Zero, diz que os dados apresentados num relatório do Observatório Europeu Copérnicos são dramáticos.
10: 2024, 2025 e agora 2026 com este recorde sobressaem em termos de temperatura à superfície muito em relação a todos os anos e décadas anteriores. E isso é uma tendência realmente dramática. Uma água mais quente representa também muito mais evaporação. Para um ar mais quente que retém mais água, que depois acaba por ter também precipitações associadas a eventos meteorológicos extremos.
9: Além do aquecimento global, o fenómeno climático El Niño é apontado como um dos principais fatores para a subida da temperatura dos oceanos. Trata-se de um fenómeno que provoca durante meses alterações substanciais nos regimes de vento, pressão e chuva a nível mundial. Lançando um olhar sobre o futuro, Filipe Duarte Santos, especialista em alterações climáticas, acredita que se nada for feito, a situação pode piorar.
11: Uma vez que a concentração dos gases com efeito estufa na atmosfera continua a aumentar. Aumentar porquê? Porque as emissões continuam a crescer desses gases. Vamos continuar a ter um excesso cada vez maior de energia térmica no sistema climático. E, portanto, é previsível que a temperatura dos oceanos também continue a aumentar. E aumentará mais, ou por outra, será mais alta naqueles períodos que temos o tal fenómeno de El Niño.
9: O recorde de 21,1 graus nos oceanos a nível mundial é considerado especialmente invulgar porque as temperaturas atingem geralmente o seu nível mais elevado em março e abril. O presidente da Associação de Diretores das Escolas Públicas acredita, tal como o ministro da Educação disse hoje à Renascença, que o ano letivo vai começar sem sobressaltos. Flint Lima considera, no entanto, que as colocações de professores deveriam acontecer mais cedo.
12: A colocação de professores foi feita no dia 14 de agosto, conforme os anos anteriores. Aquilo que se pede no futuro é que esta colocação seja realizada mais cedo, o mais cedo possível. Ou seja, na verdade, os professores têm cerca de 15 dias para preparar as suas vidas para o próximo ano letivo. Alguns professores vão dar aulas, vão lecionar longe de suas casas, vão ter que ter uma segunda habitação e precisam de mais tempo.
9: Felinto Lima, ouvido pela jornalista Marisa Gonçalves, na sequência da entrevista de Fernando Alexandre à Renascença, uma entrevista onde o Ministro da Educação garantiu que os professores já estão a ser pagos pelo trabalho adicional para correção dos exames nacionais. O Ministro da Educação também diz que não tem conhecimento de pedidos de indenização ao Estado por causa dos atrasos nos calendários dos exames nacionais.
13: Se alguém demonstrar que de facto foi prejudicado por esta alteração, isso pode ter acontecido, se demonstrar, obviamente, o Estado, porque é uma alteração que não era esperada pela família, o Estado deve ressarcir a família, não tenho dúvidas nenhuma sobre isso.
9: Certos da entrevista ao Ministro da Educação, conduzida pela jornalista Cristina Nascimento e que pode ser lida em rr.pt. O inquérito da Associação Académica de Coimbra conclui que 1 em cada 4 estudantes já pensou abandonar o ensino superior devido aos custos. Responderam cerca de 1000 alunos, 2/3 pagam cerca de 300 euros por 1/4. Dados preocupantes, na opinião de José Machado, o presidente da Associação de Estudantes.
14: A estimativa pública de quanto custa 1/4 em Coimbra não corresponde àquilo que é a realidade. Nesta investigação, cerca de 60% dos inquiridos indica que nos paga 300 euros ou mais por mês com despesas à parte. E, portanto, é bastante dispar daquilo que é a realidade anunciada pelo Governo ou pelas plataformas públicas. Cerca de 25% dos inquiridos indicar-nos que em algum momento já considerou abandonar o ensino superior por não ter capacidade de suportar os custos associados ao mesmo, em particular alojamento, habitação, mobilidade. E, portanto, há neste momento sinais de alarme que deverão fazer os alarmes soar também na tutela e mudar a própria postura que têm para com o mercado privado.
9: De acordo com este inquérito, 1/3 dos inquiridos não tem contrato formal de arrendamento e mais de metade diz que o preço e a disponibilidade da habitação condicionaram a escolha da cidade ou instituição de ensino superior. Volodymyr Zelensky pede mais defesas aéreas antes do inverno. O presidente ucraniano falava perante a Coligação da Boa Vontade, que se reuniu hoje em Kiev para comemorar os 35 anos da independência do país. Palhinha já fez os testes médicos obrigatórios, assim é que é, antes de assinar contrato com o Benfica. Está assim dado mais um passo para o regresso do médio a Portugal. Resta agora aguardar pela apresentação oficial. E a PSP apreendeu quase 1,5 milhão de euros, imagina só, Inês, em notas falsas no Porto. Uau. O dinheiro contrafeito estava dentro de uma mala abandonada junto ao lixo na Rua do Almada, no centro

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1: O céu vai estar, em geral, muito nublado, com aguaceiros, em especial nas regiões norte e centro, até ao final da tarde. Há também uma pequena subida da temperatura máxima no norte e no centro, mas vamos então às máximas. O Porto a chegar aos 22 graus, Ponta Delgada a marcar 24, Lisboa a chegar também aos 24 graus, Funchal e Faro mais quente, a chegar aos 26 graus. 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Para já, a música de George Michael. Deixe-se ficar.

Segunda-feira com a Renascença, bom trabalho também, se for esse o caso. 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Toda a informação que precisa, já sabe, pode encontrá-la sempre pelo site da Renascença. Para já são praticamente 5h20 e está na altura de ficar com música.

0: música portuguesa da Elisa aqui na Renascença. E é precisamente em música que falamos, porque é disso que precisa para esta segunda-feira cinzenta, não é? Então é isso que vai ter. Ed Sheeran está aí a chegar com Shivers. Antes ainda, à toa com Luís Trigacheiro e Bubas Pinho, Tu na Tua. Mas antes disso tudo, chega Inigo Quintero com Se Não Estás. É o que vai ouvir já a seguir.
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Boas férias, bom trabalho com a Renascença, se for esse o caso. É com o Takeaway que está só comigo, Inês Nogueira, ainda sem Daniel Leitão. E embora não esteja aqui o pai presente para explicar tudo, porque ele sim tem duas crianças e dois filhos, eu também sou uma mulher com sobrinhos e com sobrinhas neste caso. E recentemente, aliás, ainda este fim de semana, tive a oportunidade de estar com a minha sobrinha e de repente dei conta que existe uma febre. Mas uma febre daquelas, afinal, o que é o 6-7? É 6-7 para aqui, 6-7 para acolá. Há um gesto com as mãos, quase como se fosse assim em tom de equilíbrio, que os miúdos estão a fazer por toda a parte. E qualquer coisa é 6-7, é 6-7, é 6-7, 6-7 para todo o lado. E afinal, de onde é que isto veio? O que é que quer dizer? É que eu estou, no mínimo, perdida. Como é que eu ia dizer isto de outra forma? Eu acho que a forma é mesmo esta, eu estou perdida. 6-7. Afinal, quer dizer o quê? Até já há uma música em brasileiro a falar professora, professora, afinal o que é o 6-7? E se tiver a resposta, eu quero recebê-la. 962

É a Adele aqui na Renascença e sim, continuamos a falar sobre 6-7, porque se comete o erro de dizer 6 e 7 de forma seguida, pode ser que veja assim quase imediatamente alguém ao redor a abanar as mãos para cima e para baixo e a gritar assim de uma forma muito eufórica, 6-7! E trata-se precisamente de um dos memes mais populares do último ano nas redes sociais e que faz parte então do léxico dos mais jovens. Mas afinal, qual é que é o significado deste 6-7, deste 6-7? Bom, a resposta é até bastante simples. Absolutamente nada. O facto de não haver um significado concreto é que lhe concede, pelo menos pelo ponto de vista das crianças, esta graça, não é? A própria estupidez do gesto. E é mais um exemplo do humor do brain rot, não é? Aquele atrofiozinho mental em que a piada de algo reside precisamente no facto de não ter piada absolutamente nenhuma. Pode ter sido confuso, eu sei. Mas no fundo, aquilo que tenho de ter em mente é 6-7, 6-7 e mesmo

Faltam 10 minutos para as 6 da tarde, aliás, nesta altura faltam 9 minutos para as 6 da tarde, a altura em que as notícias regressam, portanto, fique desse lado para ficar parte de tudo.

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9: Boa tarde, são agora 6 horas 5 nos Açores. À altura de irmos até à edição das 6 com a Anabela Góis. Boa tarde.
10: Olá Inês, boa tarde.
9: Quais é que são os títulos em destaque a esta hora, Anabela?
10: Portugal reforça apoio à Ucrânia ainda este ano a pensar nas dificuldades energéticas durante o inverno. Temperatura da água à superfície dos oceanos nunca foi tão elevada.
9: Nesta altura o Porto e o Funchal estão a chegar aos 22 graus, Ponta Delgada a marcar 23, Lisboa e Faro nesta altura com 24 graus. Agora sim, a edição das 6 com Anabela Góis.
10: Portugal vai reforçar o apoio à Ucrânia ainda este ano para o país se preparar para o inverno, numa altura em que não há sinais de acordo com a Rússia no horizonte. O anúncio foi feito pelo Ministro dos Negócios Estrangeiros perante os países que fazem parte da Coligação da Boa Vontade, que se reuniram em Kiev para comemorar os 35 anos da independência do país. Paulo Rangel diz que esta ajuda, cujo valor não especificou, vai juntar-se à que já foi dada por Portugal.
11: Só este ano já contribuímos com 1.200.000 euros para infraestruturas energéticas e basicamente para a compra de geradores que possam aliviar as penúrias do inverno, que obviamente se está a aproximar, sem que se veja neste momento uma solução para a guerra e, portanto, teremos mais um inverno provavelmente de grande dificuldade do ponto de vista energético. Portanto, aí também Portugal vai reforçar o contributo para essa resiliência energética, também com uma doação que possa completar esta verba que já está adjudicada, já foi entregue antes à Ucrânia.
10: O anúncio de Paulo Rangel, que está na Ucrânia, aqui em entrevista à RTP. Na cerimónia do Dia da Independência da Ucrânia, Volodymyr Zelensky apelou ao reforço urgente da defesa aérea da Ucrânia. Antes do inverno, diz que são necessários pelo menos 300 mísseis Patriot.
12: We need to make sure that the winter package of air defense.
13: Temos de garantir que o pacote de inverno de defesa aérea estará na Ucrânia. Precisamos do pacote de inverno de mísseis Patriot. Esperamos obter esse pacote. Precisamos de pelo menos 300 mísseis Patriot para o inverno e para os meses frios.
12: Patriot missiles for the winter and for the cold months.
10: Volodymyr Zelensky voltou também a pedir apoio militar aos aliados para levar Moscovo a aceitar um cessar-fogo. O presidente ucraniano condecorou hoje o diretor português da Agência Nacional Erasmus+, Luís Alves, com a Ordem de Mérito, uma forma de distinguir o trabalho realizado em cooperação com a Ucrânia, sobretudo na educação não formal e integração de jovens ucranianos. À Renascença, Luís Alves mostra-se emocionado e honrado por poder dar o seu contributo a um país em guerra.
14: É um misto de emoções, por um lado, ter participado numa cerimónia especialmente emocionante nessa dimensão humana do que significa a guerra para milhares de ucranianos, mas também, diria, a satisfação, se quisermos, de ver reconhecido um percurso longo de cooperação que temos tentado fazer em conjunto com as entidades ucranianas, em conjunto com o governo, com municípios, com organizações de juventude, no sentido de colocar os programas europeus no domínio da juventude, também como instrumentos de cooperação com a Ucrânia.
10: Luís Alves foi hoje o único cidadão estrangeiro, além de chefes de Estado e de Governo, a ser condecorado na cerimónia que assinalou os 35 anos da independência da Ucrânia. A temperatura da água à superfície dos oceanos nunca foi tão alta. No último sábado registou 21,1 graus, batendo o recorde de março de 2024. Francisco Ferreira, da Associação Ambientalista Zero, diz que são dramáticos os dados divulgados pelo Observatório Europeu Copérnicos.
15: O Governo, ao pôr este relatório...
10: Vamos já ouvir Francisco Ferreira, da Quercus.
16: 2024, 2025 e agora 2026, com este recorde, sobressaem em termos de temperatura à superfície, muito em relação a todos os anos e décadas anteriores. E isso é uma tendência realmente dramática. Uma água mais quente representa também muito mais evaporação para um ar mais quente que retém mais água, que depois acaba por ter também precipitações associadas a eventos meteorológicos extremos.
10: Francisco Ferreira, da Zero, ouvido pelo jornalista João Maldonado, além do aquecimento global, o fenómeno climático El Niño é apontado como um dos principais fatores para a subida da temperatura dos oceanos. O PS vai chamar a Ministra do Trabalho e da Segurança Social à Assembleia da República para explicar o relatório sobre a sustentabilidade da Segurança Social, apresentado na semana passada. O Bloco de Esquerda também já tinha feito o mesmo pedido e André Ventura do Chega levanta dúvidas sobre os motivos que levaram o Governo a pedir este estudo.
15: O Governo, ao pôr este relatório cá fora, claramente teve uma intenção. E a intenção foi permitir que, no futuro, se venham a cortar pensões. Porque é isso que o Governo quer fazer, pôs este relatório cá fora, para que se pudessem vir a cortar pensões. E as pensões não devem ser cortadas. O Governo deve cortar nele próprio antes de cortar nas pensões. Porque o próprio Governo diz que o relatório não vai servir para nada. E, portanto, foi colocado cá fora com um objetivo político. É um estudo encomendado pelo Governo, pedido pelo Governo, mas que o Governo diz que não quer fazer nada sobre este relatório. Portanto, é evidente que é um ato de fogo de artifício político.
10: André Ventura esta tarde em Évora, onde voltou a defender a descida da idade da reforma. E já a seguir, na Bola Branca Inês, vamos falar de Jorge Jesus, que já escolheu o antigo internacional com quem vai trabalhar e que é Bruno Alves. E também de João Palhinha, que já fez testes médicos, está por isso mais próximo de ir para o Benfica. Tudo numa edição coordenada pelo André Maia.
9: Já lá vamos então. Muito obrigada, Anabela, e até já.
10: Até já.
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9: São 6

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0: Já está desse lado porque são praticamente 6:15, faltam uns segundos para as 6:15 e já cá está André Maia para a Bola Branca, é já a seguir.
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0: O prometido é devido, portanto vamos a esta Bola Branca com o André Maia. Boa tarde, o que é que há a destacar?
3: Olá Inês, boa tarde. Aí está o ex-jogador para a estrutura de Jorge Jesus na seleção. Palhinha já fez exames médicos no Benfica, depois do Estrela também cheira a investimento em Belém. E o insólito, na Vuelta, por causa do granizo, os ciclistas pararam e abrigaram-se em todo o lado.
0: Tão bom ter-te de volta, André Maia. Vamos
3: Obrigado.
0: Então a esta Bola Branca.
3: Aí está o ex-jogador Bruno Alves, é o antigo internacional que vai ajudar Jorge Jesus na estrutura da Seleção Nacional. O anúncio oficial foi feito esta tarde pela Federação Portuguesa de Futebol, que explica que o ex-defesa central vai trabalhar com a Seleção A em estreita ligação com o selecionador. Bola Branca sabe que Bruno Alves não vai pertencer à equipa técnica em si, mas sim a uma estrutura de apoio muito próxima de Jorge Jesus. O antigo capitão do Futebol Clube do Porto estava como diretor técnico do Rio Ave desde fevereiro deste ano. Fica assim confirmado um dos pedidos do novo selecionador, que logo na apresentação afirmou que queria trabalhar como um antigo jogador, como é habitual. Depois de alguns rumores sobre Pepe, a escolha recai noutro central. Bruno Alves fica na estrutura da Seleção Nacional. João Palhinha já fez os exames médicos e pode ser apresentado ainda hoje como jogador do Benfica. O médio defensivo português continua em Lisboa, onde já fez os habituais testes físicos. Falta agora apenas acertar os pormenores da desvinculação entre o jogador e o Bayern de Munique. Entre Palhinha e Benfica e também entre os dois clubes já há acordo, sendo que os bávaros permitiram ao jogador de 31 anos que continuasse em Portugal depois de alguns dias de folga. O anúncio da transferência pode ser feito ainda no dia de hoje. O que não será para hoje é a renovação de André Sjeldrup, que levou o próprio jogador a manifestar-se hoje. Na imprensa desportiva foi publicado que o avançado norueguês não queria renovar com o Benfica até a final da época, notícia que foi partilhada numa página dedicada ao clube nas redes sociais. Ora, Sjeldrup não gostou do que leu e comentou a publicação e cito: "Por favor, parem de espalhar mentiras nas redes sociais. André Sjeldrup tem contrato com o Benfica até junho de 2028. No Sporting e no Futebol Clube do Porto estão prestes a chegar reforços. De acordo com a imprensa desportiva nacional, Moncef Zekri já está em Alcochete, enquanto que o guarda-redes Caíca está a caminho com acordo entre os Leões e o Palmeiras, é o que diz a ESPN Brasil. Do lado do Futebol Clube do Porto, já há acordo entre os Dragões e o Ren para um novo empréstimo de Seco Fofaná. O médio costa-marfinense regressa à cidade invicta amanhã para fazer os exames médicos e assinar por um ano. O que também está assinado é a compra da SAD do Estrela da Amadora. É um autêntico jackpot para Paulo Lopo, que comprou a SAD do Clube da Amadora em 2020 por 70 mil euros e agora vende-a por 40 milhões. Em julho, lembro, o Estrela tinha pedido o perdão de 25 milhões de euros em dívidas. Ora, agora entra em cena um fundo alemão detido por lendas do futebol como Thomas Müller ou por Mats Hummels. Não muito longe, em Belém, o Belenenses pode ser o próximo emblema a receber um investidor. É a promessa de Patrick Moraes de Carvalho, o atual presidente, que promete criar uma SAD caso ganhe as eleições daqui a 2 meses. Ora, se assim acontecer, garante que já tem investidor. A Apex será acionista minoritária. Falamos de uma plataforma de investimento especializada nas áreas do desporto, média e entretenimento. Em entrevista à Bola Branca, o candidato Patrick Moraes de Carvalho explica o impacto que a venda pode ter.
4: Vai ajudar-nos com capital para contratar talento, investimento na formação, ajudar a aumentar a nossa capacidade de scouting, trazer-nos mais contactos internacionais, a exploração comercial da marca, que é muito importante, continuando o Belenenses a ser acionista maioritário.
3: Patrick Moraes de Carvalho, ainda assim, falar de Belenenses e falar de SAD traz fantasmas de um passado não muito longínquo. O presidente e candidato garante que desta vez será diferente. No caso da Bessad.
4: Mas na altura, o Clube de Futebol dos Belenenses vendeu 51% do capital e perdeu o controle do seu futebol profissional. E, portanto, se quiser, o nosso modelo é mais próximo do modelo que encontra hoje nos principais clubes portugueses, no Porto, no Benfica, no Sporting. que acabam por ter estes modelos em que abrem a porta a acionistas, alguns de referência, alguns com alguma capacidade de intervenção e que aportam conhecimento em áreas que os clubes não têm.
3: O candidato à presidência do Belenenses garante assim aos sócios nunca vai ser vendida a maioria de uma futura SAD, caso seja eleito.
4: Para mim isso é uma linha vermelha, bater-me-ei sempre contra a possibilidade do Belenenses alguma vez perder a maioria do capital da sua sociedade desportiva. Serei sempre um feroz combatente de quem vier a propor uma solução dessas hoje ou no futuro. Agora também é não menos verdade que o Belenenses é uma democracia, o Belenenses é dos sócios, e se no limite amanhã os sócios decidirem que querem vender a maioria do capital ou amanhã decidirem que o clube deixa de jogar futebol e vai plantar batatas no estádio do Restelo, é isso que vamos fazer.
3: Patrick Moraes de Carvalho, presidente e candidato à liderança do Belenenses, entrevistado pelo jornalista da Renascença, Alexandre Silva. Dois clubes com entrada iminente de investimento. No futsal, João Matos, o jogador com mais jogos da história do Sporting, culpa os Leões por não ter continuado em Alvalade. Diz que não ficou no Sporting porque o clube não quis. Em declarações ao podcast Sports Tailors, o antigo capitão dos Leões explica como chegou à decisão de terminar a carreira.
2: Ou acabo, ou vou para outro clube, que efetivamente acabava o contrato com o Sporting não quis renovar, e eu tinha que tomar uma opção na minha vida, se desportivamente queria continuar a jogar e se era vantajoso financeiramente. Acho que as pessoas conseguem entender o lado financeiro que mexe o futsal, e por isso foi, na minha ótica, a melhor decisão.
5: Se o Sporting quisesse mais um ano, estavas disposto a sacrificar-te mais um ano?
2: Sim, sem dúvida.
3: João Matos, que nesta entrevista deixou ainda rasgados elogios ao treinador do Sporting, Nuno Dias. Tiago Antunes voltou a subir ao pódio esta tarde nos Jogos do Mediterrâneo. O ciclista português conseguiu a medalha de prata na prova de fundo. Junta assim mais uma medalha à de ouro que já tinha conseguido no contrarrelógio. À frente de Tiago Antunes ficou apenas o italiano Tommaso Dati. Ainda no ciclismo, uma tarde molhada na Vuelta. Molhada e não só, porque não foi só chuva, é um autêntico granizado, e não falo da bebida, que levou ao cancelamento da terceira etapa da Volta à Espanha em bicicleta. Quando os ciclistas estavam ao caminho de Font-Romeu, começou a chover com muita intensidade, depois veio o granizo, foram os próprios ciclistas a pedirem para que a etapa fosse neutralizada. Há a imagem surreal de Pogacar a pedir ao pelotão para abrandar, e outra ainda mais insólita, alguns ciclistas saíram da estrada e refugiaram-se onde deu. Um hotel, garagens, casas, é um momento insólito na Vuelta, que tem assim a etapa de hoje cancelada. E fechamos esta edição também na estrada, na pista, porque a nova época da Fórmula 1 já começou. É precisamente esse o tema da tertúlia Bola Branca desta semana e que pode ouvir hoje. O jornalista João Pedro Quezado convidou o ex-piloto Tiago Monteiro e o engenheiro Pedro Sousa a analisar o arranque da nova temporada. Tiago Monteiro acredita que Lando Norris é candidato a derrotar os Mercedes na luta por mais um título.
6: Ele chegou muito forte, chegou confiante, chegou com um alívio muito, muito grande de ter conseguido, da forma como conseguiu, ser campeão do mundo, e a partir daí tudo o que vier já é tudo lucro, entre aspas, e notava-se na atitude dele. Claramente ele está a um nível muito, muito, muito forte, muito confiante, sem dúvida um dos pilotos a bater para o campeonato outra vez.
3: Para ver no YouTube da Renascença e ouvir nas plataformas de podcast habituais, é por lá também que pode haver de novo esta edição de Bola Branca, que chega ao fim. Todo o desporto em rr.pt. Adeus, Inês, até amanhã.
0: Muito obrigada, André Maia. Foi esta a Bola Branca aqui na Renascença.
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0: Uma ótima tarde nesta segunda-feira com a Renascença e também com o seu takeaway favorito. O meu nome é Inês Nogueira, seguimos viagem juntos ainda até às 7 da tarde, por isso mesmo não saia daí. A chegar tem Dermot Kennedy e logo depois os Dama.
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3, boa viagem, uma ótima tarde nesta segunda-feira. Estamos a terminar o mês de agosto, estamos a 24 de agosto e ainda não sabe o que é que vai fazer em outubro e novembro. Como é que isso é possível? Deixe-me elucidá-lo, porque às 3 da manhã não tardas, estão de volta e vai tê-las também ao vivo, é verdade, no Coliseu de Lisboa a 23 de outubro e no Coliseu do Porto a 20 de novembro. Ana Galvão, Joana Marques e Inês Lopes Gonçalves ao vivo nos Coliseus com tudo aquilo a que tem direito. 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Portanto, é tratar disso. 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Para já, na Renascença há Teddy Swims com esta que pelo menos a mim não me sai da cabeça. Tenho a certeza que assim também não. Chama-se Mist.

Às 7 da tarde, boa viagem nesta segunda-feira, uma segunda-feira que foi cinzenta, mas vamos alegrá-la porque é sobre cinema que falamos agora. Não sei se está a par, mas saiu um novo filme de Jason Statham, que é só o meu ator favorito. Eu sei, é o meu, mas também pode ser o seu. Porque quem é que não gosta de um belo filme de ação? Chama-se Munity, Código de Vingança, e é o novo filme de Jason Statham que estreou então na quinta-feira, já está nos cinemas e eu acho que vale muito a pena, embora eu ainda não o tenha visto, confesso desde já. Mas até sexta-feira, não vá. Deixe-me pôr aqui outro limite. Até domingo, garantidamente, eu vou ver o filme. Mas se tiver a oportunidade de ver antes de mim, por favor, eu quero esse feedback. 962-007-500. Temos de ser uns para os outros. Portanto, estou à espera de saber o que é que acha ou o que é que achou deste filme de Jason Statham. Há também outras novidades no cinema. Portanto, não deixe de ir. Estes dias cinzentos são precisamente para isso.

viagem. É aqui que este takeaway, pelo menos eu, Inês Nogueira, me despeço de si, mas nada tema que não me vou embora sem lhe dizer como é que vai estar o tempo amanhã, porque ao que tudo indica, adivinho. Não são boas notícias. O céu, em geral, vai estar muito nublado também, com aguaceiros em especial nas regiões norte e centro até ao final da tarde. Pequena subida da temperatura máxima no interior norte e centro, mas ouvimos agora as máximas. Porto a chegar aos 22 graus, Ponta Delgada e Lisboa a marcar 24, Funchal e Faro mais quente a chegar então aos 26 graus de máxima. É assim que vai ter o tempo amanhã, terça-feira, mas atenção, amanhã é terça-feira. 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Agora sim, o recado está dado. Eu, Inês Nogueira, estou de regresso amanhã às 4. Para já, é o Carlos Bastos que fica consigo. Já a seguir.

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7: Boa tarde, são 7 horas 6 nos Açores. Vai conhecer os títulos em destaque nesta edição.
8: Desacatos em Loures obrigam à intervenção da PSP. Estados Unidos ameaçam vários países do mundo se não cortarem relações com o Irão.
7: 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Boa tarde, Anabela.
8: Olá, Carlos. Boa tarde. A Polícia Judiciária está a investigar desacatos esta tarde no Catujal, em Loures, durante os quais foram disparados vários tiros. De acordo com a PSP, estiveram envolvidas cerca de 10 pessoas depois de uma alegada tentativa de intrusão numa residência. Não houve feridos e ainda não foram identificados os autores dos disparos. A situação foi remetida para a Polícia Judiciária. Donald Trump está a ligar a líderes de todo o mundo com condições específicas para que os países que representam cortem relações com o Irão. O anúncio foi feito pelo secretário do Tesouro norte-americano, Scott Bessent. Avisa que quem não respeitar os requisitos impostos pelos norte-americanos será sancionado. Um dos exemplos que é dado é o encerramento das sucursais de um dos maiores bancos iranianos.
9: O presidente está a contactar por telefone os líderes mundiais com pedidos específicos para que cessem as suas interações com o regime. Já estamos a ver resultados. Cada país tem um prazo definido para encerrar as atividades que identificamos. Se não tomarem medidas, falo-emos unilateralmente através das autoridades do Tesouro. Por exemplo, todas as agências do Banco Meli têm de ser encerradas e colocadas às escuras.
10: Must be shuttered and dark.
8: Declarações numa conferência de imprensa esta tarde do secretário de Estado do Tesouro norte-americano, onde foi anunciado um pacote de sanções para bloquear o financiamento do Estado iraniano, sanções que podem também alargar-se à China. Portugal vai reforçar o apoio à Ucrânia ainda este ano para o país se preparar para o inverno, numa altura em que não há sinais de acordo com a Rússia. O anúncio foi feito pelo ministro dos Negócios Estrangeiros perante os países que fazem parte da coligação da Boa Vontade, que se reuniu em Kiev para comemorar os 35 anos da independência do país. Na cerimónia, Volodymyr Zelensky apelou ao reforço urgente da defesa aérea da Ucrânia antes do inverno. Diz que são necessários pelo menos 300 mil seis Patriots.
11: We need to make sure that the winter package of air defense.
9: Temos de garantir que o pacote de inverno de defesa aérea estará na Ucrânia. Precisamos do pacote de inverno de mísseis Patriot. Esperamos obter esse pacote. Precisamos de pelo menos 300 mísseis Patriot para o inverno e para os meses frios.
11: We hope that we will have this package. We need at least 300 Patriot missiles for the winter and for the cold months.
8: O presidente ucraniano voltou também a pedir apoio militar aos aliados para levar Moscou a aceitar um cessar-fogo. Hoje a Comissão Europeia anunciou uma ajuda de 6 mil milhões de euros em novas aquisições de material de defesa para a Ucrânia, incluindo sistemas de defesa aérea e antimíssil, mísseis, munições e radares. O presidente da Associação de Diretores das Escolas Públicas acredita, tal como o ministro da Educação disse hoje à Renascença, que o ano letivo vai começar sem sobressaltos. Filinto Lima considera, no entanto, que as colocações de professores deveriam acontecer mais cedo.
12: A colocação de professores foi feita no dia 14 de agosto, conforme os anos anteriores. Aquilo que se pede no futuro é que esta colocação seja realizada mais cedo, o mais cedo possível. Ou seja, na verdade, os professores têm cerca de 15 dias para preparar as suas vidas para o próximo ano letivo. Alguns professores vão dar aulas, vão lecionar longe de suas casas, vão ter que ter uma segunda habitação e precisam de mais tempo.
8: Filinto Lima, ouvido pela jornalista Marisa Gonçalves, na sequência da entrevista de Fernando Alexandre à RTP, uma entrevista onde o ministro da Educação garantiu que os professores já estão a ser pagos pelo trabalho adicional para a correção dos exames nacionais. Fernando Alexandre disse mesmo que já dotou 2,7 mil milhões de euros desta verba para pagar aos professores classificadores. Ora, o Movimento Escola Pública diz que o dinheiro só chegou a uma parte residual dos professores, é o que indica Cristina Mota à Renascença.
13: Podemos confirmar que efetivamente não chegou, pelo menos, à totalidade dos professores. Se chegou a alguns é um número irrisório, dado que o processo de para os vencimentos já foi calculado a 10 de agosto, pelo que neste momento apenas em setembro poderá ocorrer, portanto, este pagamento na esmagadora maioria das escolas. Ainda que hoje nós tenhamos informação que efetivamente o Ministério deu indicação para as secretarias fazerem a requisição da verba, muitas delas se encontram fechadas, portanto, existem sim professores que já tiveram esse abono processado, mas a esmagadora maioria só em setembro irá receber.
8: Cristina Mota, do movimento Missão Escola Pública, o Ministério da Educação autorizou a transferência da verba para as escolas, que já podem requisitá-la junto da Agência para a Gestão do Sistema Educativo e processar os pagamentos. Uma colisão entre dois parapentes causou um ferido grave no concelho de Alcobaça. Foi assistido no hospital com múltiplas fraturas. O choque deu-se na praia de Paredes de Vitória. Ambos os paraquedistas tinham 21 anos, estavam a cerca de 10 metros de altura. E Portugal conquistou mais 3 medalhas nos Jogos do Mediterrâneo, em Itália, e já soma 15, Carlos. Tiago Antunes conquistou a prata na prova de ciclismo de fundo, depois de há 2 dias ter sido campeão no contrarrelógio. Na natação, Ana Rodrigues conseguiu a medalha de prata nos 50 metros brutos e Francisca Martins garantiu a 4ª medalha na competição, com bronze nos 800 metros livres. Com este resultado, Portugal soma agora 15 medalhas na competição, que decorre até 3 de setembro. Portanto, ainda há tempo para mais.
7: Ainda há tempo para mais. Não somos muitos, mas somos muito grandes.
8: E somos bons, não é?
7: É o que conta. Obrigado, Anabela. As notícias mais daqui a pouco e sempre em rr.pt.
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7: Olá, boa tarde, eu sou Carlos Bastos, hoje estou por cá eu e os The Killers, 4 rapazes de Las Vegas, uma cidade de luzes, de casinos, de noites que parecem nunca acabar, e eles levaram essa energia para as canções e para os palcos de todo o mundo, com o Bread and Flowers à frente, que fizeram do rock dos anos 2000 uma coisa brilhante, cheia de estilo. Esta chegou em 2004, o ano em que muita conversa ainda passava pelo MSN Messenger, não sei se lembra. Chama-se Somebody Told Me.

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When you say nothing at all. Ronan Keating na Renascença. 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

0: Birds of a Feather, Billie Eilish na Renascença. Já a seguir passam por cá os Earth, Wind and Fire, que foram uma banda enorme em todos os sentidos. Muitos músicos, muitos metais, muito ritmo e uma ideia de pôr o funk, a soul, o jazz e o espetáculo tudo no mesmo palco, mas no fim dos anos 70. Já com as pistas completamente conquistadas, eles mostraram que também sabiam parar a sala com uma balada. E daqui a pouco vai ouvir qual foi.
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0: Há pouco estava a dizer-lhe que os Earth, Wind and Fire não viviam só de ritmo e de espetáculo, mas também de vozes, de arranjos, de muita emoção. After the Love Has Gone saiu em 1979 e mostrou precisamente o outro lado da banda. Chegou ao segundo lugar de Billboard e ganhou um Grammy. E mesmo sem pôr toda a gente a saltar, os Earth, Wind and Fire continuavam a fazer dançar toda a gente na sala. Mas mais devagarinho.

A semana está a começar, espero que ainda tenha uns dias de férias para aproveitar, apesar do tempo. Amanhã vamos ter céu em geral nublado com aguaceiros, em especial no norte e no centro, até ao fim da tarde, pequena subida da temperatura máxima. No interior e no centro, máximas de 22 graus para o Porto, 23 para Lisboa e Faro deve ter uma máxima de 24 graus amanhã. 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

0: White Wedding, Billy Idol na Renascença, sempre, nunca igual. E no fim de semana vi uma notícia interessante vinda da Austrália, uma boa notícia. A Grande Barreira de Coral voltou a mostrar sinais de recuperação. O relatório anual do Instituto Australiano de Ciência Marinha indica que entre 2025 e 2026 a cobertura de coral duro subiu no norte e no centro. E porquê? Bem, a explicação passa principalmente pela monção que chegou mais tarde e que arrefeceu a água e reduziu o stress térmico. Portanto, a ameaça climática continua lá, claro, mas esta é a parte boa. Quando o mar tem uma pausa, a natureza ainda sabe responder. Ainda.
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Lady Mojo, grande som para este regresso a casa. Muito obrigado pelo play. Eu sou Carlos Bastos. Se quer saber o que se passa no mundo, é só esperar mais uns minutos, porque a informação vai ser toda atualizada aqui na Renascença às 8 em ponto. Para já, Ana Carolina e Sr. Jorge. É isso.

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3: 8 horas no continente e na Madeira, 7 nos Açores. Vai conhecer os títulos em destaque nesta edição com Alexandre Abrantes Neves. Boa noite.
4: Boa noite. A oposição totalmente impreparada, diz líder parlamentar do PSD sobre críticas ao relatório da Segurança Social. Missão Escola Pública não antecipa ano letivo tranquilo. O secretário-geral do PSD acusa a oposição de não estar preparada para ser alternativa ao governo e dá como exemplo a reação ao estudo sobre a reforma da Segurança Social. Na sessão de abertura da Universidade de Verão do PSD, Hugo Soares disse que os líderes do PS, mas também do Chega, estão cada vez mais parecidos.
5: Aquilo que eu tenho visto todos os dias, o deputado André Ventura e o deputado Zé Luís Carneiro. O deputado Zé Luís Carneiro e o deputado André Ventura. Todos os dias. Todos os dias a navegarem no populismo e a demonstrarem uma total impreparação para serem alternativas do governo. Nós vamos seguir o nosso caminho. Não vamos fazer tudo bem, ninguém faz tudo bem. Nós vamos arriscar, porque a política sem risco também é uma chatice.
4: A defesa do governo pela voz de Hugo Soares na Universidade de Verão Social-Democrata, que se realiza mais um ano em Castelo de Vide. Participam cerca de 100 jovens e durante uma semana vão passar por lá vários oradores como Paulo Portas, João Soares, Pedro Duarte, Marcos Mendes e Luís Montenegro. Vai ser um início atribulado. A Missão Escola Pública critica as declarações do Ministro da Educação à Renascença, Fernando Alexandre, que anteviu esta manhã um regresso às aulas tranquilo. Para a porta-voz do movimento, Cristina Mota, a época especial de exames nacionais, criada depois dos atrasos na correção das provas, vai ser um desafio para as escolas.
6: Nós não adivinhamos de maneira nenhuma um ano tranquilo, aliás, o início do ano letivo vai ser desde logo bastante agitado, dado que coincide com prazos a terem de ser cumpridos no mês de setembro, dada a fase especial dos exames.
4: Cristina Mota, da Missão Escola Pública, ouvida pela jornalista Marisa Gonçalves, a responsável do movimento, que diz também que apenas uma parte residual dos professores já recebeu o prometido pagamento das horas extraordinárias por causa da correção dos exames. É mais uma ameaça contra o Irão. Donald Trump estará a ligar a líderes de todo o mundo com condições específicas para cortarem relações com Teherão. O anúncio foi feito esta tarde pelo secretário do Tesouro norte-americano, questionado sobre se estas sanções podem ser aplicadas a todos os países, incluindo à China. Scott Bissent diz que é para aplicar a todos.
7: Queremos deixar claro aqui hoje que ninguém está acima do alcance das sanções dos Estados Unidos da América, que se facilitarem transações e fizerem parte do ecossistema que transforma o petróleo iraniano em dinheiro e em repressão, serão marcados.
8: they will be targeted.
4: Na reação sobre estas ligações que Donald Trump estará a manter com vários líderes mundiais para cortarem relações com Teherão, as autoridades iranianas falam numa campanha de pressão psicológica. A Polícia Judiciária está a investigar desacatos esta tarde no bairro do Catujal, em Loures, durante os quais foram disparados vários tiros. De acordo com a PSP, estiveram envolvidas cerca de 10 pessoas, depois de uma alegada tentativa de intrusão numa casa. Não houve feridos e ainda não foram identificados os autores dos disparos. O mau tempo obrigou esta tarde ao encerramento dos stands na Feira do Livro do Porto. Os cerca de 140 postos de venda tiveram de fechar perante a chuva forte. Algumas atividades culturais foram alteradas e decorreram na Biblioteca do Recinto, nos jardins do Palácio de Cristal. É o ponto final por agora. Está tudo atualizado no site da Renascença.
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1: Bom regresso a casa com a Renascença. Eu sou Carlos Bastos, obrigado pela boleia. Tenho aqui os Doobie Brothers, que nasceram na Califórnia no início dos anos 70, com guitarras e aquela sensação de estrada aberta. O nome veio do ambiente descontraído em que a banda se formou, mas o sucesso foi bem mais sério. Eles venderam milhões de discos e atravessaram gerações, e quando o Michael McDonald entrou, ainda se tornaram maiores. Em suma, uma banda de rock para ouvir na rádio numa viagem longa. Listen to the music.

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0: Amanhã os aguaceiros ainda vão continuar por aí, especialmente no norte e no centro, até ao fim da tarde. As máximas são de 22 graus para o Porto, 23 para Lisboa e Faro deve chegar aos 24 graus.
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1: Em nome do Pai, do Filho e do Espírito Santo.
2: Amém.
1: A graça de Nosso Senhor Jesus Cristo, o amor do Pai e a comunhão do Espírito Santo estejam sempre convosco.
2: Bendito seja Deus.
1: Amados irmãos, com alguns membros da comunidade paroquial de Caldas da Rainha, saudamos todos os que aqui se encontram nesta tarde no Santuário de Fátima. Saudamos os nossos irmãos doentes e quem deles cuidam. E ainda todos os que nos acompanham pelos meios de comunicação social. Na Escola de Maria, aprendemos a acolher Jesus, a guardar a sua palavra e a permanecer fiéis, mesmo nas provações. Ao contemplarmos os mistérios gozosos do Santo Rosário, confiemos à sua proteção materna todos os cristãos perseguidos por causa da fé. Por intercessão de São Bartolomeu, apóstolo e mártir, que hoje a liturgia nos convida a celebrar, peçamos-lhes a coragem de testemunhar o Evangelho, a consolação nas tribulações e a graça de permanecerem firmes na esperança e no amor de Jesus Cristo. Escutemos São João Crisóstomo numa homilia sobre a primeira epístola aos Coríntios. No primeiro mistério, meditemos na anunciação do anjo a Nossa Senhora. E começava o Santo Bispo: a mensagem da cruz, anunciada por homens sem cultura, teve tal poder de persuasão que se estendeu a todo o orbe da terra. Não o conseguiu por meio de argumentos vulgares, mas falando sobre Deus e a verdadeira religião, sobre a moral evangélica e o juízo futuro. E deste modo, converteu em grandes sábios os que eram homens rudes e ignorantes. Vede como a loucura e a fraqueza de Deus vence a sabedoria e a força dos homens. Pai nosso que estais nos céus, santificado seja o vosso nome. Venha a nós o vosso reino. Seja feita a vossa vontade, assim na terra como no céu.
2: O Senhor é convosco, bendita sois vós entre as mulheres, bendito é o fruto do vosso ventre, Jesus. Ave Maria, cheia de graça, o Senhor é convosco, bendita sois vós entre as mulheres, bendito é o fruto do vosso ventre, Jesus. Ave Maria, cheia de graça, o Senhor é convosco. Bendita sois vós entre as mulheres. Bendito é o fruto do vosso ventre, Jesus. Ave Maria, cheia de graça, o Senhor é convosco. Bendita sois vós entre as mulheres. Bendito é o fruto do vosso ventre, Jesus. Ave Maria, cheia de graça, o Senhor é convosco. Bendita sois vós entre as mulheres. Bendito é o fruto do vosso ventre, Jesus. Ave Maria, cheia de graça, o Senhor é convosco. Bendita sois vós entre as mulheres. Bendito é o fruto do vosso ventre, Jesus. Ave Maria, cheia de graça, o Senhor é convosco. Bendita sois vós entre as mulheres. Bendito é o fruto do vosso ventre, Jesus. Ave Maria, cheia de graça, o Senhor é convosco. Bendita sois vós entre as mulheres, bendito é o fruto do vosso ventre, Jesus. Ave Maria, cheia de graça, o Senhor é convosco. Bendita sois vós entre as mulheres, bendito é o fruto do vosso ventre, Jesus. Ave Maria, cheia de graça, o Senhor é convosco. Bendita sois vós entre as mulheres, bendito é o fruto do vosso ventre, Jesus.
1: Glória ao Pai, e ao Filho, e ao Espírito Santo.
2: Como era no princípio, agora e sempre. Amém.
1: Ó Maria, concebida sem pecado,
2: rogai por nós que recorremos a vós.
1: Meu bom Jesus, perdoai-nos, livrai-nos do fogo do inferno.
2: E levai as almas todas para o céu, principalmente as que mais precisarem.

0: Meditemos no segundo mistério, na visita de Nossa Senhora à sua prima Santa Isabel. A cruz invadiu a terra inteira, conquistou todos os povos. Quando tudo se conjugava para extinguir o nome do crucificado, aconteceu o contrário. Este nome brilhou e difundiu-se cada vez mais, enquanto os seus inimigos caíam e desapareciam. Homens vivos que declararam guerra a um morto não puderam vencê-lo. Por isso, quando um pagão me declara morto, está a mostrar ainda a sua loucura. Quando me considera louco, então se torna manifesto que a minha sabedoria ultrapassa a dos sábios. Quando me chama enfermo, então revela a sua própria fraqueza. Na verdade, aquilo que por graça de Deus conseguiam realizar os publicanos e os pecadores, nunca puderam sequer imaginá-los os filósofos, nem os monarcas, nem todas as forças do universo. Pai nosso, o pão nosso de cada dia nos dai hoje, perdoai-nos as nossas ofensas, assim como nós perdoamos a quem nos tem ofendido. E não nos deixeis cair em tentação, mas livrai-nos do mal. Amém. Amém.
1: Santa Maria, Mãe de Deus, rogai por nós, pecadores, agora e na hora da nossa morte. Amém. Santa Maria, Mãe de Deus, rogai por nós, pecadores, agora e na hora da nossa morte. Amém. Santa Maria, Mãe de Deus, rogai por nós, pecadores, agora e na hora da nossa morte. Amém. Santa Maria, Mãe de Deus, rogai por nós, pecadores, agora e na hora da nossa morte. Amém. Santa Maria, Mãe de Deus, rogai por nós, pecadores, agora e na hora da nossa morte. Amém. Santa Maria, Mãe de Deus, rogai por nós, pecadores, agora e na hora da nossa morte. Amém. Santa Maria, Mãe de Deus, rogai por nós, pecadores, agora e na hora da nossa morte. Amém. Santa Maria, Mãe de Deus, rogai por nós, pecadores, agora e na hora da nossa morte. Amém. Santa Maria, Mãe de Deus, rogai por nós, pecadores, agora e na hora da nossa morte. Amém. Santa Maria, Mãe de Deus, rogai por nós, pecadores, agora e na hora da nossa morte. Amém.
0: Como era no princípio, agora e sempre. Amém. Rogai por nós, que recorremos a vós. Levai as almas todas para o céu, socorrei principalmente as que mais precisarem. Amém.

0: O terceiro mistério, meditemos, o nascimento de Jesus em Belém. Continuava São João Crisóstomo. Pensando nisto, Paulo dizia: a fraqueza de Deus é mais forte do que todos os homens. Assim se revela que esta mensagem é divina. Como se explica que 12 homens apenas, sem instrução alguma, cuja vida decorria junto aos lagos e aos rios, em locais desertos, empreendessem uma obra de tão grandes proporções? Talvez eles nunca tivessem vindo à cidade ou ao foro. Como ousaram entrar em luta contra todo o mundo? Além disso, sabemos que eram tímidos e pusilânimes, como demonstra quem escreveu a respeito deles, sem nada dissimular dos seus defeitos, o que constitui a maior prova da sua veracidade. Que diz ele então a respeito desses homens? Que quando Cristo foi preso, eles fugiram e o principal de todos o negou, apesar dos inúmeros milagres que tinham presenciado. Pai nosso que estais nos céus, santificado seja o vosso nome. Venha a nós o vosso reino. Seja feita a vossa vontade, assim na terra como no céu.
1: Ave Maria, cheia de graça, o Senhor é convosco. Bendita sois vós entre as mulheres. Bendito é o fruto do vosso ventre, Jesus. Ave Maria, cheia de graça, o Senhor é convosco. Bendita sois vós entre as mulheres. Bendito é o fruto do vosso ventre, Jesus. Ave Maria, cheia de graça, o Senhor é convosco. Bendita sois vós entre as mulheres. Bendito é o fruto do vosso ventre, Jesus. Ave Maria, cheia de graça, o Senhor é convosco. Bendita sois vós entre as mulheres. Bendito é o fruto do vosso ventre, Jesus. Ave Maria, cheia de graça, o Senhor é convosco. Bendita sois vós entre as mulheres. Bendito é o fruto do vosso ventre, Jesus. Ave Maria, cheia de graça, o Senhor é convosco. Bendita sois vós entre as mulheres. Bendito é o fruto do vosso ventre, Jesus. Ave Maria, cheia de graça, o Senhor é convosco. Bendita sois vós entre as mulheres. Bendito é o fruto do vosso ventre, Jesus. Ave Maria, cheia de graça, o Senhor é convosco. Bendita sois vós entre as mulheres. Bendito é o fruto do vosso ventre, Jesus. Ave Maria, cheia de graça, o Senhor é convosco. Bendita sois vós entre as mulheres. Bendito é o fruto do vosso ventre, Jesus. Ave Maria, cheia de graça, o Senhor é convosco. Bendita sois vós entre as mulheres. Bendito é o fruto do vosso ventre, Jesus.
0: Glória ao Pai, e ao Filho, e ao Espírito Santo.
2: Como era no princípio, agora e sempre.
0: Ó Maria concebida sem pecado,
2: rogai por nós que recorremos a vós.
0: Ó meu bom Jesus, perdoai-nos, livrai-nos do fogo do inferno.
2: Levai as almas todas para o céu, principalmente.

0: Meditemos no quarto mistério, na apresentação do Senhor Jesus no templo. E acrescentava São João Crisóstomo: como se explica então que aqueles homens não tenham resistido ao ataque dos judeus enquanto Cristo vivia, e depois de Cristo morto, sepultado, e como dizem os incrédulos, não ressuscitado, e portanto, sem poder falar-lhes, dele tenham recebido coragem para enfrentar o mundo inteiro? Porventura, não diriam de si para si: que é isto? Se ele não pôde salvar-se a si mesmo, como poderá proteger-nos a todos nós? Se quando estava vivo não conseguiu defender-se, como poderá depois de morto estender-nos a mão para nos ajudar? Se ele, enquanto vivia, não convenceu um só povo, como havemos nós de convencer o mundo inteiro invocando o seu nome? Não seria certamente contra a razão não só fazer isto, mas até pensá-lo. Pai nosso, o pão nosso de cada dia nos dai hoje, perdoai-nos as nossas ofensas, assim como nós perdoamos a quem nos tem ofendido. E não nos deixeis cair em tentação, mas livrai-nos do mal. Amém.
1: Santa Maria, Mãe de Deus, rogai por nós, pecadores, agora e na hora.

rogai por nós, pecadores, agora e na hora da nossa morte. Amém. Santa Maria, Mãe de Deus, rogai por nós, pecadores, agora e na hora da nossa morte. Amém. Santa Maria, Mãe de Deus, rogai por nós, pecadores, agora e na hora da nossa morte. Amém. Santa Maria, Mãe de Deus, rogai por nós, pecadores, agora e na hora da nossa morte. Amém. Santa Maria, Mãe de Deus, rogai por nós, pecadores, agora e na hora da nossa morte. Amém. Santa Maria, Mãe de Deus, rogai por nós, pecadores, agora e na hora da nossa morte. Amém. Santa Maria, Mãe de Deus, rogai por nós, pecadores, agora e na hora da nossa morte. Amém. Santa Maria, Mãe de Deus, rogai por nós, pecadores, agora

0: Santa Maria, Mãe de Deus, rogai por nós, pecadores, agora e na hora da nossa morte. Amém.
1: Como era no princípio, agora e sempre. Amém. Rogai por nós que recorremos a vós. Levai as almas todas para o céu, socorrei principalmente as que mais precisarem.

0: E no último mistério meditemos na perda e no encontro do menino Jesus no templo. E concluía São João Crisóstomo. É evidente, portanto, que se não tivessem visto Jesus ressuscitado e não tivessem garantias seguras do seu poder, não se teriam lançado a tão grande aventura. Pai nosso que estais nos céus, santificado seja o vosso nome. Venha a nós o vosso reino, seja feita a vossa vontade, assim na terra como no céu.
1: Ave Maria, cheia de graça, o Senhor é convosco. Bendita sois vós entre as mulheres, e bendito é o fruto do vosso ventre, Jesus. Ave Maria, cheia de graça, o Senhor é convosco. Bendita sois vós entre as mulheres, e bendito é o fruto do vosso ventre, Jesus. Ave Maria, cheia de graça, o Senhor é convosco. Bendita sois vós entre as mulheres, e bendito é o fruto do vosso ventre, Jesus. Ave Maria, cheia de graça, o Senhor é convosco. Bendita sois vós entre as mulheres, e bendito é o fruto do vosso ventre, Jesus. Ave Maria, cheia de graça, o Senhor é convosco. Bendita sois vós entre as mulheres, e bendito é o fruto do vosso ventre, Jesus. Ave Maria, cheia de graça, o Senhor é convosco. Bendita sois vós entre as mulheres, e bendito é o fruto do vosso ventre, Jesus. Ave Maria, cheia de graça, o Senhor é convosco. Bendita sois vós entre as mulheres, e bendito é o fruto do vosso ventre, Jesus. Ave Maria, cheia de graça, o Senhor é convosco. Bendita sois vós entre as mulheres, e bendito é o fruto do vosso ventre, Jesus. Ave Maria, cheia de graça, o Senhor é convosco. Bendita sois vós entre as mulheres, e bendito é o fruto do vosso ventre, Jesus. Ave Maria, cheia de graça, o Senhor é convosco. Bendita sois vós entre as mulheres, e bendito é o fruto do vosso ventre, Jesus.
0: Glória ao Pai, e ao Filho e ao Espírito Santo. Ó Maria concebida sem pecado. Ó meu bom Jesus, perdoai-nos, livrai-nos do fogo do inferno. Rezemos estas três últimas Ave Marias pelas intenções do Santo Padre para este mês de agosto. Rezemos para que nas grandes cidades, muitas vezes marcadas pelo anonimato e pela solidão, encontremos novas formas de anunciar o Evangelho, descobrindo caminhos criativos para construir comunidade. Rezemos ainda pela paz no mundo e pelas vocações de especial consagração. Ave Maria, cheia de graça, o Senhor é convosco. Bendita sois vós entre as mulheres e bendito é o fruto do vosso ventre, Jesus. Ave Maria, cheia de graça, o Senhor é convosco. Bendita sois vós entre as mulheres e bendito é o fruto do vosso ventre, Jesus. Ave Maria, cheia de graça, o Senhor é convosco. Bendita sois vós entre as mulheres e bendito é o fruto do vosso ventre, Jesus. Ave Maria, Salve Rainha, Mãe de Misericórdia, Vida doçura, Esperança nossa salve. A vós bradamos os guardados filhos de Eva, a vós suspirando os mendes chorando neste vale de lágrimas. Eia, pois, advogada nossa, esses vossos olhos misericordiosos a nós volvei. E depois deste desterro mostrai Jesus, bendito o fruto do vosso ventre. Ó clemente, ó piedoso, ó doce sempre Virgem Maria, rogai por nós, Santa Mãe de Deus, para que sejamos dignos de alcançar as promessas de Cristo. Amém. Depois da bênção final, farei a bênção dos objetos religiosos que tendes convosco. O Senhor esteja convosco. Abençoe-vos Deus Todo-Poderoso, Pai, Filho e Espírito Santo.
2: Amém.
0: Uma santa noite que nada vestir a paz e dêem paz e o Senhor vos acompanhe.
2: Graças.

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1: Boa noite, são 9 horas 8 nos Açores. Alexandre Brandes Neves, boa noite. Vamos às notícias em destaque.
2: 1 milhão de euros o ministro dos Negócios Estrangeiros adianta à Renascença pormenores do reforço do apoio a Kiev. Benjamin Netanyahu diz que Irã tentou matar um dos seus filhos. Olá, muito boa noite. Deve rondar 1 milhão de euros o reforço do apoio português à Ucrânia anunciado hoje pelo governo da AD. A ajuda serve para Kiev preparar o inverno e enfrentar a intensificação dos ataques numa altura em que a Rússia continua a recusar negociações perante as exigências do Ocidente. Em declarações à Renascença, o ministro dos Negócios Estrangeiros, Paulo Rangel, não especificou o montante, mas adianta que estará em linha com os anteriores e que se dedica à resiliência energética.
3: Será quantificado a breve prazo. Este ano, Portugal, nesse programa, já investiu 1 milhão e 800 mil euros. É natural que tenhamos uma quantia por duas vezes, uma quantia parecida com aquela que gastamos em cada uma destas tranches. Isso tem a ver com o reforço dos geradores para a Ucrânia.
2: Paulo Rangel, entrevistado pelo jornalista Tomás Anjinho Chagas sobre o reforço do apoio português à Ucrânia no dia em que se assinalam os 35 anos da independência do país. O secretário-geral do PSD acusou o PS de criar medo ao falar sobre uma alegada privatização da segurança social. Esta tarde, na Universidade de Verão Social-Democrata, Hugo Soares acusou os dois principais partidos da oposição de estarem impreparados para governar e, quanto aos socialistas, o líder parlamentar do PSD lamenta a reação ao relatório sobre a sustentabilidade do sistema de pensões.
4: Ora, um governo que põe uma pedra sobre o assunto é que está a colocar medo. Quem quer colocar medo aos portugueses, quem quer agitar o fantasma da privatização da segurança social em Portugal, é o Partido Socialista. Para assustar as pessoas, não é o governo, é o Partido Socialista.
2: Hugo Soares, na sessão de abertura da Universidade de Verão do PSD, mais um ano em Castelo de Vide e por onde vão passar oradores como Paulo Portas, João Soares, Marcos Mendes ou Luís Montenegro. Até final de novembro devem ser conhecidas mais alterações aos serviços de urgências, nomeadamente os novos serviços que vão passar a ficar centralizados por região. Segundo informou o Ministério da Saúde à agência Lusa, uma das prioridades passa por novas respostas às urgências de ortopedia na região de Lisboa e Val do Tejo. O Presidente da República promulgou o diploma sobre o novo regime de licenciamento ferroviário e que resolve o vazio legal conhecido na sequência do acidente com o elevador da Glória em setembro do ano passado. Na altura, a lei não era clara sobre qual a entidade responsável pela supervisão daquela estrutura. Agora, e de acordo com o novo quadro legal, o Instituto da Mobilidade e dos Transportes passa a estar encarregue do licenciamento e do acesso ao transporte ferroviário, enquanto a Autoridade da Mobilidade e dos Transportes fica com as pastas da manutenção e da segurança. Em setembro do ano passado, o acidente matou 16 pessoas, feriu outras 22, a maioria estrangeiras. A divulgação do relatório final foi atrasado e só deve acontecer no próximo ano. O primeiro-ministro de Israel acusou hoje o Irão de tentar matar um dos seus filhos, mas sem avançar mais detalhes. Foram palavras de Benjamin Netanyahu esta noite num canal de televisão israelita. Entretanto, o Irão diz estar totalmente preparado para novas sanções promovidas pelos Estados Unidos. O secretário norte-americano do Tesouro anunciou hoje que o presidente Donald Trump está a contactar vários líderes mundiais para cortarem relações com Teherão. Na volta à Espanha, em bicicleta, a terceira etapa acabou hoje cancelada devido à precipitação e ao granizo. Foram os próprios ciclistas a pedirem para que a corrida fosse interrompida. É o ponto final por agora. 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
1: Muito boa noite. Bem-vindo ao Hotel Califórnia. Estou de regresso depois das férias. Fico consigo até à meia-noite.

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Normalmente espera-se pelos números redondos para celebrar um grande disco. E Elvis Costello decidiu fazer exatamente o contrário. My Aim Is True, o seu primeiro álbum, faz 49 anos e vai ter uma enorme edição comemorativa. 5 discos, 104 canções, 52 gravações até agora inéditas. E porquê aos 49 e não esperar pelos 50? Porque Elvis Costello diz que acha absurda toda esta obsessão pelos cinquentenários. E pensar que quando gravou o álbum ainda tinha um emprego de escritório, trabalhava com um computador IBM numa empresa de cosméticos, tinha mulher e um filho pequeno e escrevia muitas das canções à noite baixinho para não os acordar. E para conseguir ir ao estúdio, chegou a telefonar para o emprego a dizer que estava doente. E em apenas 6 sessões de 4 horas, com um orçamento de cerca de 1000 libras, nasceu My Aim Is True. Uma dessas canções era Alison. Na altura, nem sequer foi um sucesso nos tops britânicos. 49 anos depois, ninguém precisa de perguntar quem é Alison.

0: Já a seguir, Dolly Parton, na primeira pessoa.
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0: E aos 80 anos, Dolly Parton continua a provar que é muito difícil convencê-la a parar, mesmo quando são os médicos a tentar. A cantora voltou a falar sobre os problemas de saúde que a têm afastado dos palcos. Dolly admite que, enquanto cuidava do marido Carl Dean, acabou por não prestar a atenção necessária à sua própria saúde. Carl morreu o ano passado, depois de quase 60 anos de casamento, e desde então tem enfrentado alguns problemas que a obrigaram a cancelar a residência em Las Vegas e recentemente até a faltar à inauguração de uma nova atração no seu parque, Dollywood. Mas Dolly mantém o humor, diz que continua a recuperar e continua a trabalhar. E não é pouco, atenção, tem um hotel e um grande museu dedicado à sua vida prestes a abrir em Nashville e continua envolvida no musical da Broadway inspirada na sua história. Aos 80 anos, Dolly Parton pode ter abrandado um bocadinho, mas parar é que aparentemente não faz parte dos seus planos.

0: E neste verão estamos a recordar o meu Walkman do Paulo Soares, episódios em que recordamos grandes canções da década de 90. Está na altura de falarmos de música portuguesa.
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Quase a chegar à centena de episódios do meu Walkman, tenho uma autocrítica a fazer. Tem faltado música portuguesa. Eu sei, Rui Veloso e Madre Deus já tiveram direito a um episódio cada, mas a cena musical tuga foi muito mais do que isso durante os anos 90.

A começar pelo aparecimento do hip-hop nacional com nomes como Black Company, General T, Bossy C, Mind the Gap ou Sam the Kid. Foram todos a minha porta de entrada no hip-hop. Mas quem continua a tocar em repeat no meu Walkman desde os anos 90 são os da Weasel, que felizmente se têm voltado às turnês nos últimos anos, fazendo as delícias daqueles adolescentes que estão agora cheios de cabelos brancos.

94, um marco na música nacional, o álbum Viagens, de Pedro Abrunhosa, que toda a gente tinha em casa, ou pelo menos parecia. Vendeu qualquer coisa como 250 mil discos e era completamente diferente de tudo a que estávamos habituados. Considerado o melhor álbum dos últimos 40 anos, numa votação feita pela Blitz em 2024.

Apenas dois álbuns nos anos 90, Cão e O Monstro Precisa de Amigos, os Ornatos Violeta são uma referência no som nacional dos 90s e têm músicas tão brilhantes.

0: Este Ouvi Dizer tem ainda a participação de Vítor Espadinha, que acaba a música com um conselho daqueles que ficam para a vida toda.
1: 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Nas casas, nos carros, nas pontes, nas ruas. Em todo lado essa palavra repetida ao expoente da loucura. Ora amarga, ora doce, para nos lembrar que o amor é uma doença, quando nele julgamos ver a nossa cura.
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E o lado B de hoje é português e começa com uma canção que em 1983 praticamente todo o país ficou a conhecer. Armando Gama escreveu e compôs esta balada que te dou e levou-a ao Festival RTP da Canção nesse ano realizado no Coliseu do Porto. Ganhou o festival, representou Portugal na Eurovisão em Munique e acabou no 13º lugar. Mas por cá, a história foi bem diferente. A canção tornou-se um enorme sucesso, vendeu cerca de 80 mil discos em Portugal e foi editada em 17 países europeus. Mais de 4 décadas depois, continua a ser uma daquelas músicas que não precisam de apresentação. Bastam os primeiros acordes.

43 anos depois, esta balada que dou ganhou uma nova vida. Ágata e Miguel Araújo juntaram-se para recuperar a canção de Irmã de Gama numa versão lançada este mês e pensada como uma homenagem ao músico que morreu em 2022. E gosto especialmente deste encontro porque junta duas vozes e dois percursos muito diferentes da música portuguesa sem tentar transformar a canção noutra coisa. A melodia está lá, a emoção também, mas agora repartida entre duas vozes. É uma canção de 1983 que chega a 2026 e pode ganhar uma nova vida. O original acabamos de recordar, este é o Lado B.

Os Pixies, formados em Boston em 1986, criaram uma fórmula aparentemente simples. Começar devagar, quase em contenção, e de repente deixar as guitarras explodirem. O famoso contraste entre o silêncio e o ruído tornou-se uma das suas assinaturas. Poucos anos depois, essa fórmula estava por todo o rock alternativo dos anos 90. Kurt Cobain nunca escondeu a influência dos Pixies e chegou a admitir que quando escreveu Smells Like Teen Spirit, estava a tentar fazer algo inspirado neles. E no meio daquele som surgiu uma canção diferente. Black Francis tinha escrito Here Comes Your Man ainda adolescente e os Pixies chegaram a considerá-la demasiado pop para a banda. Acabaram por gravá-la para Doolittle em 1989 e tornou-se uma das suas músicas mais conhecidas. Olha que às vezes até as bandas que mudam as regras acabam por escrever uma canção pop perfeita.

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9: Boa noite, são 10 horas 9 nos Açores. Alexandre Abrantes Neves, o que é importante sabermos esta hora?
10: Rangel assegura apoio incondicional à Ucrânia e avança pormenores sobre pacote de ajuda para o inverno. Vai ser leiloada a bola da mão de Deus de Maradona, saiba por quanto nesta edição. Olá, boa noite. Cerca de 1 milhão de euros para investimento em geradores energéticos. Portugal anunciou hoje, no dia dos 35 anos da independência da Ucrânia, um reforço do apoio a Kiev para enfrentar o inverno e o prolongamento do conflito, já que a Rússia continua a recusar negociações. Em declarações à Renascença, o ministro dos Negócios Estrangeiros não especifica o montante da ajuda. Paulo Rangel garante, contudo, que Portugal não arreda pé e não pretende afastar-se da Ucrânia.
11: Eu diria que há uma determinação para continuar até que o conflito acabe. Portanto, não há aqui um horizonte, se quiser, não há um esgotamento da nossa determinação, da nossa vontade em apoiar a Ucrânia e com isso também, como eu digo, não é apenas defender o povo ucraniano, é defender tudo aquilo que são os valores europeus e os valores do direito internacional.
10: Paulo Rangel, entrevistado pelo jornalista Tomás Anjinho Chagas sobre o reforço do apoio português à Ucrânia, anunciado no dia em que se assinalam os 35 anos da independência do país. Até final de novembro devem ser conhecidas mais alterações aos serviços de urgências, nomeadamente os novos serviços que vão passar a ficar centralizados por região. Segundo informou o Ministério da Saúde à agência Lusa, uma das prioridades passará por novas respostas às urgências de ortopedia na região de Lisboa e Val do Tejo. Atualmente, as urgências obstétricas da margem sul do Tejo já funcionam neste modelo. O secretário-geral do PSD acusa o PS e também o Chega de estarem impreparados para governar. Esta tarde, na Universidade de Verão Social Democrata, Hugo Soares lamentou a reação dos dois partidos ao relatório de sustentabilidade da Segurança Social, considerou que o PS é irresponsável e que o Chega cai na ignorância.
12: Pois eu queria daqui dizer ao deputado André Ventura, que passa a vida, já agora, a querer citar Francisco Sá Carneiro, que a política com impreparação é mesmo ignorância. E ele, quando se demonstra impreparado, ou quer enganar as pessoas, ou ele próprio está a navegar na ignorância da política.
10: Hugo Soares, na sessão de abertura da Universidade de Verão do PSD, que se realiza mais um ano em Castelo de Vide e por onde vão passar oradores como Paulo Portas, João Soares, Marques Mendes e o Primeiro-Ministro Luís Montenegro. 6 pessoas ficaram hoje desalojadas depois de um incêndio na casa onde residem, nas aldeias de Montoito, Conselho de Redondo. 3 pessoas foram assistidas no local, vão agora ser realojadas temporariamente em casas de familiares. 26 dias depois da entrada massiva de migrantes em Ceuta, o chefe do governo espanhol convocou para amanhã uma reunião extraordinária do Conselho de Segurança Nacional. Durante o período de férias, Pedro Sánchez fez 2 reuniões por videoconferência para coordenar a resposta à situação na cidade autónoma, depois da chegada de dezenas de milhares de pessoas de forma irregular, vindas de Marrocos, uma situação que o governo espanhol classificou como um ataque à integridade territorial espanhola. Quase 3 milhões de euros. É este o valor a que vai ser vendida a bola da mão de Deus, com que Maradona marcou à Inglaterra em 1986. Foi leiloada nos Estados Unidos. É o objeto de um dos golos mais famosos e polémicos da história do futebol mundial. Eu sou o Alexandre Abrantes Neves. Notícias em atualização no site da Renascença. Boa noite.
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9: Muito boa noite, tenham um ótimo serão. Eu sou o Paulo Coelho, estou consigo até à meia-noite na Renascença.

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música portuguesa ao mais alto nível. Agosto em Portugal também se faz de romarias. De norte a sul do país há reais, procissões, bandas, bailaricos, foguetes, mesas onde ninguém fica com fome. E há mais de 40 anos os Jafumega fizeram uma canção que parece ter sido escrita para esta altura do ano. Romaria aparece no álbum Recados de 1983, o terceiro e último álbum de originais daquela primeira vida da banda. Depois do sucesso de canções como Ribeira, Latina América ou Nó Cego, os Jafumega começavam aqui a aproximar o seu pop rock dos sons e ambientes da música tradicional portuguesa. A canção saiu também em single, curiosamente, no lado B de La Dolce Vita. E talvez seja por isso que Romaria continua a soar tão familiar. Tem qualquer coisa de Portugal no verão, das festas da terra, das noites quentes e daquele país em que agosto parece encontrar-se todo na rua. Nesta altura do ano, não podia faltar no Hotel Califórnia. E Romaria, em pleno agosto, quase dá para sentir o cheiro das fartas.

0: Já a seguir no Antoa Califórnia, uma canção que era para ter sido uma balada, mas se calhar se fosse, não teria tido o sucesso que teve.
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0: Há canções que nascem praticamente prontas e depois há outras que precisam de algo, que alguém descubra aquilo que estava escondido lá dentro. Quando Martin Gore escreveu Enjoy the Silence, imaginou uma balada lenta, intimista, cantada por ele próprio e acompanhada praticamente apenas por um harmónio. Mas Alan Wilder ouviu aquela melodia e achou que ali estava escondido um grande single. Juntamente com o produtor Flood, acelerou a música, acrescentou uma batida e começou a transformá-la na canção que hoje conhecemos. Martin Gore não gostou nada da ideia, chegou a admitir que ficou amuado durante 10 dias, até que regressou ao estúdio, acrescentou aquele pequeno riff de guitarra que reconhecemos imediatamente e acabou por perceber que os outros tinham razão. Em 1990, Enjoy the Silence entrou em Violator, o álbum que levou os Depeche Mode a uma nova dimensão internacional e ganhou no ano seguinte o Brit Award para melhor single britânico. Às vezes até quem escreve uma grande canção precisa que alguém lhe diga: espera, que ainda não está pronta. E ainda bem.

Há títulos de canções que toda a gente conhece, mas que, passados mais de 40 anos, talvez já precisem de uma pequena explicação. Por exemplo, o que era a Máquina Zero? Em 1983, Rui Veloso editou Guardador de Margens e um dos grandes sucessos do disco nasceu mais uma vez da parceria com Carlos T. Máquina Zero conta a história de um jovem chamado à inspeção militar que tenta escapar à tropa, dizendo que não ouve bem, que tem miopia e, acima de tudo, não nasceu para andar de espingarda na mão. E a tal Máquina Zero? Era a máquina usada para rapar o cabelo aos recrutas, ou seja, ir à Máquina Zero significava que a desculpa não tinha resultado e que a tropa estava mesmo à espera dele. Por detrás do humor, Carlos T. e Rui Veloso deixavam uma mensagem muito clara contra a guerra e a divisão do mundo em blocos. Mais de 40 anos depois, já não há serviço militar obrigatório, mas ainda sabemos cantar o refrão.

0: Há discos ao vivo que registram um concerto e há outros que conseguem guardar uma época inteira. Sinatra at the Sands pertence ao segundo grupo. Em 1966, Frank Sinatra tinha 50 anos e estava no auge quando subiu ao palco do Copper Room no lendário Sands Hotel em Las Vegas. Atrás dele estava a extraordinária orquestra de Count Basie, com os arranjos e direção de um então jovem Quincy Jones. Foi o primeiro álbum ao vivo da carreira de Sinatra e tornou-se um dos seus discos mais emblemáticos. Ali ouvimos não apenas o cantor, mas também o entertainer, a conversar, a brincar com o público e a mostrar como era uma noite em Las Vegas nos anos 60. Agora, para assinalar os 60 anos, Sinatra at the Sands vai regressar numa edição especial em duplo vinil, com novas misturas, nova masterização e fotografias inéditas. E ainda haverá uma caixa com 5 concertos completos daquela histórica temporada e que são editados pela primeira vez. 60 anos depois, podemos voltar ao Sands sem precisar de apanhar um avião para Las Vegas.
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Está animada a Baía de Cascais por estes dias com as festas do mar. Bom, há canções que salvam carreiras quando já ninguém está à espera. You, do Stan Sharp, é uma delas. O Stan Sharp era uma banda holandesa que durante os anos 80 editou vários singles sem conseguir o sucesso desejado. Em 1987 perderam o contrato com a editora e a banda acabou mesmo por se separar. Nils Ernst e Ton Groen continuaram a escrever músicas e dois anos mais tarde chamaram novamente o antigo vocalista Marcel Kapteyn para cantar algumas maquetes. Uma delas chamava-se You. Marcel aceitou gravar, embora já estivesse bastante afastado da indústria musical, mas quando a Sony ouviu aquelas demos percebeu que ali estava qualquer coisa de especial. You foi lançado em 1991 e aconteceu aquilo que ninguém esperava. Chegou ao primeiro lugar em países como França, Suécia e Noruega, ao top 10 britânico, e transformou o Stan Sharp no nome conhecido em toda a Europa, coisa que não tinham conseguido na década de 80. E tudo começou de facto com uma banda que já tinha acabado, um cantor que praticamente tinha desistido, e aquelas primeiras notas de piano que hoje reconhecemos em segundos.

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6: Boa noite, são 11 horas 10 nos Açores. Alexandre Brantes Neves, o que é que está em destaque a esta hora?
7: Desaparecidos e dezenas de feridos em França depois de tornado no sul do país. Hugo Soares utiliza segurança social para colar Chega e PS à incompetência. Olá, boa noite. Para o secretário-geral do PSD, nem o Chega nem o Partido Socialista estão preparados para governar e prova disso são as críticas feitas ao estudo sobre a sustentabilidade da segurança social. Na Universidade de Verão Social-Democrata, Hugo Soares disse que José Luís Carneiro e André Ventura confundem-se cada vez mais.
8: Aquilo que eu tenho visto todos os dias, o deputado André Ventura e o deputado José Luís Carneiro. O deputado José Luís Carneiro e o deputado André Ventura. Todos os dias, a navegarem no populismo e a demonstrarem uma total impreparação para serem alternativas do governo. Nós vamos seguir o nosso caminho. Não vamos fazer tudo bem, ninguém faz tudo bem. Nós vamos arriscar, porque a política sem risco também é uma chatice.
7: Hugo Soares, na sessão de abertura da Universidade do Verão do PSD, em Castelo de Vide, por onde vão passar oradores como Paulo Portas, João Soares, Marcos Mendes ou o primeiro-ministro Luís Montenegro. Portugal vai entregar cerca de 1 milhão de euros à Ucrânia para investimento em geradores energéticos durante o inverno. O anúncio foi feito hoje, no âmbito dos 35 anos da independência do país. Em declarações à Renascença, o ministro dos Negócios Estrangeiros, Paulo Rangel, garante apoio incondicional a Kiev.
9: Eu diria que há uma determinação para continuar até que o conflito acabe. Portanto, não há aqui um horizonte, se quiser, não há um esgotamento da nossa determinação, da nossa vontade em apoiar a Ucrânia e com isso também, como eu digo, não é apenas defender o povo ucraniano, é defender tudo aquilo que são os valores europeus e os valores do direito internacional.
7: Paulo Rangel, entrevistado pelo jornalista Tomás Anjinho Chagas. Até final de novembro devem ser conhecidas mais alterações às urgências hospitalares, nomeadamente os serviços que vão ficar centralizados por região. É uma informação do Ministério da Saúde, à agência Lusa, onde diz ainda que uma das prioridades passa por novas respostas às urgências de ortopedia na região de Lisboa e Val do Tejo. Atualmente, as urgências obstétricas da margem sul já funcionam neste modelo. Na leitura da FNAM, centralizar mais serviços e numa altura próxima do inverno é perigoso.
10: O exemplo mais concreto foi-nos dado pela obstetrícia, não é? Não garantiu sequer a abertura dos serviços centralizados sempre. Houve alturas onde estes serviços, apesar de centralizados, também encerraram, obrigando os utentes a fazerem enormes deslocações.
7: E que por isso também pode pôr em causa um correto atendimento durante o inverno.
10: Obviamente.
7: André Gomes, presidente da Federação Nacional dos Médicos, sobre a data prevista para as mudanças nas urgências. Em França, a passagem de uma tempestade ao final da tarde provocou pelo menos 41 feridos e 2 desaparecidos. Os estragos registam-se sobretudo na região de Aude, perto de Andorra. Há imagens de inundações na zona de Marselha. O ministro dos Transportes francês confirma que há várias estradas e ligações ferroviárias interrompidas. O antigo internacional Bruno Alves vai ajudar Jorge Jesus na estrutura da Seleção Nacional. O anúncio oficial foi feito esta tarde pela Federação, que explica que o ex-defesa central vai trabalhar com a Seleção A em estreita ligação com o selecionador, apesar de não integrar formalmente a equipa técnica. O antigo capitão dos Dragões estava como diretor técnico do Rio Ave desde fevereiro deste ano. É o ponto final por agora. Está tudo no site da Renascença.
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6: Muito boa noite, sou o Paulinho Coelho, vamos juntos até à meia-noite.

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Está um bocadinho estável esta semana ainda, pensando que estamos em agosto, não é? Amanhã é terça-feira e ainda vamos ter chuva no norte e no centro até ao final da tarde. Atenção ao vento, também sopra com alguma intensidade. A temperatura máxima é que vai subir no interior, norte e centro. Final de agosto, um bocadinho esquisito, não é?

Uma das coisas que aproveitei para fazer nas férias foi pôr séries em dia. Bom, algumas que para a parte de trás da cabeça, como eu costumo dizer, que são daquelas séries que não nos fazem pensar, que apenas nos divertem e nos fazem passar o tempo, mas de todas aquelas, e foram várias que eu vi ao longo destas últimas três semanas, houve uma que ficou, e aliás, e não é por acaso que é candidata aos Emmys, os Oscars de televisão, chama-se The Black Rabbit, está na Netflix. E é uma série que tem um bocadinho de tudo. Tem um restaurante, tem o seu proprietário, tem o irmão rebelde do proprietário, tem casos de polícia, tem crime, tem muito suspense e que nos prende a respiração em alguns dos episódios e que nos leva a querer ver, mesmo às vezes muito tarde da noite, a querer ver o episódio seguinte. The Black Rabbit, está na Netflix, aconselho vivamente.

Lembra-se da famosa mão de Deus de Maradona no Mundial de 1986 no México? Foi aquele golo que Maradona marcou com a mão, em que ele disse que tinha sido marcado com um pouco com a cabeça e um pouco com a mão de Deus. Bom, entretanto, a bola utilizada por Diego Maradona nesse jogo foi vendida no sábado em leilão em Inglaterra por cerca de 3 milhões e 300 mil euros. Meu Deus, a bola que deu origem a um dos golos mais polémicos da história do futebol foi vendida por mais de 3 milhões de euros, apesar de, segundo os especialistas, ter ficado um bocadinho abaixo das previsões iniciais. Esse jogo realmente foi, ficou mesmo para a história, porque Maradona, para além de ter marcado este golo com a mão, depois volta a marcar com aquele golo em que ele ultrapassa 5 adversários e ficou conhecido como o golo do século.

0: Ainda há tempo para ouvir mais uma canção antes da meia-noite. Tenham um bom serão.
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com São Francisco de Assis. Senhor, fazei de mim um instrumento da vossa paz. Onde houver ódio, que eu leve o amor. Onde houver ofensa, que eu leve o perdão. Onde houver discórdia, que eu leve a união. Onde houver dúvida, que eu leve a fé. Onde houver erro, que eu leve a verdade. Onde houver desespero, que eu leve a esperança. Onde houver tristeza, que eu leve a alegria. Onde houver trevas, que eu leve a luz. Ó Mestre, fazei que eu procure mais consolar que ser consolado, compreender que ser compreendido, amar que ser amado, pois é dando que se recebe, perdoando que se é perdoado, e é morrendo que se vive para a vida eterna.

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1: Meia-noite no continente e na Madeira, são 11 horas nos Açores. Vai conhecer os títulos em destaque nesta edição. Boa noite.
2: Boa noite. A PJ quer ouvir membros do Chega sobre alegado assalto a gabinete no Parlamento. Tornado em França faz mais de 40 feridos. A Polícia Judiciária vai ouvir André Ventura e dois deputados do Chega em causa o caso do alegado assalto ao gabinete do presidente do partido no Parlamento. A notícia foi avançada pela SIC e fonte oficial do Chega confirma à Renascença que o líder do partido e também Paulo Seco e Francisco Gomes serão ouvidos como testemunhas. Ventura pediu ainda para ser assistente no processo. No final de julho, o líder do Chega publicou um vídeo em que o seu gabinete no Parlamento aparecia revirado e alegou que alguém teria entrado sem autorização naquele espaço. O secretário-geral do PSD acusa de impreparação para governar tanto o Chega como o Partido Socialista. Na sessão de abertura da Universidade de Verão Social-Democrata, o que Soares disse aos jovens que José Luís Carneiro e André Ventura são cada vez mais difíceis de distinguir e insistiu que o governo tem ajudado o país.
3: Eu não sei se se fala pouco disto. Acho que se fala. Mas eu gostava que se falasse com mais orgulho daquilo que são os resultados, não do governo, mas os resultados de um país que rema todo para o mesmo lado, de manhã quando se levanta para trabalhar e à tarde quando chega à casa. São esses resultados que nós devemos ter orgulho.
2: Hugo Soares, na sessão de abertura da Universidade de Verão do PSD, em Castelo de Vide, por onde vão passar Paulo Portas, João Soares, Marques Mendes e o primeiro-ministro Luís Montenegro. Cerca de 1 milhão de euros é o montante que Portugal deve enviar à Ucrânia para a compra de geradores energéticos durante o inverno. Em declarações à Renascença, o ministro dos Negócios Estrangeiros, Paulo Rangel, não adianta o valor exato, mas diz que será em linha com apoios anteriores.
4: Será quantificado a breve prazo. Este ano, Portugal, nesse programa, já investiu 1 milhão e 300 mil euros. É natural que tenhamos uma quantia por duas vezes, uma quantia parecida com aquela que gastamos em cada uma destas tranches. Isso tem a ver com o reforço dos geradores para a Ucrânia.
2: Paulo Rangel, entrevistado pelo jornalista Tomás Anjinho Chagas, a Ucrânia assinalou esta segunda-feira 35 anos desde a independência, numa altura em que a Rússia continua a rejeitar negociações. Nesse contexto, o arcebispo Gallagher, secretário do Vaticano para as relações com os Estados e organismos internacionais, inicia esta terça-feira uma visita à Rússia que dura até sexta-feira. Sem motivo para alarmes, foram identificados vestígios de norovírus em doentes com gastroenterites agudas nos Açores. Segundo a Autoridade Regional de Saúde, os casos foram registados na ilha de São Miguel com sintomas como diarreia e vómitos ultrapassados em poucos dias. Em França, pelo menos 41 feridos, 2 desaparecidos e 300 casas afetadas na sequência de uma tempestade ao final da tarde no sul do país. Os estragos registam-se sobretudo na região de Aude, perto de Andorra, e há também imagens de inundações na zona de Marselha. O ministro francês dos Transportes confirma várias estradas e ligações ferroviárias interrompidas. Para esta noite há previsões de chuva forte, granizo e rajadas de vento até 120 km por hora em várias regiões francesas, incluindo nas áreas fustigadas pelo tornado. Mais de 60 mil pessoas retiradas de casa e pelo menos 30 habitações destruídas por um violento incêndio florestal no Nevada, nos Estados Unidos. As elevadas temperaturas e a umidade baixa estão a dificultar os trabalhos, embora o vento tenha abrandado nas últimas horas. As chamas estão ativas há praticamente 3 dias. É o ponto final por agora. Eu sou o Alexandre Abrantes Neves. Notícias de regresso à Renascença à 1 da manhã.
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1: Olá, boa noite, bom início de semana. Eu sou Carlos Bastos. Vamos começar hoje assim com Miley Cyrus, Flowers.

Kiss Me, Maru na Renascença. E esta semana vi uma notícia sobre terras cansadas. Pelos vistos também precisam de férias, mas com uma parte animadora. Segundo um relatório citado pela Reuters, países envolvidos em programas apoiados pela ONU, por exemplo a Índia ou Ruanda, já recuperaram mais de 124 milhões de hectares de solos que estavam degradados. Estamos a falar de quase duas vezes a área de França. A própria notícia lembra que ainda é pouco, face às promessas que foram feitas, mas também mostra que a recuperação já não é só uma intenção. Há terreno tratado, há vegetação a voltar, há solos mais protegidos e há comunidades que estão menos expostas à seca e à erosão. No fundo, salvar a terra não é só uma frase bonita. É trabalho, é ciência, é também muita paciência.

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0: Os Big Mountain vieram da Califórnia, mas ficaram associados a um som cheio de sol e de música reggae. A banda já existia há alguns anos, quando uma versão de Peter Frampton lhes abriu outra porta. A canção entrou no filme Jovens em Delírio, um filme dos anos 90, com a Winona Ryder e o Ethan Hawke, e de repente começou a viajar pelas rádios do meio mundo. E daqui a pouco vai ouvir qual foi.
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0: Há pouco falei-lhe dos Big Mountain e de uma versão que ganhou nova vida no cinema. Baby, I Love Your Way saiu em 1994, na banda sonora do filme Jovens em Delírio, com a Winona Ryder e o Ethan Hawke. Um filme sobre os jovens a tentar perceber o amor, o trabalho, a vida adulta. A canção chegou ao top 10 nos Estados Unidos e no Reino Unido. Às vezes, uma versão certa, no filme certo, muda tudo. Big Mountain, Baby, I Love Your Way.

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Boa noite, eu sou Carlos Bastos e agora vamos até 1988. Foi um ano em que a Nike começava a dizer Just Do It nos anúncios e em que Tracy Chapman mostrava que uma guitarra e uma voz calma também podiam parar o mundo. Baby Can I Hold You não precisava de grande aparato, a força estava precisamente nas palavras simples, quase difíceis de dizer, desculpa, perdoa-me, amo-te. Tracy Chapman apareceu numa época de som grande e imagem muito forte, mas fez o caminho contrário. Canções diretas, uma voz muito serena e uma verdade que não precisa de levantar a voz. E se calhar por isso ficou com tanto desfaz. 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Esta é a sua renascença.

It's My Life. Os Talk Talk na Renascença, sempre, nunca igual. Muito boa noite. Vamos continuar com céu geralmente nublado, com aguaceiros, em especial no norte e no centro, até ao final da tarde. Vamos ter uma pequena subida da temperatura máxima, máximas para hoje 22 graus para o Porto, 23 para Lisboa, em Faro os termómetros devem chegar aos 24 graus. Agora na Renascença, Cold Heart, Elton John e Dua Lipa. Uma ótima noite.

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1: Uma hora no continente e na Madeira, meia-noite nos Açores. Vai conhecer os títulos em destaque nesta edição. Boa noite.
2: Boa noite, Polícia Judiciária. Quero ouvir deputados dos

0: A Polícia Judiciária vai ouvir André Ventura e outros dois deputados do Chega pelo alegado assalto ao gabinete do líder do partido no Parlamento. A notícia foi avançada pela SIC Notícias e confirmada à Renascença por uma fonte oficial do Chega. André Ventura pediu para ser assistente no processo que vai ouvir também os deputados Paulo Seco e Francisco Gomes como testemunhas, depois de ter sido divulgado nas redes sociais um vídeo do gabinete alegando que alguém teria entrado sem autorização. Vai ser um início de ano letivo atribulado, quem o diz é porta-voz do movimento Escola Pública, em resposta ao ministro da Educação. À Renascença, Fernando Alexandre anteviu um regresso às aulas tranquilo. Já Cristina Mota admite que a época extraordinária dos exames nacionais não facilita o arranque do ano letivo.
1: Nós não adivinhamos de maneira nenhuma um ano tranquilo. Aliás, o início do ano letivo vai ser, desde logo, bastante agitado, dado que coincide com prazos a terem de ser cumpridos no mês de setembro, dada a fase especial dos exames.
0: Cristina Mota, da Missão Escola Pública, ouvida pela jornalista Marisa Gonçalves. A porta-voz admite ainda que apenas uma parte residual dos professores já recebeu o prometido pagamento das horas extraordinárias da correção dos exames. Portugal vai entregar cerca de 1 milhão de euros à Ucrânia para investimento em geradores energéticos durante o inverno. O anúncio foi feito esta segunda-feira no âmbito dos 35 anos da independência do país. Em declarações à Renascença, o ministro dos Negócios Estrangeiros, Paulo Rangel, garante apoio incondicional à Ucrânia.
2: Eu diria que há uma determinação para continuar até que o conflito acabe. Portanto, não há aqui um horizonte, se quiser, não há um esgotamento da nossa determinação, da nossa vontade em apoiar a Ucrânia e com isso também, como eu digo, não é apenas defender o povo ucraniano, é defender tudo aquilo que são os valores europeus e os valores do direito internacional.
0: Paulo Rangel, ouvido pelo jornalista Tomás Anjinho Chagas. Os Estados Unidos estarão a incentivar vários países a cortar relações com o Irão. O anúncio foi feito esta segunda-feira pelo secretário do Tesouro do país,